0: revelam ainda um crescimento na participação feminina. Mais da metade das vagas criadas no mês foram ocupadas por mulheres.
1: Os números são da RAIS, a Relação Anual de Informações Sociais do Ministério do Trabalho e Emprego, que agora passa a ser divulgada mensalmente.
0: Os dados complementam as informações do Cadastro Geral de Empregados e Desempregados, o CAGED.
2: O mercado de trabalho brasileiro segue em expansão. Dados divulgados nesta quarta-feira da Relação Anual de Informações Sociais, a RAIS mensalizada, que complementam as informações do novo CAGED, mostram crescimento na geração de empregos. O país alcançou em fevereiro deste ano a marca de 62 milhões e 200 mil vínculos formais ativos entre trabalhadores da iniciativa privada e do serviço público. O número representa crescimento de 2 milhões e 170 mil empregos formais na comparação com fevereiro do ano passado. O avanço foi registrado em todas as regiões do país, com destaque para o Norte e o Nordeste. Os dados também mostram o crescimento da participação feminina no mercado formal, que chegou a quase 29 milhões de vínculos, como destaca o ministro do Trabalho e Emprego, Luiz Marinho.
3: Ampliando a parcela de mulheres do mercado formal, ou seja, enquanto cresceu mulher 1.290.000, homens cresceu 879 mil novos vínculos, um crescimento de 2,7 para homens e 4,7 para mulheres. As mulheres ocupando mais o mercado de trabalho. Mas ainda há espaço aqui para crescer. Aumento de creche, por exemplo, os municípios favorece para que as mulheres ocupem mais posições no mercado de trabalho.
2: Entre os jovens de 18 a 24 anos, o aumento foi ainda mais expressivo, quase 19% em relação ao mesmo mês do ano anterior. Os números também apontam avanço na inclusão de diferentes grupos sociais. Os maiores crescimentos proporcionais foram registrados entre trabalhadores indígenas, pretos e pardos, demonstrando uma ampliação do acesso ao emprego formal no país. Reportagem Pablo Mundim.
1: O brasileiro está viajando mais pelo país.
0: Pela primeira vez na história, o número de passageiros domésticos passou de 42 milhões, um recorde.
1: O turismo de negócios também está crescendo e teve faturamento histórico de 6 bilhões de reais.
4: A analista corporativa Verônica Brito mora em Brasília e costuma viajar bastante pelo Brasil. Do ano passado para cá, já foram 9 viagens para diferentes roteiros, mas ela tem um destino preferido.
5: Eu costumo viajar mais pelo Nordeste. Minha preferência é pelas praias e para mim as praias do Nordeste são as melhores. A comida, a receptividade, as pessoas do Nordeste são calorosas, né?
4: E como Verônica, cada vez mais brasileiros decidem viajar dentro do país. Foram 42 milhões de passageiros voando de norte a sul entre janeiro e maio deste ano. Um recorde no volume de passageiros domésticos, segundo o Ministério do Turismo. O número é 6% maior que os 39 milhões e 800 mil passageiros registrados no mesmo período do ano passado. Analisando somente o mês de maio, o volume também foi recorde, com 8 milhões e 300 mil passageiros domésticos, a maior movimentação para o mês da série histórica. O ministro do Turismo, Gustavo Feliciano, disse que os bons resultados do setor têm movimentado a economia do país.
6: Estamos registrando recordes atrás de recordes. Graças ao desenvolvimento do Brasil e às políticas adotadas pelo governo federal, estamos conseguindo manter os bons resultados. Isso tudo reflete na geração de emprego e renda para a população. Estamos com o maior saldo de empregos da história no setor do turismo, com mais de 2,4 milhões de empregos com carteira assinada. Continuaremos trabalhando para promover ainda mais o turismo interno e também a atração de turistas estrangeiros, gerando dignidade para a nossa população.
4: O número de passageiros internacionais voando no Brasil também aumentou no período de janeiro a maio. Foram 12 milhões e 800 mil estrangeiros viajando aqui no país, 10% a mais que o registrado no mesmo período do ano passado. Outro resultado positivo foi observado no turismo corporativo, que envolve eventos empresariais e negócios. Entre janeiro e maio, o faturamento nesse segmento foi recorde, 6 bilhões de reais, maior valor da série histórica iniciada em 2022. Reportagem Graziela Mendonça.
0: Um novo aporte de 140 bilhões de reais foi anunciado esta semana para a Nova Indústria Brasil, a política de modernização industrial do governo federal.
1: Os recursos vão ser direcionados para as 6 missões que fazem parte dessa política. São elas: agroindústria, saúde, infraestrutura, transformação digital, bioeconomia e tecnologias para a soberania.

0: e Defesa Nacionais.
1: Lançada em 2024, a NIB tem como objetivo impulsionar a indústria nacional até 2033, a partir da modernização do parque industrial e da adaptação às novas tecnologias.
0: A NIB também tem como meta aumentar a exportação de produtos brasileiros, utilizando práticas de produção sustentáveis e menos poluentes.
1: Hoje, durante o programa Bom Dia, Ministro, o titular do Ministério do Desenvolvimento, Indústria, Comércio e Serviços, Márcio Elias Rosa, afirmou que o investimento no setor contribui para o desenvolvimento social do país.
2: Quer promover, desde inovação, sobretudo inovação, a incorporação de novas tecnologias, promover a transição digital, né, para que nós tenhamos a chamada indústria 4.0, como também aumentar a nossa capacidade exportadora, para que o Brasil possa estar na cena internacional com, não apenas com commodities, o que é muito bom e funciona muito bem, mas também com produtos com valor agregado. Não há desenvolvimento social se não tiver desenvolvimento econômico. É preciso que um esteja ligado ao outro.
0: E ainda falando de desenvolvimento, taxistas e motoristas de aplicativos que tiveram o cadastro aprovado pelo programa Move Brasil já podem procurar as concessionárias de automóveis indicadas para financiar novos veículos.
1: A linha de crédito de até 30 bilhões de reais é voltada para a renovação da frota desses profissionais.
0: O Move Brasil garante juros mais baixos, prazo de financiamento de até 72 meses e mais 6 meses de carência.
1: E abrange também compra de equipamentos de segurança, no caso das mulheres.
0: Podem participar profissionais com pelo menos 12 meses de atuação que tenham realizado, no mínimo, 100 corridas e também taxistas registrados.
1: Os interessados em aderir ao programa podem realizar o cadastro na página gov.br/movebrasil.
0: Mais saúde para a população indígena.
1: O programa agora tem especialistas do Ministério da Saúde e espera realizar mais de 13 mil atendimentos até o fim de junho em territórios do Ceará, Pernambuco, Amapá e Pará.
0: A iniciativa leva consultas, exames e cirurgias para áreas de difícil acesso, garantindo assistência médica diretamente para as comunidades.
1: Somente nos mutirões oftalmológicos, a expectativa é realizar cerca de 1.600 consultas especializadas, 8 mil exames e mais de 340 cirurgias.
3: A indígena Creuza Nunes, do Amapá, aprovou o atendimento oferecido pelos profissionais do Sistema Único de Saúde no mutirão realizado na comunidade.
4: Gostei muito que eles vieram, eles fizeram tudo as consultas, conversaram bem com a gente. Todos os indígenas que queriam fazer consulta, ultrassom, todo tipo de exame eles fizeram aqui.
3: Até o final de junho, indígenas de territórios localizados no Ceará, Pernambuco, Amapá e Pará vão receber cuidados médicos por meio do programa Agora Tem Especialistas. A expectativa é de que sejam realizados mais de 13 mil atendimentos, entre consultas, exames e procedimentos. A secretária de Saúde Indígena do Ministério da Saúde, Lucinha Tremembé, destacou os serviços oferecidos.
5: Nossa meta é superar 15 mil procedimentos, ofertando consultas, exames, avaliações cirúrgicas e procedimentos especializados. Também estamos levando equipes especializadas para regiões de difícil acesso, incluindo a terra indígena Tumucumaque e a terra indígena Zoé.
3: A enfermeira Raquel Lira Pinheiro, coordenadora da Casa de Apoio à Saúde Indígena do Amapá, afirma que ficou surpresa com a procura por atendimentos durante o mutirão.
6: Nunca tivemos uma ação com tanta procura, né, com tanto número de atendimentos e com tantas altas, né, dos indígenas para seus territórios. No segundo dia, nós já tivemos um número muito elevado, com esses indígenas voltando para o seu território, com essas demandas reprimidas sanadas.
3: Desde o início da estratégia, em agosto de 2025, já foram realizados 14 mutirões em diferentes regiões do país, contemplando territórios do Alto Rio Solimões, Médio Rio Solimões, Vale do Javari, Chavante, Yanomami e Ecauana, Alto Rio Negro, Guamá Tocantins, Altamira e Rio Tapajós. Em 2025, foram registrados mais de 9.500 procedimentos especializados. Em 2026, O número já ultrapassa 17 mil atendimentos, entre consultas, exames e procedimentos. Reportagem Luana Karen.
0: E pais e responsáveis por crianças de até 4 anos devem ficar atentos ao calendário de vacinação.
1: O Ministério da Saúde incluiu hoje uma segunda dose de reforço contra a poliomielite para ampliar a proteção contra a paralisia infantil.
0: A segunda dose é recomendada para crianças que já completaram o esquema primário e receberam o primeiro reforço.
1: Com a atualização, o esquema completo passa a ter 5 doses. A vacina está disponível gratuitamente em todas as unidades básicas de saúde do país.
0: O Brasil não registra casos do vírus desde 1989. Com o reforço, o Ministério da Saúde espera prolongar o tempo de imunidade e garantir a erradicação da doença.
1: Para mais informações, acesse saude.gov.br ou procure a unidade de saúde mais próxima.
0: E para estimular ainda mais o desenvolvimento saudável das crianças, profissionais do SUS estão recebendo uma capacitação especial.
1: Eles estão sendo formados para ensinar os pais e responsáveis a estimular os filhos na primeira infância.
0: A ideia é que eles estejam aptos a oferecer orientações sobre brincadeiras, jogos e estímulos que ajudem a fortalecer o vínculo familiar.
7: Mais de 2.500 profissionais do Sistema Único de Saúde já estão preparados para apoiar o desenvolvimento infantil na atenção primária. Eles foram capacitados na abordagem Cuidados para o Desenvolvimento da Criança, que tem como meta habilitar os profissionais a desenvolver atividades com cuidadores para fortalecer o vínculo com crianças e, assim, promover o desenvolvimento nos primeiros anos de vida. A enfermeira Sheila Los Vernerte foi uma das profissionais capacitadas. Ela trabalha em uma unidade básica de saúde em Ponta Grossa, no Rio Grande do Sul. Ela fala sobre como essa capacitação tem ajudado no atendimento mais humanizado às crianças.
8: Eu consigo sim ver pelos meus atendimentos antes do curso e depois do curso, como eu consegui dar muito mais informação e parece que até o vínculo com essas mães melhoraram muito, sim. Eu sempre procurei ser mais acolhedora, assim, tudo. Mas acho que algumas ideias, incentivar mais essas mães, assim, era meio muito técnico. E depois, assim, no curso, assim, me abriu um leque de mais possibilidades, de ideias, situações simples, como ensinar a brincar com a criança, incentivar a brincar, como isso ajuda no desenvolvimento dessa criança, né, no futuro.
7: O curso qualifica profissionais de saúde que atuam no cuidado às crianças e famílias. A formação habilita equipes das unidades básicas de saúde para orientar famílias sobre brincadeiras e estímulos às crianças nos primeiros anos de vida. A ideia é fortalecer o vínculo familiar, contribuindo assim para o desenvolvimento saudável das crianças. Como explica a coordenadora geral de atenção à saúde das crianças, adolescentes e jovens do Ministério da Saúde, Sônia Venâncio.
9: A gente sabe que o desenvolvimento ele é fortemente influenciado por essas interações nos primeiros anos de vida. Essas interações elas são responsáveis pelo desenvolvimento do cérebro, pelo estabelecimento das sinapses, né, no cérebro. E quanto mais, então, né, o cuidador pratica atividades muito simples, como, por exemplo, conversar com a criança, cantar, contar histórias, brincar, todas essas atividades, né, têm um papel fundamental no desenvolvimento dessas habilidades, do desenvolvimento infantil.
7: O curso Cuidados para o Desenvolvimento da Criança na Atenção Primária à Saúde é de graça e está disponível para profissionais do SUS, como médicos, enfermeiros, psicólogos e fisioterapeutas. A capacitação é oferecida na modalidade online com carga horária de 30 horas e está disponível no site unasus.gov.br. Reportagem Cleide Lopes.
1: O ministro da Saúde, Alexandre Padilha, inaugurou hoje em Cubatão, São Paulo, a 10ª Unidade Móvel de Saúde do programa Agora Tem Especialistas, Caminhoneiro e Caminhoneira.
0: A iniciativa que leva serviços do SUS A iniciativa leva serviços do SUS diretamente a pontos de parada e descanso nas estradas.
1: A estrutura oferece consultas médicas e de enfermagem, vacinação, testes rápidos, exames laboratoriais básicos, eletrocardiograma e teleconsultas.
0: O ministro Alexandre Padilha destacou que as unidades móveis de saúde como esta ajudam os caminhoneiros a fazerem um acompanhamento de saúde que eles não costumam fazer em suas cidades de origem.
10: A gente tem quase 400 mil caminhoneiros cadastrados nas unidades básicas de saúde de origem pelas equipes de saúde da família, mas de cada 10, 4 nunca sequer foram uma vez nas unidades básicas de saúde de origem. A gente está aproveitando que no meio do trabalho, nesse momento de descanso, faz a vacinação, faz os exames, e está vendo muita gente que estava com a medicação incorreta, então ajusta a medicação para doenças crônicas, como hipertensão, diabetes, problemas relacionados à obesidade, muitos problemas no campo da saúde mental.
1: Na tarde de hoje, o ministro também lançou a Política Nacional de Atenção Integral à Saúde da População em Situação de Rua.
0: Ela também prevê a criação de unidades móveis de rua.
1: Serão 400 veículos que ampliarão a capacidade de atuação nas cidades e devem contemplar todas as equipes cofinanciadas pelo Ministério da Saúde.
0: 300 milhões de reais para estimular o desenvolvimento científico e a inovação no Brasil.
1: Está aberta mais uma chamada universal do CNPq, que tem o objetivo de apoiar pesquisas em todas as áreas do conhecimento.
0: As inscrições vão até 3 de agosto.
11: Na Universidade de Brasília, o professor Fábio Pitella lidera uma equipe de pesquisadores em busca de novas formas de tratamento contra o câncer. A pesquisa consiste em editar o genoma de células cancerígenas para bloquear o avanço da doença. O trabalho da equipe foi contemplado por um edital do CNPq de 2024, que destinou cerca de R$140 mil para a pesquisa. O professor explica que o dinheiro é essencial para a continuidade do trabalho.
12: As pesquisas são relativamente caras, nós usamos insumos que não são tão triviais, então sem o fomento do CNPq é praticamente impossível a gente conduzir uma pesquisa dentro de uma instituição pública. O edital universal, ele nos ajuda a manter o laboratório funcionando, mas também a formar pessoas e capacitar recursos humanos, né?
11: Agora, em 2026, uma nova chance está disponível para pesquisadores que buscam apoio financeiro para seus trabalhos. A chamada universal deste ano vai investir R$300 milhões em inovação científica. Este é o terceiro edital lançado nos últimos 4 anos. De acordo com o presidente do CNPq, Conselho Nacional de Desenvolvimento Científico e Tecnológico, Olival Freire, a iniciativa garante previsibilidade para as pesquisas.
13: Elas têm que ser como desfile de escola de samba, jogo de Copa do Mundo. Você tem que saber que ela vai acontecer em qual época do ano, porque a ciência é uma atividade que depende de previsibilidade. Você tem que preparar projetos de pesquisa, você tem que mobilizar colegas, mobilizar alunos.
11: A chamada é dividida em 3 grupos. Faixa A, voltada para jovens doutores com projetos de até 24 meses. Faixa B, destinada a pesquisadores com vínculo formal na instituição de pesquisa e projetos de até 36 meses. E faixa C, que compreende pesquisadores mais experientes, com equipes maiores e cooperação entre instituições. Pelo menos R$90 milhões serão destinados para fomentar projetos desenvolvidos nas regiões Norte, Nordeste ou Centro-Oeste. As inscrições vão até 3 de agosto e o edital completo está disponível em gov.br/CNPq. Reportagem Graziele Bezerra.
1: Também esta semana foram anunciados outros R$300 milhões pelo Ministério da Ciência, Tecnologia e Inovação para iniciativas de popularização da ciência no país.
0: Nesse caso, os recursos serão destinados a apoiar projetos como Olimpíadas Científicas, Feiras de Ciências e programas de formação de jovens cientistas.
1: O programa também contempla investimentos em museus, centros de ciência, planetários e outras estruturas dedicadas à difusão do conhecimento científico.
0: Música. Prova Nacional Docente foi criada pelo Ministério da Educação para apoiar a seleção de professores da educação básica pública em todo o país.
1: Ela testa se os candidatos possuem as competências essenciais para a docência.
0: Os resultados de cada exame têm validade de 3 anos e podem ser utilizados em múltiplos processos seletivos ao longo desse período.
1: Além disso, a prova também corresponde à avaliação teórica do ENAD, o Exame Nacional de Desempenho de Estudantes para os cursos de licenciatura.
0: No ano passado, mais de 500 mil professores alcançaram o padrão de proficiência na prova. E esse ano, as inscrições para ela já estão abertas.
14: O Ministério da Educação abriu as inscrições para a Prova Nacional Docente, a PND. Os professores interessados têm até o dia 3 de julho para se inscrever no exame por meio do endereço pnd.inep.gov.br. Os participantes que tiveram um pedido de isenção da taxa de inscrição aprovado devem acompanhar as próximas etapas do cronograma e efetivar a inscrição dentro do prazo estabelecido. Já aqueles que tiveram a solicitação negada precisam pagar a taxa de R$ 85. A PND vai ser aplicada no dia 20 de setembro. O resultado final está previsto para ser divulgado no dia 15 de dezembro. O ministro da Educação, Leonardo Barchini, destacou que a prova é uma grande oportunidade para os professores do país.
15: Mais de 2 mil redes vão utilizar a sua nota. A nota da prova que você faz hoje vale para os 3 anos seguintes. No ano passado, mais de 10 mil professores ingressaram ou na rede estadual ou na rede municipal com a nota da PND.
14: A Prova Nacional Docente faz parte do programa Mais Professores para o Brasil, que reúne ações de reconhecimento e qualificação do Magistério da Educação Básica e de incentivo à docência no país. Neste ano, a PND registrou adesão de 2.031 entes federativos. O número representa a participação de 96% das capitais e de 85% dos estados brasileiros, um crescimento superior a 30% em relação a 2025. Para mais informações, acesse as redes sociais do Ministério da Educação ou portalgov.br/MEC. Reportagem, Júlio César de Oliveira.
1: E essas foram as notícias do Governo do Brasil.
0: Uma realização da Secretaria de Comunicação Social da Presidência da República.
1: Com produção da empresa Brasil de Comunicação.
0: Fique agora com o Minuto do TCU. Em seguida, as notícias do Poder Judiciário e do Congresso Nacional. Boa noite.
1: Boa noite para você. Até amanhã.
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18: O Tribunal de Contas da União avaliou o Compromisso Nacional Criança Alfabetizada, programa do governo federal voltado a garantir a alfabetização de todas as crianças até o segundo ano do ensino fundamental. A auditoria teve foco na formação continuada de professores, coordenadores pedagógicos, diretores e outros profissionais da educação. O programa prevê apoio técnico e financeiro a estados e municípios, além do acompanhamento dos resultados. A fiscalização apontou avanços na política, mas identificou desafios que podem comprometer o alcance das metas. Um exemplo é a dificuldade de coordenação entre estados e municípios. O tribunal também destacou que o monitoramento das ações é frágil e determinou ao Ministério da Educação que crie plano de ação para corrigir os erros. Saiba mais em tcu.gov.br.
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19: STF valida a criação de feriado de Corpus Christi no estado do Rio de Janeiro.
20: CNJ aprova novas regras para o sepultamento de corpos não identificados e para a emissão das certidões de óbito.
19: Empresa de segurança deve incluir todos os carros no cálculo de cota de aprendiz.
20: Boa noite, eu sou Marcela Luiz.
19: E eu sou Walter Lima.
20: O Supremo Tribunal Federal mantém validade de lei do Rio de Janeiro que transformou o dia de Corpus Christi em feriado estadual.
19: A decisão unânime foi tomada em sessão plenária virtual. Marcelo Della Libera.
2: A ação foi apresentada pela Confederação Nacional do Comércio de Bens, Serviços e Turismo, a CNC, que alegava invasão da competência privativa da União para legislar sobre direito do trabalho. Mas a relatora do caso no Supremo Tribunal Federal, ministra Carmen Lúcia, entendeu que a lei estadual questionada protege um patrimônio cultural e material, sendo de competência legislativa concorrente da União, dos estados e dos municípios, conforme prevê a Constituição Federal. Ainda segundo a ministra, o processo destaca que a celebração de Corpus Christi em diversos municípios fluminenses assume característica de festividade popular, com eventos musicais, feiras e atividades que movimentam significativamente a economia local e o turismo.
20: Conselho Nacional de Justiça aprova novas regras para o sepultamento de corpos não identificados e para a emissão das certidões de óbito.
21: A medida fortalece a busca por desaparecidos e evita a perda de informações importantes para as famílias. Judite Aragão.
22: Pela resolução, o enterro e o registro de óbito só poderão ser autorizados após a apresentação de um laudo da Polícia Científica que comprove a coleta de dados biométricos e biológicos necessários para uma futura identificação. A norma também prevê a integração de informações entre os cadastros nacionais de corpos não identificados e de pessoas desaparecidas.
20: STJ admite recurso extraordinário sobre relativização da vulnerabilidade de vítima de estupro menor de 14 anos de idade.
21: O pedido de admissibilidade foi feito pelo Ministério Público de Santa Catarina. Fátima Uchoa.
23: Um acórdão da sexta turma do STJ, questionado pelo MP, considerou por maioria dos votos que o relacionamento amoroso entre o réu e a vítima e o aval dos responsáveis por ela afastariam de forma excepcional a aplicação da súmula 593 do STJ e da previsão legal sobre estupro de vulnerável. O ministro Luiz Felipe Salomão lembrou que o STF tem jurisprudência pacífica no mesmo sentido do entendimento firmado pelo STJ, reconhecendo que é absoluta a presunção de violência nos crimes de estupro contra menor de 14 anos, sendo irrelevante o eventual consentimento da vítima. Para Salomão, ficou nítida a divergência do acórdão. Assim, admitiu o recurso extraordinário e determinou a remessa dos autos à Suprema Corte.
20: O número de vagas de aprendiz deve considerar todos os cargos de uma empresa.
21: A CLT determina um número equivalente a 5% dos postos de trabalho. Marla Lacerda.
24: Uma empresa de segurança foi condenada a pagar uma indenização de R$50 mil porque excluiu o cargo de vigilante do cálculo de vagas para aprendizes. A seguradora possuía mais de 2.700 empregados e apenas 4 aprendizes. Para os ministros do TST, o fato da atividade de vigilante ser considerada de risco, exigir idade mínima de 21 anos e porte de arma, não dispensa a inclusão do posto de trabalho nos cálculos para definir a cota. Isso porque a função também exige período de experiência para conseguir vaga no mercado de trabalho.
20: Justiça condena mais 6 envolvidos em esquema de tráfico internacional de drogas no Porto de Salvador, na Bahia.
21: A ação foi proposta pelo Ministério Público Federal. Vanessa Pereira.
25: Segundo a denúncia, o grupo criminoso inseria cocaína em containers de cargas lícitas com destino à Europa, especialmente para a Holanda, Bélgica e Espanha, utilizando a estrutura portuária de Salvador, na Bahia. Os réus foram condenados pelos crimes de tráfico internacional de drogas, organização criminosa, associação para o tráfico, lavagem de dinheiro e falsificação de documento público.
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20: Uma boa noite.
21: E até amanhã.
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1: Eu sou Paula Groba.
2: E eu sou Humberto Pinheiro.
1: E estes são os destaques de hoje do Jornal do Senado, que começa agora.
2: Ação policial poderá ser mais rápida em casos de abuso infantil na internet.
1: Avança projeto que garante no SUS exames para detectar risco hereditário de câncer de mama.
2: Senador comemora a decisão do STF que derruba a idade mínima na aposentadoria especial.
1: Boa noite.
2: Boa noite.
1: Na internet, um crime pode acontecer em segundos. Para acelerar o resgate de vítimas e a identificação de criminosos, avançou no Senado um projeto que autoriza a chamada Ronda Virtual.
2: A ideia é agilizar o acesso da polícia a dados de suspeitos na internet sem a necessidade de autorização judicial, em situações de urgência. O repórter Bruno Lourenço traz os detalhes.
3: O projeto de lei legaliza expressamente a chamada Ronda Virtual, varredura policial automatizada em ambientes digitais para coletar arquivos de abuso. Outra inovação é que em casos de transmissão ao vivo, o risco iminente à vida da vítima, as autoridades policiais poderão requisitar dados cadastrais e de conexão diretamente aos provedores de internet e aplicativos, sem a necessidade de esperar por uma ordem judicial prévia, como explicou a relatora, senadora Damares Alves, do Republicanos do Distrito Federal.
4: Nós vamos dar com esse projeto poder aos policiais de retirar imediatamente essa live do ar. Nós vamos dar poder com esse projeto que o agente policial, o delegado, imediatamente haja na hora de identificar uma imagem no mundo online de abuso de violência sexual contra a criança e adolescente.
3: O projeto cria ainda o crime de simulação de abuso por meio de inteligência artificial, punindo de 3 a 5 anos de reclusão quem criar imagens ou deepfakes realistas usando o rosto ou a voz de menores.
1: A violência contra crianças e adolescentes segue sendo um dos maiores desafios do país. Só nos primeiros meses de 2026, mais de 115 mil denúncias foram registradas, a maioria dentro da própria casa das vítimas.
2: O tema foi debatido em audiência pública no Senado. Repórter Lana Dias.
5: Os participantes citaram desafios como orçamento insuficiente e dificuldade de acompanhamento da vítima após o crime. Para a presidente da comissão, senadora Damares Alves, do Republicanos do Distrito Federal, o investimento em ações voltadas à proteção desse público é escasso.
4: Quando a gente pega o orçamento da União, a gente pega LDO dos estados e dos municípios e a gente procura a criança no orçamento de forma absoluta, a gente não encontra.
5: O Plano Nacional foi criado com o objetivo de desenvolver ações em eixos como prevenção, atendimento, responsabilização, mobilização social, estudos e pesquisas. A representante do Ministério dos Direitos Humanos e da Cidadania, Célia Carvalho Narras, explicou que o documento está em fase de revisão para abordar os diferentes contextos da infância no país. Mas além de atuar na prevenção, participantes ressaltaram a importância de promover acolhimento integral das vítimas depois das ocorrências.
1: E a violência contra mulheres trans acontece de forma tão frequente no cotidiano que muitas vezes deixa de ser reconhecida como violência.
2: Esse é um dos alertas de uma pesquisa do Instituto Data Senado, que pela primeira vez traz dados específicos sobre essa população. A reportagem é de Marcela Diniz.
6: A violência contra mulheres transgênero é cotidiana e acontece em casa, na rua, nos espaços privados e nos órgãos públicos. É o que mostra a edição de número 11 da Pesquisa Nacional de Violência contra a Mulher do Instituto Data Senado e da empresa Nexus. Pela primeira vez desde 2005, o levantamento traz dados específicos sobre a experiência de trans e travestis. Muitas das 43 entrevistadas ao serem questionadas se sofriam violência, responderam a princípio que não. Mas as mesmas, quando perguntadas se já foram xingadas, mal atendidas ou hostilizadas pelo fato de serem quem são, aí a resposta era que sim, que sempre. O psicólogo do Data Senado, Rolf Hegger, comenta que esse resultado é preocupante porque aponta como agressões cotidianas acabam normalizadas no caso das mulheres trans.
7: Tem uma diferença entre o que a pessoa percebe como violência, que ela diz, não, sofri violência, mas quando a gente mostra as situações de violência, elas dizem que sim. Então, o que a gente levantou como hipótese para isso é que a violência que ela sofre são constantes, são em todos os lugares e isso acaba sendo normalizado.
6: 40% das mulheres trans e travestis sofreram agressões verbais, 17% físicas e 12% violência sexual. Os dados da pesquisa passarão a fazer parte do Mapa Nacional da Violência de Gênero, plataforma interativa do Observatório da Mulher contra a Violência do Senado, desenvolvido em parceria com a organização Gênero e Número e com o Instituto Natura.
1: E avançou no Senado o projeto que garante às mulheres exames no SUS para detectar risco de câncer de mama hereditário.
2: Até 10% dos casos de câncer de mama são herdados da mãe, segundo a relatora da proposta, senadora Ivete da Silveira, do MDB de Santa Catarina, repórter Márcio Maturana.
8: Está prevista, por exemplo, a análise do histórico familiar e a realização de exames genéticos específicos para identificar variantes associadas ao câncer hereditário. Até 10% dos casos de câncer de mama são herdados da mãe, segundo a relatora da proposta, senadora Ivete da Silveira, do MDB de Santa Catarina. Ela disse que a proposta combate desigualdades sociais.
9: Evidências indicam que o acesso a testes genéticos e ao aconselhamento especializado permanece condicionado a fatores socioeconômicos, como renda e escolaridade, o que limita, sem efetivação, e aprofunda a inequidade.
8: O projeto, que já foi aprovado pela Câmara e agora segue para a votação da Comissão de Assuntos Sociais do Senado, também determina medidas para ampliar a oferta de exames preventivos e reduzir o tempo de espera. Além dos exames, o SUS deverá oferecer aconselhamento genético em unidades próprias, conveniadas ou contratadas.
1: O senador Paulo Paim, do PT do Rio Grande do Sul, comemorou a decisão do STF que derrubou a idade mínima para aposentadoria especial em atividades insalubres. A corte considerou inconstitucional o dispositivo da reforma da Previdência de 2019, que fixava idades de 55, 58 e 60 anos, dependendo do tempo de exposição a agentes nocivos.
2: Paim afirma que a medida não é privilégio, mas uma forma de proteção à saúde dos trabalhadores.
1: Já a senadora Leila Barros, do PDT do Distrito Federal, destacou a expectativa positiva para a Copa do Mundo Feminina de 2027 no Brasil, afirmando que o torneio deve dar mais visibilidade ao esporte feminino e valorizar as atletas ainda frente a desafios e preconceitos.
2: Segundo ela, a competição também pode fortalecer o futebol feminino e incentivar outras modalidades praticadas por mulheres no país. O Mundial será entre 24 de junho e 25 de julho em Belo Horizonte, Brasília, Fortaleza, Porto Alegre, Recife, Rio de Janeiro, Salvador e São Paulo.
1: E por falar em Copa do Mundo, o esporte que mobiliza torcidas e une países também transforma vidas fora dos estádios. Praticado desde a infância, ele ajuda a prevenir doenças, melhora a qualidade de vida e contribui para manter crianças e jovens na escola.
2: Esses benefícios foram destacados em uma audiência pública da Comissão de Esporte do Senado. A reportagem é de Rodrigo Rezende.
10: Senadora Leila Barros, do PDT do Distrito Federal, presidente da comissão, afirmou que esse tema é fundamental para a melhora da qualidade de vida da população.
11: E quando falamos de esporte para toda a vida, falamos também de saúde pública. Estimular a atividade desde a infância até a terceira idade significa prevenir doenças, melhorar a qualidade de vida da população e contribuir para a sustentabilidade do sistema de saúde.
10: Stephanie Risk, doutora em cardiologia pela USP, mostrou pesquisas que apontam que a inatividade física é responsável por 9% de mortes prematuras em todo o mundo. Robson Aguiar, presidente da Confederação Brasileira do Desporto Escolar, ressaltou a importância do esporte no combate à evasão escolar.
12: 40% dos nossos alunos, eles repetem de ano, saem da escola por não ter algum incentivo. E o esporte faz exatamente o contrário. Você vai ver que mais de 80% permanece na escola devido ao esporte. Então, o esporte escolar é uma ferramenta fundamental para a educação.
10: O ministro do esporte, Paulo Henrique Cordeiro, destacou o papel social do esporte.
13: Porque o esporte é muito mais do que essa prática. O esporte é uma mudança fática de realidade socioeconômica. É uma mudança de vida.
10: De maneira geral, a OMS recomenda a prática para adultos de pelo menos 150 minutos semanais de atividades físicas. Para crianças e adolescentes, o ideal é a prática de 60 minutos de atividades por dia.
2: Com edição de Paula Groba e trabalhos técnicos de João Lira, o Jornal do Senado fica por aqui. Acompanhe agora as notícias da Câmara dos Deputados. Boa noite.
1: Boa noite e até amanhã.
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15: Comissão autoriza a venda fracionada de medicamentos pelas farmácias.
16: Avança a proposta que pune quem expuser crianças à violência doméstica.
15: Parlamentares aprovam inclusão de deficiências ocultas em documentos.
17: Boa noite. Projeto que institui documento com QR Code para identificar deficiências ocultas pode seguir para o Senado. A repórter Maria Neves tem os detalhes dessa nova identidade.
18: A Comissão de Constituição e Justiça da Câmara aprovou o projeto do deputado Capitão Alberto Neto, do PL do Amazonas, que institui a Identificação Civil Nacional da Pessoa com Deficiência. O novo documento deverá adotar tecnologia de QR Code dinâmico com informações atualizadas sobre deficiências, inclusive as ocultas. Com a aprovação, o texto pode seguir para o Senado. De acordo com a proposta, o sistema permitirá que o beneficiário ou responsável atualize os dados sobre a condição de saúde da pessoa em tempo real. O objetivo da medida é garantir prioridade e segurança às pessoas com deficiência em atendimentos e situações de emergência. Na opinião da relatora na Comissão de Defesa dos Direitos das Pessoas com Deficiência, deputada Andréia Siqueira, do PSB do Pará, a utilização do QR Code dinâmico representa um instrumento eficaz para combater a invisibilidade social enfrentada por pessoas com deficiências ocultas.
19: Ao contrário de deficiências físicas evidentes, essas condições muitas das vezes não são reconhecidas ou compreendidas pela sociedade. Isso resulta em uma série de obstáculos no acesso a direitos e serviços. Em situações que exigem comprovação de condição especial, atendimento prioritário ou simples empatia no trato do cotidiano.
18: Deficiências ocultas ou invisíveis são condições de saúde que não são percebidas visualmente, como transtorno do espectro autista, deficiências intelectuais, doenças renais crônicas ou surdez parcial. A falta de sinais físicos óbvios frequentemente gera barreiras no acesso a atendimentos prioritários já garantidos por lei. Pelo texto aprovado, a Identificação Civil Nacional da Pessoa com Deficiência não substitui a Carteira de Identificação Nacional. A função do novo documento é facilitar o acesso a direitos e serviços específicos sem a necessidade de emissão de novos cartões físicos a cada mudança no quadro clínico do paciente. Da Rádio Câmara de Brasília, Maria Neves.
14: Saúde.
15: Comissão aprova a venda fracionada de remédios por farmácias e drogarias. A repórter Sofia Peçanha nos traz o debate sobre o tema.
20: A Comissão de Defesa do Consumidor aprovou o projeto que determina a venda de forma fracionada de medicamentos por farmácias e drogarias. O texto aprovado é resultado de 5 propostas analisadas em conjunto. A mais antiga delas, apresentada pelo deputado Jorge Sola, do PT da Bahia, em 2015. Elas alteram a legislação sobre o comércio de medicamentos. Atualmente, a fração de remédio já é permitida, mas não é obrigatória, o que faz com que a maioria dos consumidores ainda precise comprar caixas completas, mesmo quando utiliza apenas parte do conteúdo. O texto aprovado estabelece o fracionamento como uma exigência legal para medicamentos como antibióticos, analgésicos, anti-inflamatórios e antieméticos, que são remédios para náuseas e vômitos. O relator da proposta na comissão, o deputado Celso Russomano, do Republicanos de São Paulo, destacou que a medida visa reduzir o desperdício, evitar a automedicação e diminuir os custos para os pacientes.
21: A medida contribui para proteger a saúde e segurança da coletividade. A automedicação, o consumo de remédios fora da validade e ainda a potencial intoxicação de crianças no ambiente doméstico.
20: Além disso, o projeto prevê que o preço dos medicamentos fracionados siga regras específicas da Câmara de Regulação do Mercado de Medicamentos, para garantir que o consumidor não pague mais caro proporcionalmente por quantidades menores.
21: Entendemos que essa medida também beneficia sobremaneira os consumidores, pois evita que as farmácias aumentem indevidamente seus lucros na subdivisão de medicamentos.
20: Em caso de descumprimento, o infrator estará sujeito à penalidade de suspensão de vendas ou fabricação de produto, cancelamento de registro do produto ou cancelamento de autorização para funcionamento da empresa. O projeto gerou debate entre os parlamentares, principalmente sobre os desafios na adaptação das embalagens, no controle sanitário e nos custos operacionais para viabilizar a venda fracionada em larga escala. O deputado Gilson Marques, do Novo de Santa Catarina, chegou a apresentar um parecer alternativo para evitar o fracionamento.
0: Assim, acreditamos que a melhor solução para o referido problema seria adequar a posologia ao tempo de tratamento, sendo função das indústrias farmacêuticas produzir as embalagens e dispensá-las com a quantidade correta.
20: Mas a proposta que estabelece a venda fracionada de medicamentos foi aprovada pela Comissão de Defesa do Consumidor e seguiu para análise na Comissão de Saúde. Da Rádio Câmara de Brasília, Sofia Peçanha.
14: Segurança Pública.
17: Comissão de Constituição e Justiça aprova penas para quem expor crianças à violência doméstica. A repórter Paula Bittar acompanhou a votação.
3: Uma proposta aprovada pela Comissão de Constituição e Justiça da Câmara prevê penas para quem expuser crianças e adolescentes a atos de violência doméstica. De acordo com o texto aprovado, o crime de violência doméstica praticada na frente de criança ou adolescente tem punição de 6 meses a 2 anos de detenção. E essa penalidade é aumentada em mais metade se o crime é praticado de forma reiterada ou se a criança ou adolescente estiver sob autoridade, guarda ou vigilância do agente ou da vítima. A relatora na comissão, deputada Cris Tonietto, do PL do Rio de Janeiro, ressaltou que a proposta reconhece que a violência doméstica tem um impacto grande sobre a criança, mesmo quando ela não é a vítima direta.
22: Ao conviverem com situações constantes de agressões físicas, verbais ou psicológicas, as crianças não apenas testemunham o sofrimento dos envolvidos, mas também internalizam esses comportamentos como modelos de relação interpessoal. Essa vivência traumática compromete o bem-estar emocional, afeta o desempenho escolar e pode desencadear transtornos psicológicos de longo prazo.
3: A proposta que prevê penas para quem expuser crianças e adolescentes a atos de violência doméstica ainda precisa ser analisada pelo plenário da Câmara antes de seguir ao Senado. Da Rádio Câmara de Brasília, Paula Bittar.
14: Justiça.
15: Comissão aprova a proposta que aumenta penas de crimes financeiros contra fundos de pensão. A repórter Silvia Munhato tem os detalhes.
23: A Comissão de Finanças e Tributação da Câmara aprovou o projeto que aumenta as punições para crimes financeiros que causem prejuízo a fundos previdenciários ou de pensão. As investigações da Polícia Federal relativas ao Banco Master têm apontado investimentos de fundos de servidores públicos estaduais em aplicações do Master em períodos em que elas já eram consideradas de alto risco pelo mercado. O autor da proposta, deputado Wellington Prado, do PSD de Minas Gerais, batizou a proposta de Lei Faria Lima, em uma referência à Avenida de São Paulo, onde estão sediadas várias instituições financeiras. Pelo texto, quem cometer esses crimes estará sujeito apenas de reclusão de 20 a 40 anos. A proposta também define que os crimes serão insuscetíveis de fiança, livramento condicional, anistia, graça e indulto. O relator, deputado Kim Kataguiri, do Missão de São Paulo, recomendou a aprovação do texto, lembrando que a legislação atual prevê penas de 2 a 12 anos para crimes contra o sistema financeiro.
24: O crime cometido por um agente público, aí que deixa de cumprir a sua obrigação para preservar o sistema financeiro e também a ordem econômico-financeira, né? E aí a gente está endurecendo bastante as penas em relação a esse crime e também nós estamos endurecendo as condições de progressão de regime também.
23: A proposta determina que a progressão de regime, que é a transferência para regime menos rigoroso, como semiaberto, será mais dura para os crimes financeiros. Por exemplo, se o réu for primário, terá que cumprir pelo menos 70% da pena para ter direito. O projeto que aumenta a pena de reclusão para quem comete crimes financeiros contra fundos de pensão ainda será analisado pela Comissão de Constituição e Justiça. Depois seguirá para o plenário. Da Rádio Câmara de Brasília, Silvia Munhato.
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5: Transportes.
17: O relator das mudanças no Código de Trânsito Brasileiro apresentou o projeto reunindo sugestões de mais de 270 propostas sobre o tema.
15: Entre as alterações, o deputado Áureo Ribeiro sugeriu que adolescentes tenham permissão para dirigir a partir dos 16 anos. Confira os detalhes com o repórter Murilo Souza.
6: A Comissão Especial da Câmara dos Deputados, que analisa mudanças no Código de Trânsito Brasileiro, poderá votar no próximo dia 7 de julho o parecer do relator, deputado Áureo Ribeiro, do Solidariedade do Rio de Janeiro. O texto consolida mais de 270 projetos de lei em um substitutivo. Entre os pontos mais relevantes do novo texto está a permissão para que jovens a partir de 16 anos possam dirigir. Pela proposta, os menores de 18 anos poderão obter habilitação na categoria B para dirigir carros em perímetros urbanos, das 5 horas da manhã até a meia-noite, desde que acompanhados por um adulto habilitado há pelo menos 2 anos. Para motos pequenas, de até 150 cilindradas, o jovem pode dirigir desacompanhado, mantendo as mesmas restrições de horário e local. A idade mínima para habilitação nas categorias profissionais D e E também cai de 21 para 20 anos. Segundo o relator, a medida busca reduzir a falta de motoristas no transporte de cargas e passageiros.
7: A medida visa ampliar o acesso dos jovens à habilitação, proporcionar maior autonomia para deslocamentos relacionados ao estudo e ao trabalho e permitir a formação gradual de condutores, inspirando-se em modelos adotados em outros países que admitem a condução por menores de idade mediante as restrições e acompanhamento.
6: A CNH definitiva aos 18 anos será emitida de forma automática e gratuita, caso o condutor não tenha cometido infrações graves ou gravíssimas ou não seja reincidente em infração média. O texto cria um teto nacional para as taxas cobradas no processo de habilitação. R$ 30,00 para abertura e emissão da permissão para dirigir, em qualquer categoria, e R$ 50,00 para cada exame realizado, seja escrito ou de direção. Outra inovação é a possibilidade de o candidato optar por realizar o exame em veículos com câmbio automático. O projeto também estabelece regras para outros temas, como pedágios free flow, registro e autorização para patinetes e bicicletas elétricas, normas para veículos autônomos e proibição de radares ocultos, sem sinalização ou estudos técnicos. A Comissão Especial da Câmara sobre Mudanças no Código de Trânsito Brasileiro retoma a análise da matéria no dia 7 de julho, às 2 horas da tarde. A expectativa é que a votação no plenário da Câmara seja no dia 8 de julho. Da Rádio Câmara de Brasília, Murilo Souza.
5: Trabalho.
17: A Câmara aprovou projeto que estabelece piso salarial para biólogos. A repórter Maria Neves tem mais informações sobre o tema.
18: Em análise na Câmara desde 2013, o projeto que institui um piso salarial e condições de trabalho para biólogos do setor privado foi aprovado pela Comissão de Constituição e Justiça e pode seguir para o Senado. Pela proposta, o salário base da categoria será de R$ 4.685 para uma jornada de 40 horas semanais. O piso será corrigido pela inflação desde setembro de 2016 até a publicação da lei. Depois disso, o valor continuará sendo reajustado anualmente pela inflação. Segundo o relator, deputado José Rocha, do União da Bahia, com a correção, esse valor chegaria a R$ 6.749 em 2024. Na opinião do relator, a medida vai melhorar as condições de trabalho e conferir mais dignidade à profissão de biólogo.
5: Eu, como médico, sei bem avaliar o que representa o biólogo nas suas atividades, precisando de melhores condições de trabalho, precisando de melhores salários, e chegou a oportunidade. O PL deu a oportunidade para que essa classe tão importante na nossa vida possa realmente resgatar essa dignidade com um piso, com boas condições de trabalho, e sempre está prestando esses grandes e relevantes serviços à ciência brasileira.
18: O texto original do deputado Danley Hinterholz, do PSD do Rio Grande do Sul, abrangia também os biólogos que atuam no setor público. No entanto, o relator na Comissão de Finanças e Tributação, deputado Duarte Júnior, do Avante do Maranhão, alterou a proposta. Ele argumentou que um projeto de lei do Congresso não pode estabelecer regras para servidores públicos. Pela Constituição, essa atribuição é do chefe do Executivo, seja federal, estadual ou municipal. Assim, a medida aprovada vai valer apenas para biólogos de empresas privadas ou públicas contratados por meio do regime da consolidação das leis do trabalho, com carteira assinada. Quanto às condições gerais de trabalho, o projeto aprovado determina que o regime de plantão da categoria será de, no máximo, 12 horas diárias. Desse período, uma hora será destinada ao repouso e à alimentação. O trabalho noturno será a jornada realizada entre 22 horas e as 5 horas do dia seguinte. A remuneração nesse período será pelo menos 20% maior. A proposta estabelece ainda que as horas extras terão 50% de acréscimo e o adicional de insalubridade será gradual. O grau mínimo terá um aumento de 10% sobre o piso, o médio de 20% e o grau máximo de 40%. Já o adicional de periculosidade será de 30%. No entanto, o texto prevê que os adicionais de insalubridade e de periculosidade não podem ser pagos simultaneamente. O biólogo terá de fazer a opção por um dos dois. Da Rádio Câmara de Brasília, Maria Neves.
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9: Meio Ambiente.
15: Câmara analisa a proposta que amplia incentivos fiscais e tributários para a cadeia de reciclagem. Saiba mais com o repórter José Carlos Oliveira.
11: O setor de reciclagem poderá ganhar incentivos fiscais não contemplados na reforma tributária de 2023. O tema é analisado na Câmara dos Deputados por meio de proposta de emenda à Constituição já aprovada na Comissão de Constituição e Justiça e com futura análise em comissão especial. O relator, deputado Alex Manente, do Cidadania de São Paulo, explica que a intenção é estabelecer um regime fiscal que beneficie operações com resíduos e materiais destinados à reciclagem, reutilização e logística reversa.
12: O efeito da reforma tributária no material reciclado é muito perverso. São 300% de aumento, o que inviabiliza a reciclagem no país. E o governo, o poder público, tem obrigação de estimular com que a sustentabilidade, a reciclagem seja uma realidade para poder minimizarmos os efeitos ambientais tão danosos para toda a população. Por isso, estamos trabalhando essa PEC para que o imposto seja revisto do material reciclável e, consequentemente, teremos sustentabilidade no nosso país.
11: Na prática, a proposta busca garantir que a tributação sobre material reciclado seja menor do que a aplicada ao material original, dando assim um diferencial competitivo para o setor. O texto tem o apoio da Associação Brasileira de Resíduos e Meio Ambiente. Dados da ABREMA mostram que em 2024, cerca de 7 milhões de toneladas toneladas de resíduos secos foram destinados à reciclagem no Brasil, equivalentes a 8,7% dos resíduos gerados no período, um percentual ainda bem abaixo em relação às metas da Política Nacional de Resíduos Sólidos. O texto original da proposta é do deputado Arnaldo Jardim, do Cidadania de São Paulo, que prevê benefícios para toda a cadeia da economia circular, incluindo catadores de materiais recicláveis e empresas recicladoras e de logística reversa, responsáveis pelo retorno dos materiais ao consumo da população. Da Rádio Câmara de Brasília, José Carlos Oliveira.
17: Termina agora o Jornal Câmara dos Deputados, produzido pela Rádio Câmara, com trabalhos técnicos de Alan de Souza e apresentação de Val Monteiro e Márcio Aquilissardi.
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2: 10 horas.
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4: A sua audiência é o que nos inspira a estar aqui novamente para mais 2 horas de muitas recordações. Vamos juntos em uma super viagem musical. O Back in Time está no ar.
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4: ABBA, The Winner Takes It All.

O sucesso de ontem e sempre você ouve aqui no Back in Time. It's lonely out tonight. BJ Thomas.

0: Obrigado.
1: Nesse bloco ouvimos no Back in Time, Beto Guedes, O Sal da Terra, Cazuza, O Tempo Não Para. O Back in Time faz mais uma pausa. Não saia da sintonia.

0: 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Julian Gray, Destiny.
1: 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Destiny.

Aqui no Back in Time tocamos John Evangelis, I Hear You Now. Julio Iglesias e Willie Nelson, To All the Girls I've Loved Before. Vamos fazer uma pausa para o intervalo e daqui a pouco estaremos de volta com o Back in Time.

nosso boa noite para você que está no carro ouvindo a gente. Muito obrigado pela companhia. O Back in Time segue em frente tocando o melhor da música. Celine Dion, Immortality.

nosso boa noite para você que está no carro ouvindo a gente. Muito obrigado pela companhia. O Back in Time segue em frente tocando o melhor da música.

0: Vamos ao intervalo rápido e o Back in Time já já estará de volta.
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4: 11 e 4.

Os grandes sucessos de todas as épocas tocam aqui para você. Sucessos como este. Bryan Adams, Stray from the Heart.

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0: Dani Carlos, coisas que eu sei.

Você ouviu no Back in Time, Carly Simon, Coming Around Again. Captain Antonio, Do That To Me One More Time. Mais um intervalo e o Back in Time volta.

0: 12:24.
1: Nosso boa noite para você que está ligado com a gente. Aqui você recorda as canções que marcaram para sempre. É o Back in Time na sua noite. Cláudia Telles, Eu Preciso Te Esquecer.

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0: Kenny Loggins, Meet Me Halfway.

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1: Meia-noite.
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2: 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Meia-noite 54.
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0: Barulho por gentileza, turma do pagode, não virou verão.
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2: Alvorada 1:50.

0: 2h21.
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2: Alvorada 2:50.

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1: Alvorada 3:45.
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2: Alvorada. 5 horas.

0: Olá, está começando mais uma edição do Acaerte Notícias. Eu sou a Marilis Pequeno e trago para você os principais fatos que marcam esta quinta-feira, 25 de junho de 2026, além das informações e serviços que impactam o dia a dia dos catarinenses. Confira os destaques.
1: Especialista alerta para os cuidados com os pés e tornozelos durante estes dias frios.
2: OAB de Santa Catarina intensifica ações de conscientização e cobra medidas mais efetivas das autoridades para combater uma modalidade de fraude que utiliza informações processuais para enganar vítimas.
3: Hugo Mota deve constituir comissão especial da maioridade penal na próxima semana. Quem garante é a autora de um dos textos que será analisado.
4: Brasil registra um aumento do emprego formal e chega a mais de 62 milhões de vínculos trabalhistas, segundo o Ministério do Trabalho.
5: Evento Summit Cidades chega ao último dia de programação nesta quinta-feira em Florianópolis. A administração da usina hidrelétrica Itaipu Binacional compartilha experiências com gestores públicos no encontro em Santa Catarina.
6: Quinta-feira de tempo firme com predomínio do sol e baixas temperaturas em Santa Catarina.
0: O Acaerte Notícias já está no ar. A Ordem dos Advogados do Brasil em Santa Catarina tem reforçado o alerta sobre o golpe do falso advogado, uma fraude que vem fazendo vítimas em diversas regiões do país. A entidade orienta a população sobre como identificar a prática criminosa e defende medidas mais rigorosas para combater esse tipo de crime. A reportagem é de Vanessa Carini.
2: O presidente da OAB-SC, Juliano Mandelli, explica como funciona esse tipo de fraude.
7: Bom, o golpe do falso advogado é mais uma modalidade dos golpes virtuais. Né? Esses golpes que ocorrem através dos nossos aplicativos de mensagem, onde o criminoso ele aborda a vítima através da rede social, através dos aplicativos de mensagens, se passando por outra pessoa, objetivando, obviamente, vantagem ilícita, dinheiro. Então, ele obtém informações processuais na internet. Com essas informações, eles se passam pelo advogado da pessoa, e muitas das vezes esses processos existem, são verdadeiros, a pessoa está esperando efetivamente um precatório, um processo trabalhista, e acreditando que ela está falando com o seu advogado, ela é ludibriada e perde dinheiro, perde alguma importância financeira nesse processo. É mais uma modalidade de golpe. Porque hoje esses criminosos, esses crimes virtuais, eles se passam por agências bancárias, por médicos, por juiz, promotor, por delegado, enfim. É a nova modalidade de crime e a OAB vem encarando isso com muita seriedade, com muita firmeza, buscando sensibilizar aí as autoridades, a segurança pública, para que haja um combate efetivo a essa questão.
0: As baixas temperaturas do inverno podem provocar mais dores, rigidez muscular e desconforto nos pés e tornozelos. Além disso, o uso de calçados inadequados pode aumentar o risco de lesões e agravar problemas já existentes. Quem traz as orientações de um especialista é a repórter Carol Denardi.
1: Com a chegada do inverno, aumentam as queixas relacionadas a dores nos pés e tornozelos. As baixas temperaturas podem provocar maior rigidez muscular e articular, além de agravar problemas já existentes. O ortopedista especialista em pé e tornozelo, Dr. Mário Adames, explica por que os sintomas costumam se intensificar nesta época do ano.
8: As pessoas, elas sentem mais dor nos pés e nos tornozelos durante o inverno devido, primeiro, à temperatura do ambiente, segundo, a maior rigidez que as articulações apresentam devido ao frio e a um encurtamento da musculatura, o que leva a uma sobrecarga durante a marcha e a atividade física sobre os pés. E se o sapato não é adequado, ele pode machucar, criando bolhas ou causando mais incapacidade ou instabilidade nesses pés, levando a deformidades ou lesões nos pés e tornozelos.
1: Além do frio, uso de calçados inadequados também podem contribuir para o surgimento de lesões, desconfortos e até deformidades. Alguns cuidados simples ajudam a prevenir complicações, principalmente entre pessoas com diabetes e problemas circulatórios.
8: Hidratar bem o pé, observar, ver se há sensibilidade, se há uma boa circulação, há um bom retorno, apertar a ponta do dedo e ver se a cor do dedo volta ao normal. Pacientes diabéticos com insuficiência renal, com alguma doença que leva a perda de sensibilidade, se esses sapatos têm costuras reforçadas por dentro, são salientes, isso pode levar a ferida desses pés.
0: A sexta edição do evento Summit Cidades chega ao terceiro e último dia de programação nesta quinta-feira em Florianópolis. O repórter Cadu Reis está conosco e traz os detalhes.
5: Olá, Marilis. Um abraço a você e aos ouvintes. O evento encerra nesta quinta-feira com debates focados em inovação na gestão pública, tecnologia, governança e sustentabilidade, entre outros temas conectados com o presente e futuro dos municípios. O diretor administrativo da Itaipu Binacional, Djalma Berger, participa do painel Mais Engenharia, Mais Desenvolvimento Sustentável neste último dia de programação. Em entrevista no estúdio multimídia da Acaert no Summit Cidades, o administrador, engenheiro e político catarinense explica algumas das ações adotadas pela usina hidrelétrica, que responde por cerca de 8% da capacidade instalada de geração de energia no Brasil.
9: A Itaipu, por ser uma empresa binacional, 50% pertence ao povo paraguaio e 50% pertence ao povo brasileiro. Então as decisões lá são tomadas absolutamente em concordância com as duas margens. É uma empresa que não visa lucro, o lucro dela são os seus projetos sociais e ambientais que ela desenvolve com muita maestria, muita competência. Nós temos lá a construção de moradias populares, projetos com captadores de resíduos. O governo federal tem uma preocupação social, especialmente com esse povo mais excluído. E Itaipu, criamos alguns processos de proteção ambiental. Não é só uma benesse da Itaipu para com a população, para com o meio ambiente, porque a qualidade da água influi diretamente na geração, na produção de energia. Então, quanto mais limpa, mais pura, mais cristalina é a água, melhor a geração de energia.
0: A Justiça Eleitoral de Santa Catarina lançou ontem, na quarta-feira, a campanha Diálogo e Paz, Eleições 2026. A iniciativa busca incentivar um ambiente eleitoral seguro, inclusivo e baseado no respeito entre candidatos, partidos e eleitores. Durante o evento realizado na Assembleia Legislativa, representantes de instituições públicas, entidades e partidos políticos assinaram um termo de compromisso em defesa de eleições pautadas pelo diálogo e pela convivência democrática. O presidente do Tribunal Regional Eleitoral em Santa Catarina, desembargador Carlos Roberto da Silva, destacou a importância da informação de qualidade e o papel da imprensa no enfrentamento à desinformação durante o processo eleitoral.
10: As eleições devem representar uma festa cívica, uma festa da democracia e não um momento de um acirramento, de uma disputa que acabe até, de certo modo, prejudicando a escolha do eleitor. A imprensa, é a parceira principal dessa campanha, né? Nós sabemos do desafio da desinformação e nós temos dito que o melhor antídoto à desinformação para que o eleitor tenha totais condições de escolher o seu candidato é a informação. E a informação, sem dúvida, está, a segura informação, nos canais da imprensa. A imprensa que checa antes de noticiar, a imprensa que, quando noticia, tem as suas fontes, não é, fidedignas, enfim, leva à sociedade realmente a informação qualificada.
0: Daqui a pouco, Marco Aurélio Gomes traz as notícias do mercado de trabalho brasileiro, que segue em alta.
5: Minuto Fecomércio Santa Catarina.
11: O show de prêmios da campanha Comércio Local é Legal está de volta e ainda maior. 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
13: 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O mercado de trabalho brasileiro segue em alta. Dados divulgados pelo Ministério do Trabalho mostram que o país alcançou 62 milhões e 300 mil vínculos de emprego em fevereiro, com um crescimento em relação ao ano passado. Vamos chamar o repórter Marco Aurélio Gomes. Marco, o que explica esse crescimento?
4: Então, Amarilis, os dados são da Relação Anual de Informações Sociais, um levantamento do Ministério do Trabalho que reúne informações tanto de trabalhadores com carteira assinada quanto de servidores públicos. Por isso, ele traz um retrato mais completo do emprego no Brasil. Em fevereiro deste ano, o país chegou a 62 milhões e 300 mil vínculos formais de trabalho, um crescimento de 3,6% na comparação com o mesmo mês do ano passado. Isso representa 2 milhões e 170 mil novos vínculos. Desse total, quase 48 milhões são trabalhadores contratados pelo regime da CLT, enquanto o número de agentes públicos passou de 13 milhões e 900 mil. O levantamento também mostra o avanço de 4,7% no número de mulheres com emprego formal. Entre os homens, o crescimento foi de 2,7%. Outro destaque foi o crescimento de 18,9% no número de jovens de 18 a 24 anos com emprego formal. Segundo o Ministério do Trabalho e Emprego, os dados reforçam a expansão do mercado de trabalho no país.
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13: A proposta que reduz a maioridade penal para 16 anos voltou a ganhar força na Câmara dos Deputados, não é isso, Rita?
3: Olá, Amarilis e ouvintes. Isso mesmo, Amarilis. Em reunião de líderes realizada na última semana, o presidente da Câmara dos Deputados, Hugo Mota, afirmou que deve instalar a comissão especial que vai analisar o mérito da proposta de emenda à Constituição da redução da maioridade penal na próxima semana. A medida permite que adolescentes a partir dos 16 anos possam responder criminalmente como adultos em determinados casos. A proposta foi aprovada pela Comissão de Constituição e Justiça da Câmara, mas a criação do colegiado depende de atos do presidente da Câmara. A deputada catarinense Júlia Zanatta, do PL, autora de um dos textos que será analisado, disse que conversou com o presidente da Câmara.
14: Ele me disse que ia dar encaminhamento nessa próxima semana para instituir aí a comissão especial para que a gente possa tratar do mérito de fato nessa comissão.
3: Amarilis, o texto precisará ser discutido e aprovado pelo colegiado antes de ir ao plenário e, por se tratar de uma PEC, exigirá o apoio de pelo menos 308 deputados em 2 turnos de votação.
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13: Olá, Dani, bem-vinda! Depois de uma das madrugadas mais geladas do ano em Santa Catarina, o frio continua dando tom neste início de inverno. E a gente quer saber como fica a previsão do tempo para esta quinta-feira.
6: Obrigada, Marilis. Nossa saudação aos ouvintes. Nessa quinta-feira, o tempo segue firme com sol e céu claro na maior parte de Santa Catarina. Pela manhã ocorrem nevoeiros, que logo se dissipam. Nas áreas próximas ao Rio Grande do Sul, só aparece entre nuvens. E no litoral norte, próximo ao Paraná, as nuvens serão mais persistentes. Mas mesmo assim, o sol aparece ao longo do dia. Apesar do amanhecer gelado, as temperaturas sobem um pouquinho em relação a ontem. Mas a tarde segue fria. As máximas podem chegar aos 18 graus no litoral, ficam próximas dos 15 no restante da faixa litorânea e variam de 10 a 14 no interior, ficando entre 6 e 10 na serra. Na sexta-feira, o dia também começa com nevoeiros, mas no decorrer do dia, o sol volta a predominar na maior parte do estado, sendo um dia de sol entre algumas nuvens. Apenas no litoral norte, o tempo deve permanecer mais nublado. Novamente terá chance de geada, porém de forma leve e moderada, principalmente no Grande Oeste e no Planalto Sul. As mínimas variam entre 5 e 12 graus no litoral, de 0 a 8 no interior e ainda devem ficar negativas na serra. À tarde, as máximas irão variar entre 12 e 18 graus. Fique bem e aproveite esse dia ensolarado da melhor forma.
13: E assim chegamos ao final de mais uma edição do Acaerte Notícias. Muitíssimo obrigado pela sua confiança de todos os dias. Continue ligado na programação da sua emissora preferida. Mantenha o agasalho por aí e tenha uma excelente quinta-feira. Um abraço para você e até amanhã.
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20: Maravilha, bom dia pra você, bom dia Santa Cecília, toda a nossa grande região fria que sintoniza Alvorada FM nessa manhã, quinta-feira, dia 25 de junho, por aqui João Mar Santos com o maior carinho do mundo, 1 grau negativo é a temperatura nesse momento. 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Bom dia, bom dia! A nossa rádio número 1, certeza.

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1: É, nós estamos batendo às 6:06 na nossa manhã. Obrigado você que tá no bom e velho radinho, né? Opa, tá aí, tá show então, tá beleza? Você que já nem levantou da cama, pegou o celular, já abriu o aplicativo aí, tá acompanhando a nossa programação, né? Obrigado sempre pela audiência, pertinho ou distante, você sabe que a nossa programação é especial para você, né? Você de Santa Cecília, da região, que gosta de música gaúcha, da sertanejinha boa, relembrando, né? Então participe lá, porque o nosso combustível é a sua participação. Um ótimo dia para você.
2: Alô, amigos ouvintes da Rádio Alvorada FM de Santa Cecília, do meu irmão, locutor Gilmar Santos. Um abraço a esse teu programaço, Mateando na Alvorada. Fico um abraço do Regis Marques, do Grupo Rodeio, e aos ouvintes, pra vocês aí, um grande sucesso do Rodeio.

0: Irmãs Freitas, distante do meu bem, aqui no nosso Mateando na Alvorada. E o charva de galpão, será que tá frio, compadre? Mas que barbaridade, tia. O cunhado Adilson Furtado tá lá em Timbó Grande aí, já ouvindo a gente no aplicativo. Meu amigo Luciano Goethen já tá de pé na patrola aí também, meu Deus do céu. Curtindo a rádio Alvorada FM lá na garagem. Alô, Hilda Silva. Ô, Hilda, bom dia. Bom dia pra Josina também, que tá sintonizada e diz assim, ó. A gratidão deve ser a nossa primeira oração de todos os dias. Bom dia. Ah, tá frio, tá jando. Obrigado, Deus, por mais um dia, pelo meu trabalho. É sofridinho acordar cedo, mas importante que eu tenho um trabalho, né? Que tô com saúde pra mim e até lá, né? É isso que tem que ser dito sempre, todas as manhãs. Dito ou pensado, pelo menos, porque a gente também faz a oração em pensamento, né? Meu amigo lá de Fraiburgo, Antônio Carlos Barbosa, fala, meu amigo.
1: Bom dia, meu amigo, nota mil, voz de veludo. Opa. É o Antônio Carlos, polado de cá. Gilmar, eu gostaria de pedir uma música, se for possível, aí com a Marinês Siqueira, Dia de Lida. Agradecer para todo esse povo aí da região nossa aí. Ah, abandonei a co-irmã Fraiburgo aí para ficar na Alvorada. Aí sim dá gosto de escutar esse programa. Beleza, meu cupincho velho, meu amigão aí. Não te conheço, mas já posso te chamar de amigo.
0: Opa, certeza.
1: Abraço aí, tudo de bom para você. Um ótimo programa.
0: Valeu, meu amigo. Obrigado pela preferência e pela audiência. A gente fica muito feliz, viu? Cada ouvinte que chega com a gente aí é uma alegria imensa. Um abençoado dia, meu amigo. Obrigado, viu? A Ivone Leite também tá sintonizada aí,
2: Ivone. Pediu a música da Água na Bica, ofertando para minhas irmãs e para tudo que tiver na escuta. Um bom dia, seu Francisco. Obrigado.
0: Puxou a listinha de três músicas lá, né, Ivone? Eu acho que hoje vou pedir essa, amanhã eu peço aquela e essa aqui eu vou pedir amanhã de novo. Valeu, Ivone. Bom dia pra Dani Sutil, que tá ouvindo o nosso programa também, né, Dani? Um ótimo dia pra você, geladinho, né? Meu primo Mário dos Santos tá sintonizado lá em Rio do Sul também, né, primo? Um abençoado dia aí, obrigado sempre pela audiência, pela preferência aí também, né? Meu amigo Claudemir, diga lá, Claudemir.
3: Bom dia, Germán. Aqui é o Claudemir Saturno, do bairro Cleber, lá. Queria pedir a música Cabelos Brancos, beleza? Eu ofereci lá pro meu amigo... Fala Pontiac lá, o...
0: Ah.
3: Agora eu me esqueci o nome dele lá, mas ele sabe quem que é, beleza?
0: Ele sabe, então tá bom. É, tá escutando, certeza, né, Claudemir? Um abraço pra você. Hoje o cabelo branco é deijada, né? Bom dia, amigo. Toca pra nós ouvir o Coro de Boi. Mandamos sim, meu amigo Pretinho, que tá na sintonia aí, Pretinho. Mandar um bom dia também lá pro Adilson Pinto. Fala, Adilson. Bom dia, gratidão. Nunca foi sorte, sempre foi Deus. Isso aí, né? Show de bola. E a amiga Rosilene Leite tá sintonizada, tá um negativo lá também. Rosilene, meu Deus do céu.
4: Bom dia, Gilmar. Toca aí a blusa amarela com a Genigeno pra esquentar essa manhã gelada no Campo Alto.
0: Minhas armas do céu. Geladinho, né? Daqui a pouquinho a gente manda aí. 6:17.
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0: Olá, 6h22 e o Mateando na Alvorada está de volta, porque aqui é rapidão, né, tchê? Bom dia, amigo. Manda uma moda boa pra nós. Quem tá pedindo aqui é o Júlio Marafigo. Fala aí, Júlio. Um abraço, obrigado pela sintonia. A Maria lá de Ponte Alta do Norte também tá ouvindo, né, Maria? Bom dia, meu amigo Alex Saldanha de Monte Carlo. E vamos pra luta. Valeu, meu amigo. Um ótimo dia aí. Bom dia também o Plínio lá de Ponte Alta do Norte. Alô, Plínio. Obrigado pela sintonia especial de sempre aí, viu, rapaz?
10: Bom dia, Gilmar Santos. Aqui quem fala é o Claudemir, mecânico do Taiti. Ofereceu uma moda aí bem gardéria pra piazada aí que peleia comigo, que estão indo encarar um jadão na colheita florestal aí. Suco do pica-pau. E ofereci aí também pra quem gosta da moda, pra minha esposa Rita, que ficou deitadinha debaixo das cobertas. Câmbio do show, velho.
0: Valeu, meu amigo, show de bola, um abraço e um ótimo dia aí. Quem pode ficar debaixo das cobertas, fica, né? Às vezes o marido levanta, liga o radinho, deixa funcionando lá e vai trabalhar, né? E a família fica escutando a rádio. Tem bastante gente que faz assim, né? Outros que demoram um pouquinho mais pra levantar da cama, pega o celular, que nem eu falei, né? Liga o aplicativo e fica ali ouvindo, se despertando, pensando na vida, respondendo umas conversinhas no WhatsApp, né? O pessoal do serviço aí, dele que é dele. Bom dia pra Terezinha, que também tá ouvindo aí, Terezinha. É, sempre na audiência. E o meu amigo que tá apressado aqui, meu Deus do céu, já mandou uns três pontinhos de pergunta. Fala aí, meu amigo.
11: Bom dia, que é o Rony.
0: Fala, Rony.
11: Pedi uma música aí, Corpo Esgolepado, e oferecer pro Júlio Marafico e o Luiz Maiberg. Tô morrendo de preguiça pra ir trabalhar, esses cozidos.
0: Faz parte, né, meu Deus do céu. Abraço, Rony. Obrigado pelo carinho da audiência. Vamos lá com a Marinês Siqueira. Meu amigo lá de Freiburg, não achei essa moda que você me falou aí, dia de lida, mas vai essa aqui, ó, pra você, a Querência Mate e Saudade, 6h24.

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0: 6h31, tchau, Carreira e Pardinho, Coro de Boi, Marinê Siqueira, Querência Mates, saudade aqui no nosso Matão. O amigo Adriano Lautério tá na sintonia, meu amigo Anderson Borges também, né? Toninho Pereira, lá de Lebon Regis. E aí, Toninho, tudo certo? Aí, Anderson?
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2: Olá, de volta às 6h37, nosso Mateando na Alvorada pra você. Bom dia, meu amigo Gilberto Chaves, lá por Blumenau, Gilberto. Bom dia pra você, tá pedindo uma moda pra escutar por lá, né? Valeu, amigão. Bom dia pra você, pra Fábio aí. Tudo de bom, obrigado pela preferência sempre.

0: Às 6h45, nosso Mateando com Cabelos Brancos e ainda antes o Chiru Missioneiro. E assim a gente vai mandando a música do ouvinte, né? Pra você que sintoniza a nossa Alvorada FM 94.5. Bom dia lá pro meu amigo Anilson Quadra, que tá sintonizado com a gente. A Fátima Guetem lá no Guilherme Hallen também, né, Fátima? Um ótimo dia aí, obrigado pela sintonia sempre.
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1: Olá, 6h50, estou de volta. Estamos de volta com o nosso Mateando na Alvorada para você. Bom dia, meu amigo, minha amiga. Bom demais ter a sua audiência. Quem tá sintonizado com a gente aí é o meu amigo lá de Timbó Grande, o Alcir. E aí, homem do céu, diga lá.
2: Bom dia, Gilmar. Pode tocar aí pra nós a música do Tordilho Negro, hein? Estamos saindo agora, enfrentando a geada aqui pra ir pra peleia agora. Um abraço, meu amigo. Tudo de bom pra você.
1: Valeu, meu amigo. Um abraço e obrigado pela sintonia. E fala aí, meu amigo João.
3: Bom dia, Gilmar. Tudo bom? João da Escalareira por aqui. Dá pra tocar um velho casarão pra nós hoje. Valeu, tudo de bom.
1: Hoje sempre, né, João? Mas nós mandamos sim, certeza. Um abraço, meu amigo. Vamos trazer essa música aqui que é pedido do ouvinte também, às 6h51.

0: Léo, encerramos na programação, 7 horas em ponto, teve Gino e Gênio, Adalberto e Adriano também. E devagarote vai saindo a moda do ouvinte aí, né? Quem tá mandando um bom dia aqui pra gente é o Alessandro Feck, meu amigo Cará.
1: Ô Cará, como é que tá aí, amigo céu?
0: Bom dia, minha amiga Maria Soili. Maria Soili, né? É isso? Oi? Estão dançando lá com a Rose, certeza, né? Bom dia para as meninas lá na Marmitaria, obrigado pela audiência. A Rosa Fátima, oi Rosa, bom dia Gilmar, a voz mais bonita do mundo é sua, estou na escuta, ui, ui, ui. Ganhei o dia, né, Maria Rosa, como é que é aqui? Rosa Fátima, né? Na sintonia. Ô Rosa, da onde que você tá ouvindo o nosso programa? Lá no Guilherme Hauen, isso? Obrigado pela sintonia e pelas palavras. A gente sempre fica muito feliz quando o ouvinte fala bem da gente, né? É? Então tá bom. Nem sei o que dizer, na verdade, né? A gente fica perdido. Deixa eu agradecer aqui também meu amigo Silvio Marcos, que tá na audiência. Olha lá, ô Silvio, um abraço pra você aí. Já tá rodando o mundão aí, né? E apreciando as belezas da natureza com essa jadinha, coisa mais linda, né, ô Silvão? Um abraço, homem do céu, um ótimo dia pra você e boa viagem sempre.
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1: Já estamos de volta na programação da 94.5, a nossa melhor e mais ouvida é a number one. Deixa eu mandar um abraço lá pro meu amigo Sebastião Grem, tá pedindo uma do grupo Cordiona aqui, o Sebastião. Cordiona, deixa eu deixar preparado aqui já então, que aí a gente só vai tocando as modas, né? Eu tenho uma muito boa aqui, que é a Bugre do Mato. É? Vamos deixar essa aqui preparadinha.
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1: Fala, Dilson. Fala, Dilson. O que deu aí, meu Deus do céu?
4: Que o Dilson toca a música gaúcha aí do Sul do Rio Grande pra mim. Pode ser o flor do meu jardim.
1: Uma das mais pedidas, né?
4: Pra nós ouvir que tem uma obra aqui branqueando as águas e estamos aqui peleando pra sobreviver, né?
1: É, faz parte, homem do céu, mas graças a Deus estamos vivos aí com saúde, é o que importa, né? O meu amigo Cláudio, popular Zacarias, tá pedindo uma música e oferecendo pra turma do Negão. Estão indo pra Lida, frio, mas vamos que vamos, né, o Cláudio? Um abraço pra vocês aí, pra toda a equipe, rapaz. Show de bola. Quem tá sintonizado também é o Vitor Farias. Falou em Jada. Bom dia. Deixa eu ver onde é que é aqui, ó. Lá pela frente da FG Multimarcas lá, né? Rapaz, que coisa linda aí, né? Não fosse tão frio, era mais bonito ainda, né? Deixa eu mandar um bom dia lá pro meu amigo Darcy Paiano, que também tá na sintonia aí, o Darcy. Show de bola. Meu amigo J. Lima, eita, friozinho gostoso. Bom dia, Gilmar. Ele tá pedindo a música Olhos de Luar com Christian Ralph. Fala, meu amigo, um abraço pra você. Faz tempo que não pedia sair, uns 15 dias já. Última participação, dia 10. Mas que bom que tá aí sempre com a gente, né, o J. Lima? Sempre sintonizado e de vez em quando manda um bom dião, né? Aí a gente fica feliz demais da conta. O Ismael do Rio do Campo.
5: Bom dia, bom dia, bom dia, bom dia, bom dia, bom dia, meu amigo. Certinho, aqui é o Ismael do Rio do Campo. Estou passando já todos uma ótima, abençoada quinta-feira. Que Deus proteja e ilumine seus caminhos. Se for possível, toca aí para nós ouvir a volta do Andarilho. Oferecer meu esposa Leti, Fiscal Caúne, a torcida São Paulino, nosso amigo do Campo, parede do Campo, ali, Santa Cília, parede de Santa Cília. Para você e da rádio. Para meu irmão Rafael, mais conhecido como Garotinho. Para todos que gostaram da moda 1 aí. E dizer que não tem palô, cara. A nossa programação é top, cara. Valeu, parabéns pra você aí, cara. Tudo bom aí. Tu é uma boa radialista aí. Valeu, amigão.
1: Obrigado, meu amigo. Eita, vida do céu. A gente fica feliz e agradece a preferência e também a audiência do Alvorada FM, que cresce cada dia mais, né? Pessoas deixando aquela rádio que era costume de escutar pra ouvir aqui o nosso programa. Claro que a gente agradece, né? Sinal que, como eu falei ontem aí, estamos no caminho, né? Estamos crescendo, mas crescendo junto com você. A audiência total é aqui na nossa 94.5.

0: fazer o possível pra mim lá no bailão. O problema é que dá ciúme da piazada, né? E a mulher vai dançar lá na frente, coisaradinha. Fica piscando pros piá, daí não dá certo, né? Brincadeira. Né, Rosilene? Tem que dar um jeito de ir, né, menina do céu?
1: É, Gilmar, bora pro bailão domingo, cê. Roda umas duas músicas, cochila. Não, mas não precisa ficar até o fim. Tipo, ó, você vai pra casa 4 horas. Dá pra você dormir até as 7. Deu boa já. Não tem que ficar querendo dormir o dia inteiro. Vai trabalhar, depois de meio dia você dorme, homem.
0: Eu fazia assim, Rosilene. Eu fazia assim quando eu era mais jovem. Aí eu chegava em casa 4, 4:30. Dormia um pouquinho, 6 horas eu vinha pra rádio. Naquela época eu fazia um programa aqui do seu Milton, né? Eu montava um programa e tinha que vir colocar no ar. Era 6 horas da manhã. Só que daí, como era um programa gravado, eu chegava aqui e ficava meio dormindo, meio esperto. Agora, veinho, não dá mais, rapaz. Me aproximando dos 40 aí. Já é mais complicada a lida. Deixa eu mandar um abraço lá pro meu amigo Adão dos Santos, que tá na sintonia. Meu amigo Anderson Borges, Gerson Silva.

0: rapaziada do nosso grupo ouvintes do Machando. O Jaime lá de Canoinha está na sintonia todos os dias pedindo uma da rapaziada lá de Timbó, Grande Alma e Tradição. O recado pro gaiteiro, isso é boa, né, o Jaime? Um abraço pra você, música dos meus amigos conterrâneos lá, né? Casada, gente boa. Meu amigo Anderson tá com a gente também, o Tartaruga Ninja. Fala, meu céu.
1: Meu Deus do céu, frio do raio, meu do céu. Parei pra tirar uma aguinha do joelho aqui, ó. Vixe Maria do céu. Ui, ui, ui.
0: Pelas barbas do pofrão.
1: Eu acho que só desceu o meu corpo, cara. Minha arma ficou dentro do caminhão. Não quis descer comigo, cara. Mas olha... Foi de trincar o esqueleto.
0: É, homem do céu. É de trincar a ponta do que chute com esse frio, né? Minhas armas. Vamos lá, manda um abraço também lá pro meu amigo... O nome dele aqui, o Ariel. Também tá sintonizado aí, do céu. Obrigado pela audiência. Vamos dar um jeito de fechar com essa aqui, ó. Esse bloco, né?

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1: Já estamos de volta com o nosso Mateando, meu amigo Elson Moraes está na audiência, hein, Elson? Meu amigo José Fogaça, e aí, homem do céu?
2: Vai tirar uma aguinha do joelho aqui, ó. Vixe.
1: Bem na hora da aguinha do joelho. Já saiu uma fumaceira e já congelou na hora, né?
2: Meu corpo, cara, minha arma ficou dentro do caminhão. Não quis dizer comigo, cara. Mas, olha...
1: Ficou eternizado agora o áudio do nosso amigo lá, né? Bom dia, meu amigo Sérgio Medeiros. Na sintonia desde as 5 da manhã, tamo junto nesse frio de rachar os garão. 3 graus. Menos 3, tá marcando lá pra ele. Minha Nossa Senhora. Tá ouvindo nosso programa lá em Joaçaba pelo aplicativo. Ô, rapaz, que coisa boa. Um abraço também pro meu amigo Titica, lá de Timbó Grande, né, Titica? Como é que tá aí, homem do céu? O amigo Cristiano da Silva. E o lado do nosso amigo que arruma a geladeira lá, né? Nosso amigo Getulino, sobrinho do nosso amigo aqui, o Mazinho, né? Aqui da nossa Santa Cecília também. Grande Titica, Triquitica. Um abraço lá pro Antônio Lopes, já tá na peleia, mas e o frio, homem do céu? Como é que vai descongelar esses vidros aí, homem do céu?
3: Bom dia, meu amigo Guimar. Dá um alô pro povão da qualidade de mineração, manda programação aí.
1: Minha avó de bicicleta.
3: Da máquina pesada, o companheiro das caçambas, todo o povo da obra. Beleza?
1: Boa!
3: Valeu! Um ótimo dia, Delida aí.
1: Tamo junto, amigão. Um abraço e um bom trabalho pra você aí, viu? A Luciana Silveira Bosse também tá na audiência. Obrigado, Luciana. Um ótimo dia pra você. A nossa grande ouvinte de sempre também. A dona Maria Rosalina lá no sítio, no Faxinal dos Domingos. E o frio aí,
4: bom
1: menina.
4: Bom dia, seu Gilmar.
1: Bom dia.
4: Mandar música dos Cordiona pra nós escutar hoje. Aproveitando a esquentar aí e pensando a geadinha. É branquinho, igual nossos cabelos.
1: É isso aí, dona Maria Rosalina. Fazer o quê, né?
5: Eu sou o Rio.
1: Um ótimo dia, minha amiga. Vai essa música aqui pra senhora também, que gosta muito do Grupo Cordiona. Segura aí, ó. Bugre do Mato.

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2: 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Em reunião de líderes realizada na última semana, o presidente da Câmara dos Deputados, Hugo Mota, afirmou que deve instalar a comissão especial que vai analisar o mérito da proposta de emenda à Constituição da redução da maioridade penal na próxima semana. A medida permite que adolescentes a partir dos 16 anos possam responder criminalmente como adultos em determinados casos. A proposta foi aprovada pela Comissão de Constituição e Justiça da Câmara, mas a criação do colegiado depende de atos do presidente da Câmara aguardados para os próximos dias. Hugo Mota precisa designar os membros e o relator para iniciar os debates sobre o texto. A deputada catarinense Júlia Zanatta, do PL, autora de um dos textos que será analisado, disse que conversou com o presidente da Câmara.
3: Ele me disse que ia dar encaminhamento nessa próxima semana para instituir aí a comissão especial para que a gente possa tratar do mérito de fato nessa comissão, que é um tema, um anseio dos brasileiros. 90% dos brasileiros são favoráveis à redução da maioridade penal. E lembro aqui que foram três textos em que a gente votou a admissibilidade e constitucionalidade na Comissão de Constituição e Justiça, e um deles é o meu. E o meu é o mais rigoroso, que reduz a maioridade penal para todos os crimes, para 16 anos e para 12 anos os crimes com violência, grave ameaça, crimes hediondos.
2: Júlia Zanatta disse ainda que deverá integrar a comissão especial. O texto precisará ser discutido e aprovado pelo colegiado antes de ir ao plenário. Por se tratar de uma PEC, exigirá apoio de pelo menos 308 deputados em dois turnos de votação. Se aprovada na Câmara, a proposta ainda terá que passar pelo crivo do Senado. De Brasília, da Rede de Notícias Acaerte, repórter Rita Sardi.
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2: Pois estamos de volta. E ainda tem bastante música do ouvinte aqui, rapaz. Tomara que dê tempo, né? Vou mandar um abraço lá pro meu amigo Bracatinga. O áudio de um minuto, Bracatinga, vai ficar pra daqui a pouquinho, mas a gente roda. O João Carlos Zangão tá aí na audiência, o Zangão. Meu amigo Alessandro Cará mandou foto da Jada lá. Minha Nossa Senhora, minha avó de bicicleta. Meu amigo Adão dos Santos por lá diz que tá assim, ó. Tá telhando já de caminhão aí. E a Jada em roda do asfalto aí, né, rapaz? Coisa bonita, ó. Deixa eu ver se roda aqui. Um abraço, Adão. Obrigado, rapaz. Tudo de bom aí, viu? Vamos com Alma e Tradição e um recado para o gaiteiro. Segura aí.

0: Daí, os filhos do Rio Grande na programação. Meu amigo Adriano de Souza, de Fraiburgo, tá com a gente lá também, Adriano. Meu amigo Marcelão, chegou, Marcelão. Um abraço, meu amigo. A Célia também tá ouvindo lá o nosso programa, né? É o Matiano na Alvorada.
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0: Bom, nesse momento, temperaturas em zero, né? O céu tá predominante ensolarado, eu acho que vai ser um dia de bastante sol hoje, né? Sol o dia todo com muitas nuvens de manhã e nevoeiro à noite. Vai ser um dia parecido com ontem, mas talvez um pouquinho mais frio. Mínimas para hoje, um negativo com máximas não passando dos 12. Para amanhã, sexta-feira, dia ensolarado com nevoeiro ao amanhecer, as nuvens aumentam bastante à noite. Amanhã, mesma previsão praticamente, mínimas de um negativo com máximas de 15 graus.
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1: Vamos lá, 7h50. Quem tá curtindo aqui também a nossa programação é a Josina, né, Josina? O seu Moacir Góes também. Um abraço, seu Moacir, um bom dia, obrigado pela audiência. Seu Luiz Tobias, ô seu
2: bom
1: Luiz.
2: Bom dia, Gilmar. Eu, Luiz Tobias, muito congelado, meu Deus.
1: Minha arma.
2: Liguei só pra desejar um bom trabalho pro meu amigo e pra dizer que a música do Alma e Tradição, o recado do gaiteiro, ficou melhor do que das Bertucci. Muito bom, os homens que são cobra. O Milênio tem que trazer eles. Mais vezes, né? Todas boas. Um abraço, Gilmar. Deus abençoe vocês aí. Daqui a pouco,
1: né?
2: Dá uma folgadinha pra se esquentar, né?
1: Pior que tem a versão dos Bertucci lá do lançamento Velha Porteira, né? Eu achei que era dos Filhos do Rio Grande essa música.

0: passar por aqui.
1: Não sei qual Alma e Tradição regravou essa aí, mas regravou uma dos Filhos do Rio Grande, né? Que até foram lá pedir pro tio Augusto lá na cidade que ele morava. Ah, é o Cantador de Bailantas. Não é um recado pro gaiteiro. Tá certo, é essa aqui, ó. Ah, é.

0: eles foram lá, fizeram um churrascão com o seu Darcy, né? E seu Darcy Lopes. E aí pediram autorização pra gravar essa música. Inclusive foi o dia que o Darcy Lopes gravou um áudio pra gente aqui, né? Falando sobre o nosso programa aí, né? O áudio é esse aqui, ó.
1: Gilmar Santos, como é que tá vivendo? Tudo bem por aí? E soube que tu apresenta o programa Mateando na Alvorada? E eu espero que você mateie cada vez mais, rodando mais os filhos do Rio Grande, tá? Então, você passa de agora em diante, Gilmar, seu amigo nosso aqui também, tá? Quero mandar um abração para você, bem sincero. Um abraço a todos os ouvintes que acompanham o teu programa. E quem sabe um dia, se Deus quiser, a gente se encontra para tomar um mate e dar uma prosa bem boa. Obrigado, meu amigo, e que Deus abençoe.
0: Imagina tomar um mate e fazer um churrasco com o seu Darcy Lopes, né? Que a gente cresceu ouvindo, rapaz, da época do disco, depois fita, CD, né? Com meu pai, meus tios, que sempre gostaram muito. Bom, 7h53, vai dar tempo de mais duas músicas do ouvinte. Mas vou mandar aqui pra todo mundo que tá curtindo, lá pro seu Moacir Góes, pro seu Luiz Tobias, né? A Lu do Centro tá chegando aí também, Lu. Obrigado pela sintonia.

0: Tá aí, Cristian Ralph, na programação. Já não temos mais tempo, né? Vamos agradecendo a sua maravilhosa audiência. Todo dia me surpreendem aí, né? Pela audiência maravilhosa. Hoje foi um dia que mesmo com friozão, já de coisarada, né? Dezenas e dezenas de participação. A gente agradece cada mensagem de carinho aí. Vou rodar rapidinho aqui o áudio do Bracatinga. É, porque áudio passou de 30 segundos, a gente já se arrodia um pouco para rodar, mas vamos rodar porque o Bracatinga ouve todos os dias e ultimamente tá participando pouco, né, Bracatinga? Diga lá.
1: Bom dia, Gilmar. Tudo certo?
0: Tudo bom,
1: Cão. Manda um abraço aí pra galera do Suco do Pica-Pau aí, galera do Descarrego aí, dos Faruguardi, galera aí, também das empilhadeiras aí que faz o descarregamento aí da turmada aí, da Campo Alto aí, pra piazada aí, da IMM aí, estão todos sintonizados aí, principalmente pro Furão, que falou que não mandei mais música pra ele, puxando aí pra mim. Beleza? Aquele abraço, tudo de bom pra você. Uma boa quinta-feira, que Deus abençoe aquela proteção divina aí. Beleza? Manda aí pra nós aí o foto do caminhoneiro aí, pode ser. E pra nós aqui da Marcenaria Félix, agora não estamos mais no meio do mato, que Deus o livre. Muito frio, né, homem? Beleza? Valeu, um abraço.
0: Valeu, Bracatinga, um abraço pra você aí, Bracatinga. Aproveita pra fazer uns merchandising, né? Você é liso, Bracatinga. 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Obrigado, meus patrocinadores, eu sempre lembro, prefiro as empresas que estão com a gente aqui, viu? A gente se fala 17 horas no Bailão da 94, no Comércio hoje também, no Alvorada Notícias, fica ligado na Alvorada FM, viu? Um ótimo dia, abençoado dia, até mais, tchau, tchau.

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6: 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Opa, bom dia, gente. De volta. Bom dia, tudo bem? Frio, gelado. Bom dia. Bom dia para você ligado com a gente. Estamos iniciando mais uma edição do Estação Alvorada. Primeira parte para você até as 10 horas, mas vamos até o meio-dia, tá? Até as 10 horas, Fabiano Carlos com você. 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Vamos participar, meu povo! Eu sei que tá frio, hein? Mas vai lá, manda mensagem no WhatsApp, manda o seu bom dia!
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6: Maravilha, 8 horas e 3 minutos, começando com Maiara e Maraísa, Sorte de Alguém, bom dia! Tá começando!

Maravilha, tá aí Maíra e Maraíza, 8:05, bom dia, bom dia, bom dia, bom dia gente, tudo bem, tudo certo, temperatura aqui no estúdio agora marca do zero grau, hein gente, mas as temperaturas foram todas negativas em toda a região, ah meu Deus. Meio Oeste, claro, Serra Catarinense, mas aqui na nossa região do Meio Oeste, temperaturas negativas em todos os municípios. Hein? Agora tá marcando zero grau, com o sol já marcando presença lá fora, geada de novo, hein? Já pode mandar o seu bom dia e fotos da geada, vídeos da geada de hoje, como foi ontem, gente? Vamos lá, quero você participando de montão. Hoje, 25 de junho de 2026, quinta-feira, inverno brasileiro. É, há 79 anos atrás, em 1947, foi publicado O Diário de uma Jovem, mais conhecido como O Diário de Anne Frank. Conhecido, inclusive, hein? Esse diário muita gente já leu, já viu e reviu. Anne Frank. Há 29 anos atrás, em 1997, uma sonda Progress. Não tripulada colidiu com a estação espacial russa Mir. Aniversariantes famosos, Fernanda Lima, atriz, modelo e apresentadora brasileira, completa hoje 49 anos. Ela é casada ainda com o Rodrigo Wilbert, é ele, né? Tá casada com ele, são casados ainda, hein? A Fernanda Lima completa hoje 49 anos, hein? Maureen Maggi, ex-atleta brasileira, fez história ao se tornar a primeira mulher brasileira campeã olímpica em uma prova individual, conquistando a medalha de ouro no salto em distância nos Jogos Olímpicos de Pequim, lá em 2008. A Maureen Maggi completa hoje 50 anos. Hoje, datas comemorativas, hoje é Dia Mundial do Marinheiro. Tem algum marinheiro ouvindo? Não sei. Se tiver, abraço. Dia do imigrante. Tem algum imigrante ouvindo a rádio? Hoje é dia do imigrante, hein, gente? Hoje é dia mundial do vitiligo. Daqui a pouco as manchetes dos principais jornais do país, tá? Já, já. 8:20 tem a reflexão do dia. Às 9:20 tem o nosso boletim do tempo com Leandro Puchaus, que vai falar sobre as temperaturas negativas na nossa região novamente, como foi ontem. E esse frio persiste ainda pra hoje, pra amanhã, sexta, sábado, enfim, inverno. Como é que vai ficar esses dias, hein? Com temperaturas com frio intenso, hein? Daqui a pouco, às 9:20 da manhã. 9:35, por aí, tem o nosso baú do 94. E hoje é quinta, tem clássico internacional, tá? Já vai mandando o seu bom dia pra Alvorada aqui na 94.5. Pra cidade, pra região, bom dia. Ele chega a ser.

0: pode ir mandando aqui na hora do café da nossa manhã. Meu amigo Ismael de Rio do Campo, tá frio aqui também, mas tá frio em todo lugar, rapaz. Anderson Borges mandou vídeo, vídeo, vídeo. Mas não é o Anderson Borges que tá no vídeo ali, né? É você no vídeo ali, o Anderson, hein? Não sei, hein? Eu não sei se é você, hein? Bom dia, Fabiano, de volta a Blumenau. Mas tá frio aqui também. Não, Blumenau tá bem menos frio que aqui, né, o Gilberto? Não reclama aí. Gilberto Chaves, não reclama que Blumenau é bem mais menos frio que aqui, por favor, hein? Sem reclamação aí. Não. João Davi Camargo, João Davi, o João da Escavadeira.
1: Mariano, João da Escavadeira, tudo certo.
0: Certo.
1: Gelar também. Pra nós hoje, Paulinha. Pra nós não perder a barba.
0: Mas você já gosta da Paulinha, meu Deus do céu. Eu vou ter que ligar pra Paulinha pra ela te fazer uma visita a qualquer hora dessas, hein? Visitar você, hein? Ele é fã da Paulinha, da Paula Fernandes, hein? Quem mandou foto da geada, quem mandou aqui, ó. Iloir Antônio de Ramos. É. Cara do céu, parece que ontem tava maior a geada, impressão minha, hein? Alguém me ajuda aí, parece que ontem a geada foi maior. O Gilmar Santos, agora conversando com o Gilmar em off aqui, antes de entrar no ar, ele disse que hoje tá maior que ontem. Será? O frio é mais que ontem, tá? Mas parece que a geada foi menor, é uma impressão minha, hein? 8:10, bom dia!
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0: Opa! Alô, ex! Turma do Pagode! Oi, bom dia!
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nosso ai ai ai. Alô, turma do pagode, o segundo sucesso da manhã. Ah, também o primeiro foi a Maiara e Maraíza aqui na Manhã da Alvorada. Daqui a pouco tem mais músicas pra você, tá? Tem aquela canção especial na reflexão do dia. Daqui a pouco pra você acompanhar aqui na nossa programação da manhã. 991063978. Vá participando de montão, hein? Eu quero você mandando mensagem pra mim. Gente, fotos da geada, eu posso estar totalmente errado, mas lá em casa, quando eu visualizei a geada, parece que estava menor que ontem, hein? Parece que ontem foi maior, ou é impressão minha, hein? Pode mandando mensagem para o

fotos, vídeos da geada, do frio intenso. Estamos aí com 0 grau aqui no estúdio ainda, mas o sol já está marcando sua presença. Apesar que à tarde hoje, é quinta-feira, as máximas não vão passar dos 12 graus, hein? É, ainda continua muito frio. Amanhã também, né? Amanhã, claro, bem menos frio que hoje e ontem, né? Amanhã mínima está se prevendo aqui para a região 3 graus positivos, tá? As máximas para tarde, hein? 14 graus aí, sábado, final de semana já, já será um frio menos intenso, né? Vamos dizer assim, beleza? Vamos lá, vamos para as manchetes, gente. Tá prontinho as manchetes do dia aqui, ó. Dos principais jornais para você aqui na Alvorada FM. Começando sempre com o Folha de São Paulo, tá? Jax Wagner deixa a liderança do governo Lula após Polícia Federal ligá-lo ao Master. O estado de São Paulo, Wagner deixa a liderança do governo após reunião com Lula. O jornal O Globo, alvo de operação da Polícia Federal no caso Master, Jax Wagner deixa a liderança do governo. No Correio Brasiliense também, a mesma manchete, hein? Ou o mesmo assunto, né? Mesmo contexto. É, sob pressão do caso Master, Jax Wagner deixa liderança. 0 hora também. Rio Grande do Sul, Jax Wagner deixa a liderança do governo Lula após virar alvo da Polícia Federal no caso Master. Vamos para as notícias, principais manchetes em Santa Catarina. Notícias do dia, primeiro lote da Via Mar terá investimento de 2,2 bilhões de reais, isso na Grande Florianópolis. Principais manchetes da rede de notícias Acaerte, agora para todo estado, hein? Pesquisa revela que rádio é o meio de comunicação mais confiável para publicidade. Atenção, meus amigos, hein? Pesquisa revela que o rádio é o meio de comunicação mais confiável para publicidade. Itaipu Binacional compartilha ações sociais, ambientais e também de cibersegurança com gestores públicos em Santa Catarina. Inverno exige cuidados redobrados com os pés e tornozelos. Justiça Eleitoral de Santa Catarina lança a campanha Diálogo e Paz para as eleições 2026, hein? Volto já com a nossa reflexão do dia. Fica ligado.

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0: Maravilha, 8 horas e 20 de volta.
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0: Pra você ligado em 94.5, bom dia pra você em casa, pra você no trabalho, pra você que tá vivendo mais um dia especial nesta quinta-feira. Daqui a pouco trago a participação do ouvinte aqui na Manhã da Alvorada, tá? Pra você que tá acompanhando aqui a nossa programação em 94.5, quinta-feira hoje, dia 25 de junho de 2026. Vamos com a nossa reflexão do dia, palavras de otimismo. Sem tempestade não haveria mudança, ou melhor, sem tempestade não haveria bonança. Às vezes a vida parece difícil demais, cansativa e cheia de obstáculos. Às vezes fica difícil continuar caminhando, mas você deve pensar que aquilo que vale realmente a pena dá trabalho. Se na vida não soubesse ou não houvesse esses momentos maus, como saberíamos reconhecer os bons? Certamente que sem as dificuldades não sentiríamos a satisfação da superação, do triunfo. Sem tempestade não haveria bonança. Então não se desanime. Lute, acredite, tenha esperança e quando superar mais uma dificuldade, desfrute da vitória. Bom dia de quinta-feira. Então, não desanime. Lute, acredite, tenha esperança. E quando superar mais uma dificuldade, você vai desfrutar da vitória. Bom, o título da nossa reflexão de hoje, das nossas palavras de otimismo: sem tempestade não haverá bonança. Será que, se não houvesse as dificuldades, não houvesse as tempestades da vida, será que a vida teria graça? Nossa, Fabiano, mas você está pensando assim? Quer dizer que a vida é boa com dificuldades? Não, não é isso que eu quero dizer e passar para você. Se a nossa vida fosse tudo perfeito, só felicidade, aí você não se preocuparia com nada. Você sempre viveria feliz, claro, ótimo. Mas tem que haver alguns obstáculos na vida para você sentir que você é forte para enfrentar esses obstáculos. É preciso ter algumas dificuldades na vida para mostrar para você mesmo que você é forte para enfrentar essas dificuldades. Que quando você baixa a guarda, quando você dá aquela desanimada, normal, né? Aí você levanta a cabeça, opa, vem uma luz em cima de você, na sua vida, que te dá força. E essa luz, independente da religião, gente, essa luz é Deus. É só você acreditar nisso, tá? 8 horas e 24, vamos vivendo mais um dia com muita garra e fé em Deus. Bom dia pra você, 8h24.

0: Maravilha, 8h29, Henrique Juliano, ele quer ser eu aqui no nosso Estação Alvorada. É às 10 horas, nossa primeira parte, já já mais músicas pra você na Alvorada. E daqui a pouco informação, tá? É, informação pra você durante nossa manhã também. Ouvinte participando aqui na nossa programação, bom dia. É, em Blumenau, 5 graus positivos, tá bom, hein? Tá bom. Tá bom, né, ô Gilberto? Aqui, ó, tá marcando 2 graus agora, positivos, claro, né? Já tá melhorando um pouquinho, hein? Elisângela, bom dia. Ah, então a geada foi grande mesmo, dona Elisângela Campos. Minha amiga Elisângela Campos com geada, né? Epa! É... Abra pra mim aqui do lado, esqueci minha chave. Agora foi, né? Ô Ingrid, agora foi, agora que eu vi, tá? Com certeza a Ingrid já entrou, né? Já chegou na rádio, né? A Ingrid, nossa recepcionista, mandou assim, ó. Abre pra mim aqui do lado, esqueci minha chave. Não esquece a cabeça porque tá grudada no pescoço, né, Ingrid? Ah, oh, meu Deus. É, revirado com ovo, é isso? Virado com ovo? Eita, café bom, hein, que o Ismael mandou pra mim aqui. Bom dia, Antônio Lopes em Fraiburgo.
1: Bom dia, meu amigo.
0: Bom dia.
1: Manda programação pra nós aí.
0: Opa.
1: Tamo aqui. Da qualidade de mineração, hein? Valeu. Isso,
0: valeu. Abraço, bom trabalho. A minha amiga Bina, de Ponte Alto do Norte, pediu uma do Zé Vaqueiro. Toca uma pra mim, Fabiano. É, Zé Vaqueiro pergunta boba do Zé Vaqueiro, tá? Já, já. Meu amigo João da Escavadeira, ela é minha namorada, só que ela não sabe disso. Ah, tá, ele tá falando da Paula Fernandes, né? Um dia, se ela souber isso aí, ou de você, ou João, ela vai brigar com você, sabia? Ou não, né? Bom dia especial aqui pra quem tá mandando aqui pra Alvorada FM, a nossa programação aqui, vamos lá, quem é? Ah, o Josias Ribeiro. É, bom dia, Fabiano, hoje tá mais frio que ontem, tá mais frio que ontem. Que tá mais frio, tá sim, hein? Isso é verdade, hein? Bom dia, Cândia Pires do Campo do Areão, bom dia, minha amiga. Bom dia, Fabiano, quem mandou pra mim aqui a foto de geada. É... quem foi que mandou? Cadê a minha ouvinte? A Cecília Quinis. Ô, Cecília, bom dia pra ti também, tá? Obrigado pelo carinho. A minha amiga Delamar, bom dia também especial. Olha que foto bonita aqui, o Igor, né? O Igor tá do meu lado olhando as fotos aqui do ouvinte. Ou essa aqui vale um quadro, né? É, olha que bonita essa foto aqui, ó. A geada, ao fundo o nascer do sol, né? O sol nascendo, né? É, quase que eu falei o sol se pondo. Sol nascendo. Florinda, adorei sua foto. Por enquanto, é a foto mais bonita. Vamos eleger uma foto aqui, ó. Vamos eleger. Essa aqui é a mais bonita até agora, né? É um momento, sim. É. Não ganha nada, né? Mas vamos eleger. Não ganha nada, mas ganha o nosso elogio aqui, hein? Eu até vou guardar bem o nome dela aqui. Florinda, é a foto mais bonita até agora, hein? Se chegar mais uma foto mais bonita que a da Florinda... Ó, mas essa aqui também não fica pra trás, hein? Franciele de Curitibanos, né, Igor? Deixa eu aumentar um pouquinho aqui. Isso aqui parece inteligência artificial até, né? Não, mas é real, né? É lá do interior de Curitibanos. Essa também tá no páreo, hein? Daqui a pouquinho a gente volta com informação.

0: Bom dia pra você, 8 horas e 33 minutos.
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A Ingrid entrou. Conseguiu entrar, Ingrid? Deu certo lá? É, deu certo. Ó, o Gilmar deixa o guarda-roupa aqui dentro. Pode devolver pro Gilmar lá, hein? É o Gilmar e o Renan Caetano que deixa o guarda-roupa aqui no estúdio, né? Ai, meu Deus. 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É, a gente volta já já com muito mais, hein? Fica ligado.

8h35, vamos lá. A previsão do tempo é de muito mais frio, hein, gente? 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
0: Vamos lá, 8 horas e 37 minutos. Ontem nós trouxemos a informação, ontem, né? Agora não tô lembrado direito, mas trouxemos a informação de mais um feminicídio ocorrido ali na região de Lages. E suspeito de feminicídio no interior de Lages é encontrado morto. É a atualização dessa notícia. Ontem já foi atualizada essa notícia, ontem à tarde, hein? Bom, a Polícia Civil de Santa Catarina acompanha os desdobramentos da investigação sobre a morte de Adriana Aparecida dos Santos, de 37 anos, ocorrida no interior de Lages. O caso, tratado inicialmente como feminicídio, tomou novos rumos na manhã de ontem, quarta-feira. Após a confirmação do falecimento do principal suspeito do crime, que era marido da vítima. De acordo com as informações apuradas, o crime de feminicídio aconteceu na noite da segunda-feira, por volta das 20 horas. A perícia técnica indicou que a causa da morte de Adriana foi asfixia mecânica por estrangulamento. Logo após o ocorrido, o autor evadiu-se do local. Uma testemunha que chegou à propriedade logo após o fato foi informada pelo filho do casal sobre o ocorrido. Adriana completaria 38 anos no próximo dia 2 de agosto. Ela foi sepultada no município de Capão Alto, região de origem de sua família. Capão Alto ali, interior ali de Lages, né? Próximo à cidade de Lages. Após a fuga, o homem buscou orientação jurídica com um escritório de advocacia local. Durante o atendimento, ficou alinhado entre a defesa e o cliente que ele se apresentaria formalmente às autoridades policiais ontem ainda, quarta-feira, para prestar esclarecimentos e responder pelos atos perante a justiça. A comunicação sobre a intenção de apresentação já havia sido feita à equipe do delegado responsável pelo caso. No entanto, antes que o procedimento de apresentação à autoridade policial fosse concretizado, o homem tirou a própria vida. O fato ocorreu no período da manhã, interrompendo o cronograma que havia sido estabelecido junto aos seus defensores jurídicos. Bom, com a morte do suspeito, a tramitação jurídica do caso sofre alterações significativas no âmbito do Código de Processo Penal Brasileiro. Diante do falecimento do suposto autor do crime, extingue-se a punibilidade do agente. Isso significa que, embora o inquérito policial sirva para detalhar a materialidade do crime e os fatos que circundam o ocorrido, não haverá a instauração de uma nova ou de uma ação penal no julgamento ou tribunal. Quer dizer, o crime ocorreu na segunda-feira à noite, por volta de 20 horas, no interior de Lages. O suspeito havia acertado com o advogado, enfim, para se apresentar. Mas ele, segundo informações da polícia, tá? Ele tirou a própria vida. São informações da polícia ali de Lages. 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
0: Vamos lá então, 20 para as 9, gente. Daí, tudo bem? Bom dia. Como é que tá o frio aí na sua casa, na sua residência, no seu bairro, na sua cidade? Bom dia, manda fotos, hein? A melhor foto vai ser eleita aqui, hein? Já tem duas lindas aqui. 94.
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0: A foto mais bonita não vai ganhar nada, mas vai ser eleita as melhores, né? Ou a melhor. Tem a foto da Florinda e a foto da Franciele de Curitibano. São, por enquanto, as mais bonitas até agora. Mas, pô, que dá pra... É um cartão postal essas fotos aqui, hein? Manda sua foto também, hein? Vamos lá. Fraco pra esses lados a geada. Quem mandou aqui um vídeo? Quem foi aqui, hein? Mandou pra mim também. O André Felipe Pereira. Obrigado, André, pelo vídeo. Bom dia, tudo bem? Gostaria de oferecer uma música pro pessoal. É frio de junho. Pessoal do trabalho. Não posso falar o nome do trabalho, onde vocês trabalham. Não posso, tá? Mas frio de junho, isso aqui é uma música, gente? Quem mandou pra mim aqui, não sei quem foi. Não tem o nome dela. Abre o perfil da nossa ouvinte aqui, ó. Não tem o nomezinho dela aqui não, hein? Manda o seu nomezinho pra você que pediu aqui, ó. É frio de junho, é uma música isso? Será? Ai, o Anderson Borges mandou uma foto aqui, ó. Da geada. Gente, não pode ser foto tirada da internet, tá? Tem que ser foto real. E não pode ser por inteligência artificial, hein? Senão não vale, né? Não vale. Quem mandou mais aqui, bom dia. Foto da geada também bonita, foto aqui. Quem mandou pra mim foi a minha amiga, a Márcia Siqueira. Bom dia, Fabiano. 8 graus agora, mas estava mais gelado às 6 horas da manhã. Abraços pra mãe Georgina do Cristo Rei. Abraços do Mário Ribeiro de São José. Ah, São José. São José Grande Floripa. Aí é bem menos frio. Também amo a Paulinha. Alô, segurança, vai da briga. Ô, esse Ismael de Rio do Campo não é fraco, hein? Janete Rosa de Correia Pinto, bom dia. Vamos lá, 17 para as 9. No dia do seu noivado, Grupo Marcação, bom dia.

Bom dia do seu noivado, música nova do Marcação. Deixa eu mandar um abração aqui pro Ricardinho Simão. Ô Ricardinho, se tiver por Santa Cecília aí, por casa, dá uma passadinha aqui na rádio pra gente bater um papo aí, Ricardinho, gaiteiro e também, vocalista e gaiteiro, hein? Grande Ricardinho aí, Ricardinho Simão, gaiteiro do Marcação, se tiver por Santa Cecília, dá uma passadinha aqui na Alvorada pra gente bater um papo. Essa é a música nova, hein? Legal, no dia do seu noivado, hein? Marcação. Bom, 14 pras 9, vai mandando sua mensagem, vai mandando sua foto da geada de novo, hein? Ô, que maravilha! Quem tá agradecendo é a Florinda, né? Por enquanto, a foto da Florinda é a mais bonita e a segunda foto mais bonita é da Franciele, do interior de Curitibanos, a Franciele Pires. Mandando a foto de dois chinelos na geada, do Laércio Pedroso, hein? Boa, gostei! Foto chegando da Marisa de Lebon Regis, Campos Brancos novamente, né? Mais um dia, e amanhã não é pra gear, né? Amanhã tá se prevendo geada, mas em pontos mais localizados, mas não em todo o estado, né? Ele tá mandando pra mim aqui, ó, participando da programação, alô! É o áudio do meu amigo, o Celso, oi Celso! Sirley Rodrigues, oi Sirley, aí da Coletoria Velha, bom dia, tudo bem com você? Grande abraço, Fabiano! Hoje tá bem mais frio que ontem, é verdade, tá bem mais frio que ontem, isso é fato, hein? Mandou foto aqui, o carro coberto de gelo. Eita, os campos também, tá bonito, né? As fotos são lindas, eu não gosto do frio, hein? Eu não gosto, mas eu gosto de ver as fotos, hein? Os registros, hein? Ninguém vai falar do jogo de ontem, não! Errei por pouco, 3-1. O meu palpite de ontem foi 2-1. Pra quem me ouviu ontem, pra quem me acompanhou, o meu palpite foi 2-1 e deu 3-0, rapaz. E que jogo bom foi o do Brasil, hein? Que jogo legal, gostei da seleção brasileira. Tudo bem que a Escócia não ofereceu ameaça, a Escócia deu espaço, a Escócia não apertava o Brasil, não marcava muito bem, mas enfim, teve alguns lances da Escócia, quem assistiu todo o jogo ontem, o forte da Escócia são as bolas aéreas, né? E teve alguns sustos aí que o Alisson teve que trabalhar alguns lances, né? E o forte da Escócia é realmente a bola aérea, as balas alçadas lá na área, né? Mas 3-0 tá ótimo, gente. Terminamos em primeiro do grupo e agora esperar, gente. Quem será que vai ser o adversário do Brasil? Holanda, Japão ou Suécia? Por quê? Porque esse grupo, que é o possível adversário do Brasil, é o possível não, o adversário do Brasil vai sair do grupo F, né? Holanda, Japão e Suécia. Esse grupo vai ser definido hoje à noite, né? Hoje à noite vai ser definido, hein? E o Brasil já tem data marcada para segunda-feira, 14 horas, 2 da tarde, o jogo do Brasil. Atenção, jogo do Brasil agora, os três jogos do Brasil foram todos à noite, né? Todos à noite. Segunda-feira à tarde, 2 da tarde, é a partida entre Brasil e Holanda, Japão ou Suécia. Esse grupo EFA vai ser definido hoje. Agora, você que está acompanhando o Brasil na Copa, os amantes do futebol, para quem não gosta muito de futebol, mas Copa do Mundo, todo mundo assiste, todo mundo torce, claro. Quem que você prefere que seja o adversário do Brasil? Holanda, Japão ou Suécia? Porque desses três pode ser qualquer um. Eu acho ainda que vai ficar entre Holanda e Japão, né? Eu acho ainda que vai ficar entre Holanda e Japão, mas a Suécia também ainda pode se classificar aí e pode vir como adversário. Quem que você prefere que seja o adversário do Brasil na segunda-feira? Segunda-feira, 14h, é o horário do jogo. Agora falta definir o adversário. Quem que você prefere? Eu, particularmente, prefiro a Holanda, que o Japão já deu susto, hein? A Holanda também, nas Copas passadas, a Holanda também assustou. Mas eu ainda prefiro a Holanda, gente. No pior das hipóteses, seria a Suécia, né? Vamos falar mais sobre isso. Agora você vai me dizer aí, não vai me contar sobre palpite nenhum. É quem que você prefere que seja o adversário do Brasil na segunda, na próxima fase. Agora vem a fase mata-mata, né? Pode participar no WhatsApp 991063978.

0: Alvorada, bom dia pra você. 10 minutos faltando pras 9 horas.
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0: A Juliana Florestal está com oportunidade de trabalho, hein? Juliana Florestal, empresa do grupo Frameport, grupo Frameport de Caçador, está com vagas abertas para atuar na área de civicultura, nas atividades de poda, roçada e plantio. Benefícios oferecidos: é cesta básica no valor de R$ 860, com transporte, plano de saúde Unimed, seguro de vida, oportunidade de crescimento interno, convênio farmácia, salário compatível com a categoria. Entrevista presencial hoje, no CRAS de Santa Cecília, a partir das 9 horas da manhã. Então, você que deseja trabalhar na Juliana Florestal, está com vagas abertas, tá? Hoje, daqui a pouco já começam as entrevistas, tá? No CRAS de Santa Cecília. É entrevista presencial, hein, gente? CRAS Santa Cecília, das 9 à 1 da tarde, tá? A partir das 9 horas até a 1 da tarde, hoje, daqui a pouco, ali no CRAS, aqui de Santa Cecília.
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0: Vamos lá então, faltando 4 minutos para as 9 horas da manhã. Bom dia, gente. Bom dia para você ligado.
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0: É, para você acompanhando nossa programação em toda a região. 94.5 pelo site, pelo aplicativo, conectado com a Alvorada também. Quem mais está participando aqui da programação da Alvorada? É o Guto, meu amigo Guto. Bom dia, Fabiano. Estamos ouvindo a Alvorada. Só não tô curtindo esse frio. Eu também não curto. Eu não curto esse frio, Guto. Não curto. Eu só gosto de ver os registros e as fotos que mandam pra mim aqui. Bom dia, vencemos, meus amigos, é. O meu amigo Iloíre de Guaramirim, abraço, hein? Abraço pra vocês. Butiazinho, interior de Monte Carlo. Foto bonitaça, o sol ao fundo e os campos cobertos do branco da geada, hein? Quem mais? Bom dia. Essa foto tá legal também. Ô, minha amiga, como é que é o nome dela aqui, hein? Gente do céu, mande o nome aí de vocês. Aqui no perfil não tem nome, no perfil não tem nome, mas eu acho que é do Vinícius Coning. É uma foto legal. Parece que é uma foto real mesmo, será? Olha, olha, hoje em dia com inteligência artificial dá pra enganar bem, hein? Bom dia pra Roseli Rodrigues, bom dia pra vocês aí, ligados na Alvorada FM, Hugo e Guilherme com Ana Castela, aqui na Manhã da Alvorada, pra fechar nossa primeira hora.
2: Ana Castela, o Guilherme!
3: Parece que eu já quero sentar aqui num bar em Goiânia mesmo e já começar a beber ouvindo essa.
4: Pronto.

0: Legal pra você, 9 horas e 2 minutos. Fechamos a primeira hora com uma Neva, Seu Jeito ou Sem Jeito. Participação do Rael, Hugo e Guilherme, a Ana Castela também. Todo mundo menos eu. Vai mandando mensagem, gente. 991063978. Por enquanto, as fotos mais bonitas da geada. Inclusive, o Igor tá me ajudando aqui a eleger. A Florinda. A foto da Florinda e a foto ainda da Franciele de Curitibanos, hein? Se chegar fotos mais bonitas, pode deixar que nós vamos falar aqui no ar e escolher as fotos mais lindas aí do dia de geada e o sol ao fundo. Combinado? Volto já. Tem informação chegando direto da Rede de Notícias Acaerte.
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0: Alvorada, bom dia pra você, são 9 horas e 3 minutos.
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4: A usina hidrelétrica Itaipu Binacional, maior geradora de energia limpa e renovável do planeta, é a principal patrocinadora do Summit Cidades, evento que reúne gestores e representantes de instituições públicas e privadas até esta quinta-feira em Santa Catarina para debater o desenvolvimento dos municípios. A estrutura administrada em cooperação entre os governos do Brasil e Paraguai responde por cerca de 8% da capacidade instalada de geração de energia elétrica do nosso país e tem participação catarinense em sua gestão. O administrador, engenheiro e político Djalma Berger ocupa atualmente a diretoria administrativa da instituição. Em entrevista à Caerte, ele explica o funcionamento da gestão.
5: A Itaipu, por ser uma empresa binacional, 50% pertence ao povo paraguaio e 50% pertence ao povo brasileiro. Então as decisões lá são tomadas absolutamente em concordância com as duas margens, dois lados da usina. É uma empresa que não visa lucro, o lucro dela são os seus projetos sociais e ambientais que ela desenvolve com muita maestria, muita competência. E na questão do Summit Cidade, quando Itaipu foi começado a construir, Foz do Iguaçu tinha 16 mil habitantes. Só com Itaipu, 80 mil pessoas foram deslocadas para aquela região. Ou seja, quando você constrói uma usina desse tamanho, você faz uma cidade. E o Summit Cidade, viemos aqui prestigiar esse evento, ver o que de mais moderno está se discutindo em questão de gestão de cidade.
4: A Itaipu Binacional investe em projetos de impacto social e ambiental, como detalha o diretor administrativo Djalma Berger.
5: Nós temos lá a construção de moradias populares, projetos com captadores de resíduos. O governo federal tem uma preocupação social, especialmente com esse povo mais excluído. E Itaipu responde a esse anseio, a essa determinação do governo federal. E nós temos lá um mini zoológico lá dentro de Itaipu. Animais resgatados, criamos alguns processos de proteção ambiental, porque a qualidade da água influi diretamente na geração, na produção de energia. Quanto mais limpa a água, melhor a geração de energia. Então essa preocupação no entorno, a proteção das matas ciliares, é um negócio fantástico que faz com que a geração de Itaipu hoje se mantenha a níveis de 50 anos atrás de quando ela foi inaugurada.
4: Entre as preocupações da administração da Itaipu Binacional está a cibersegurança. O diretor administrativo Djalma Berger ressalta.
5: Nós sofremos muito ataques de hackers, então hoje nós temos 7 camadas de segurança tecnológica para evitar com que a pessoa chegue lá e desligue uma turbina, por exemplo. Pararia a geração de energia, cai o sistema, tu não sabe onde é que vai dar blackout. Então essa nossa preocupação com a cibersegurança é algo extraordinário.
4: O diretor administrativo da Itaipu Binacional, Djalma Berger, participa do painel Mais Engenharia, Mais Desenvolvimento Sustentável nesta quinta-feira durante a programação do último dia do evento Summit Cidades. De Florianópolis, da Rede de Notícias Acaerte, Cadu Reis.
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0: 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Opa, 9 horas e 10 minutos. Bom dia, gente. Bom dia pra você.
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4: Bom dia. 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
0: então é o seguinte, hein? Você na cidade, você na região, você ouvindo pelo site, pelo aplicativo. Bom dia especial desta quinta-feira fria. Agora estamos aqui com a temperatura atualizada. Mas ainda frio, hein? 4 graus a temperatura. O sol bonito lá fora. Fotos da geada, alguém tem ainda? Manda pra mim que no final do programa, no final da estação 1, tá? Antes das 10, nós vamos eleger aqui com o Igor a foto mais bonita. Por enquanto, as eleitas, até eleitas não, né? As escolhidas até agora, a da Florinda e a da Franciele de Curitibanos, hein? Se vocês querem mais fotos mais bonitas que as delas, né? Aí a gente vai falar aqui, hein? É, tem uma foto que chegou aqui que eu vi agora, bonita, de um campo todo branco. Não tem um sol ao fundo, mas tem um céu. É quase que azul, com algumas nuvens, mas o sol não aparece na foto. Mas a foto tá muito, muito bem detalhada, né? E a qualidade da foto muito bonita, que é a foto do meu amigo Luciano Carlin. Luciano Carlin, é, tua foto tá bem legal aqui, tá? Parabéns. É, quem mais aqui tá mandando fotos também? O Thiago também mandando aqui, ó. É, lá do trabalho dele, com sua máquina, lá no reflorestamento. É, lá na floresta, né, como a gente disse. 2.3 negativos hoje. Esse 2.3 negativos era de mais cedinho, né? Mais cedo, agora tá mais quentinho, vamos dizer, ou menos frio, né? Franciele de Curitibanos, vamos lá, Franciele, tamo junto, Franciele, tamo junto. É, José Hamilton, cadê o café, José Hamilton? Cadê o café? Tem uma foto aqui, bonita, legal. Quem mandou aqui pra mim essa aqui foi o meu amigo Ailton. É, Ailton com a van escolar, né? É, o meu amigo Ailton com a van escolar, ele que é motorista. É, aqui de Santa Cecília, da prefeitura, né? Especial da educação, com a van escolar ali ao ladinho do prédio da Secretaria de Educação. No momento parece que neblina, né? Esse horário, qual horário foi, ô Hilton, que você tirou essa foto, hein? É, eu aqui dando um talento na van, abraço Fabiano, é o Hilton Bueno Martins. Abraço, Hilton, amigão, abraço. Muito bom jogo. O Laércio diz que prefere o Japão como eu, como adversário. Gente, estou perguntando ao ouvinte, qual é o adversário que vocês preferem? Holanda, Japão, Suécia. Até a Suécia pode se tornar adversário do Brasil na próxima segunda. Mas esse grupo vai ser definido hoje. Holanda, Japão ou Suécia? Eu acho que vai ficar entre Holanda e Japão. Eu ainda prefiro a Holanda, sinceramente, hein? Guilherme Santiago. Eu tô com vontade de fazer de novo. Calma, gente, a música do Guilherme Santiago. 9:13.

Guilherme Santiago, vontade de fazer de novo. Eita música essa, hein, ô, meus amigos, hein? 9h16, hein? Contar essas letras aí, hein? É, meu Deus do céu. O Ailton diz assim, ó. Na verdade, não falou nada, né, Ailton? Né? Ele só disse que a foto que ele tirou faz em 15 minutos atrás, hein? Ah, Fabiana, você demora demais. Como demoro? É que a gente vai fazendo as coisas com calma, né? Com paciência. Muita pressa, às vezes. É aquele ditado, ô, minha amiga Bina. É, a pressa é inimiga da perfeição. Você tem que fazer as coisas com mais cautela, mais com calma. E sai certinho no final, dá tudo certo, hein? Confie nisso, ô Bina. É, minha amigona Bina de Ponte Alto do Norte. Daqui a pouco sua música, tá? Confia que tudo com calma sai tudo certo, tá bom? Eu volto já já pra continuar participando aí, mandando fotos da geada. Se você tem fotos da geada aí na sua galeria de fotos, manda pra mim que a foto mais bonita vai ser escolhida até no final da primeira parte do Estação Alvorada, pertinho das 10, tá bom? Fica ligado. E qual é o adversário que você prefere pra enfrentar o Brasil na próxima segunda-feira? Aí começa a fase mata-mata, gente, hein? Brasil já passou em primeiro lugar. Grupo, tá esperando o seu adversário. Holanda, pode ser o Japão e no fim de tudo ali, hoje vai se definir o grupo F, hein? Até a Suécia pode vir como adversário, vai que a Suécia aplica aí, consiga ganhar um jogo, aplique uma goleada, Holanda e Japão aí, enfim, tudo pode acontecer no grupo F. Holanda, Japão e até a Suécia tem chances de passar para a próxima fase, claro, né? Mas eu ainda confio, acredito que vai dar Holanda ou Japão. Não sei quem vai ser o primeiro ou o segundo do grupo, mas o Brasil vai pegar o segundo do grupo F, hein? O Brasil se classificou em primeiro, pega o segundo do grupo. Por enquanto, claro, sem definição ainda dos jogos que vão ser hoje, tá? Inclusive, 8 horas da noite, tem Tunísia e Holanda, e no mesmo horário, Japão e Suécia. Por enquanto, Holanda é o primeiro colocado com 4, né? Ele com o critério de desempate, a Holanda é o primeiro, o Japão também tem 4, é o segundo. E a Suécia é o terceiro com 3. A Tunísia, 0 pontos, não tem nenhum ponto, não tem chance, claro. Mas, por enquanto, se terminasse agora a tabela do grupo F, o Brasil pegaria o Japão, né? Mas claro, e vai ser definido hoje à noite, a partir das 20 horas.

0: Vamos lá, 9 horas e 20, Samar com a gente. 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
0: Vamos lá, Leandro. Leandro, e a previsão do tempo? Muito frio. Leandro vai contar como é que foram as temperaturas, né? Nesta manhã, todos os municípios da região tiveram temperaturas negativas. É, no momento, Leandro, aqui no centro da cidade, o sol presente, entre nuvens, claro, mas o sol marcando presente, com presença, com a temperatura na marca dos 4 graus, agora aqui em Santa Cecília. Como é que fica o decorrer do dia? E para amanhã também, Leandro, bom dia.
2: Bom dia, Fabiano, bom dia para todos os ouvintes da Alvorada. Gelo, muito frio, temperaturas bastante baixas, mais uma vez no começo dessa nossa quinta-feira, aqui pela região do Meio Oeste, pessoal, temperaturas negativas novamente predominando em todas as nossas cidades. Destaque para a região de Fraiburgo, com seu 6 graus abaixo de zero. Tivemos temperaturas entre 2 e 3 graus negativos em diversas cidades. Bom, durante o decorrer, pessoal, desta quinta-feira, nós continuamos com a presença do sol, né, porque seguimos na influência do ar frio, que também é seco. As temperaturas da tarde, na faixa aí dos seus 12, 13 graus, melhora um pouco, mas ainda assim é baixo. Vamos ter temperaturas negativas, tanto quanto no amanhecer de hoje, lá no amanhecer de sexta-feira, continua com esse cenário, negativo e com geada. Sexta-feira de sol, tempo mais seco, temperaturas da tarde em torno de uns 16 graus, um pouco melhor, mas vocês vão perceber também um aumento da quantidade de nuvens, tá? À medida que o dia ocorre, fica um pouco mais nublado. Deve vir chuva para o fim de semana. Não chove o fim de semana inteiro, intercala com períodos de melhoria, mas a chuva retorna aqui para a região e o frio perde força. Abraço para vocês, informações do tempo da Puchalski, Meteorologia.
0: Obrigado, Leandro. Você volta logo mais, hein? No Alvorada, notícias e amanhã, claro, de volta no Boletim do Tempo.
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0: lá, 9 horas e 25 minutos. Daqui a pouco tem o nosso boletim. Boletim foi, né? Daqui a pouco tem o Baú da 94. Hoje, clássico internacional, porque todas as quintas tem clássicos internacionais.
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0: Daqui a pouco, hein, gente? Vamos lá, ouvinte participando de montão aqui. Novamente, eu gosto muito quando o ouvinte interage, manda foto, manda vídeo, manda participação aqui na manhã. Bom dia.
4: Bom dia, Fabiano.
0: Bom dia.
4: Aqui é a Maria.
0: Oi, Maria.
4: Do assentamento Vida Nova.
0: Isso. E aí?
4: Aqui, até os patos manceiros congelados.
0: Coitados.
4: Manda um abraço pro Eloir lá em Guaramirim, a Luciana e meus netos lá.
0: Legal. Eloir de Guaramirim, a Luciana e os netos. Até os patos, hein? Tadinho do patinho lá, ó. Esse quem cantou não foi o pato, foi o galo, né? É o vídeo da minha amiga, a Luzia do assentamento Vida Nova. Osair Cardoso, abração, meu amigo do Rio Bonito, a Gisele. Mandando foto, a Gisele disse que é real mesmo, hein? Não é IA, não é a IA, não é inteligência artificial. Então tá bom, bonita foto. Tá indo pra galeria também nossa aqui das melhores fotos, hein? Tá indo pra nossa galeria aqui do Estação Alvorada, como as melhores fotos do dia também. Bom dia, abençoado dia pra você também, Fabiano. Eloy Miguel Bauer, de Moema, Itaiópolis. Bom dia, toca pela última vez? Não, eu vou tocar mais vezes, não vai ser a última vez não, hein? Ah, do Grupo Menos é Mais, e a música. Brincadeiras à parte, Iago Varela, abraço, Luciano da Luz. Vídeo do Luciano, vai. Roda. Tá aí, ó, ouvindo a Alvorada e mostrando o dia lá fora, o Luciano da Luz. Obrigado, Luciano. Fabiana, é o Pavarim. Fio pra Dedéu. Charles de Fraiburgo. Fotos bonitas. Todas, eu acredito que sejam reais, né? E tá indo pra galeria nossa aqui também, tá? Tá indo pra nossa galeria aqui. Pode deixar, meu amigão. Janete, do Povo do Sol, vídeo dela. Não tem... O som é os passos, deve ser da Janete, ó. Estão ouvindo os passos dela? Tá mostrando no vídeo pra mim aqui. Eu tô interpretando. Zé Vaqueiro, pergunta boba. Agora sim, ô Bina. Bina, da próxima vez tenha calma, tá? Calma. 9h27, bom dia.
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0: Tempo, pergunta boba, Zé Vaqueiro, 9h31 na manhã da Alvorada. Pra você ligado em 94,5 até as 10 da primeira parte, mas claro que a gente vai até o meio-dia pra você ligar. Se eu não atender o seu pedido musical antes das 10, eu atendo na segunda parte, tá? Fica tranquilo, tá? Ah, Fabiano, você não tocou minha música ainda? Se eu não tocar antes das 10, fica ouvindo Alvorada até o meio-dia que eu toco ainda hoje, hein? Não fica aí preocupado, hein, ouvinte? O Antônio Pedroso, mandando fotos também, da geada do chimarrão também. Abraço, Antônio. Maria Goretti, bom dia. Abraços também pro Adão dos Santos. Tamo junto, Adão. É isso aí, ó. Roseli Pedroso, Rio do Campo, aquele abraço. Maria Borges, abração, amiga. Quem mais tá ligadinho também na Alvorada? Ademir de Ponte Alta. Mar de gelo na fazenda Rio das Pedras, Ponte Alta do Norte, hein? Que é isso, meu amigo? Zé do Bento, abraço, meu amigo.
1: Bom dia.
0: Bom dia.
1: Olha aí, aqui é Levon Regis. Levon Regis. Hoje de manhã cedo.
0: Certo.
1: E agora estamos partindo para Timbó Grande. Certo. Valeu.
0: Valeu. Um abraço.
1: Um abração para você aí, fica com Deus.
0: Fica na paz, fica com Deus também, meu amigo Zé do Bento. É, quem mais você também aqui mandando foto bonita? É. Foto linda também, tá indo pra galeria também, tá? Quem mandou aqui foi a Sil. Sil do quê, hein? Sil de Silmara, Sil de Silvia, Sil de Silvana, Sil de... É, que mais, hein? Sil, bom dia. Bom dia, gente.
2: Bom dia, Fabiano. Oi, Carlos. Aqui bem? É a Marisete de Ponte Alto Norte.
0: Ô, Marisete.
2: É aí, ó.
0: Aí, a Gia. Tá aí,
2: não derreteu
0: Gia.
2: Ainda.
0: Não derreteu ainda. A minha amigona, a Ivete de Rio do Campo. Bom dia, Rio do Campo, congela e muito frio, hein? Claro. Daniel Ferreira, essa foto do Daniel tá linda demais. Céu azul, parece que não tem mais geada, só na sombra, né? Mas a foto tá indo para a galeria das mais bonitas, ô. Pelo céu azul aqui que você mandou pra mim. Espero que seja real essa foto, hein? É, bom dia, aqui na obra tá assim, hein? Aqui na obra tá assim. Marco Silva, valeu, Marquinhos, um abraço. Cida Oliveira, bom dia, abençoada quinta-feira pra ti também. Mais uma aqui, ó. Bom dia, Fabiano. Bom dia pra você também, Luzia. Tá ligada com a gente? Já tem Baú da 94.

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2: Teve bola rolando ontem pela Copa do Mundo e as situações do grupo A, B e C estão definidas. Pelo grupo A, o México foi 100% ontem, venceu a Tchequia pelo placar de 3-0, 9 pontos para a seleção mexicana. O segundo colocado foi a África do Sul. Primeira vez na história que a África passa para a segunda fase da Copa do Mundo. A África venceu a Coreia pelo placar de 1-0. A Coreia ficou com a terceira posição e vai ter que esperar terminar a última rodada de todos os grupos para aí sim entender se vai ficar com uma das oito vagas dos oito melhores terceiros colocados. Pelo grupo B, Suíça 7 pontos, Canadá 4 pontos. A Suíça venceu o Canadá pelo placar de 2-1. A Bósnia venceu o Catar pelo placar de 3-1 e fica na mesma situação. A Bósnia é a terceira colocada, aguardando o fechamento para ver se vai conseguir uma vaga ou não. No grupo do Brasil, o Brasil foi bem. Venceu ontem a Escócia pelo placar de 3-0. Mais uma vez, destaque para Vini Júnior. Neymar voltou a atuar. Nos últimos 15 minutos entrou em campo. Muito importante voltar a jogar ainda nessa primeira fase para se preparar para o mata-mata. O Brasil venceu, ficou com a primeira posição. O Marrocos também venceu, mas no saldo de gols o Brasil foi melhor. Brasil primeiro colocado, Marrocos segundo colocado e a Escócia na terceira posição, aguardando o fechamento para ver se classifica ou não para a próxima fase. Com as informações para o Giro do Esporte, Jean Andrade.
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1: Vamos lá então, 9h37. Baú da 94. 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Oferecendo nosso baú hoje clássico internacional, como todas as quintas. Hoje vou trazer um sucesso de 1987. 87! Alô, geração da década de 80 e dos 90 que curtiram muito essa música aqui. É uma música romântica, né, gente? Chamada Is This Love? Um dos maiores clássicos do Whitesnake, da banda de rock progressivo, hein? No álbum homônimo da banda. A música é uma clássica power ballad ou power ballad, que mistura rock pesado com letra romântica e vulnerável. Bom, a música não foi escrita originalmente para a banda Whitesnake, mas sim para a lenda Tina Turner. O vocalista David Coverdale, né? Estava no sul da França em 1985 com o guitarrista John Sykes. Coverdale estava no piano tocando a melodia e escrevendo a letra com Tina em mente quando Sykes perguntou o que era aquilo e sugeriu que ficassem com ela. O empresário da banda, David Geffen, ouviu a versão e os convenceu de que ela deveria ser do Whitesnake. Aí gravaram e hoje é um dos clássicos da banda de 1987. Whitesnake, Is This Love? No baú da 94. 9h39, gente. Bom dia.

0: Maravilha, 1987, Whitesnake, Is This Love? Is This Love? Is This Love? 9h44, amanhã tem mais baú, sempre aqui na 94, para as 9h30, por volta de 9h35, 9h36, 9h37, por aí, sempre o nosso baú da 94, oferecimento da loja Veste 10.
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0: Olá, então, 15 para as 10 da manhã. Vamos lá com informação para você da cidade, da região, do estado, enfim. Notícias relevantes para você aqui na Alvorada FM. Para você que está sempre curtindo aqui a nossa programação da Alvorada, hein? Pra você ligado em casa, no trabalho, ouvindo a nossa programação da Alvorada FM. Notícia a nível estadual, governo do estado entrega 56 caminhões ao Corpo de Bombeiros de Santa Catarina na maior renovação da frota da história da corporação. Em quase 100 anos de história, o Corpo de Bombeiros Militar de Santa Catarina nunca havia recebido tantas viaturas de uma só vez. Ontem, quarta-feira, a corporação incorporou 56 novos caminhões de combate a incêndio e resgate na maior renovação de frota já realizada pelo estado. E em um dos atos centrais das comemorações do seu centenário, que será no dia 26 de setembro. A entrega foi feita pelo governador do estado, Jorginho Melo, e pela vice-governadora Marilisa Bowen, em solenidade no Centro de Eventos Luiz Henrique da Silveira, em Florianópolis. Nós estamos fazendo a maior entrega da história dos 100 anos dos bombeiros. Estamos investindo quase 77 milhões de reais de dinheiro do catarinense, para dar possibilidade da instituição ter condições plenas de agir de forma efetiva quando for chamada para resolver, contando também com a disciplina dos bombeiros. A gente sabe da dedicação deles, o zelo deles, relatou o governador Jorginho Melo. O investimento soma, então, 76 milhões e 600 mil reais, tá? Isso para 56 quartéis, vamos dizer assim, né? No estado de Santa Catarina, tá? De repente aí o seu município, aqui não tem a lista dos municípios que serão contemplados, tá? Eu não tenho a lista dos municípios que serão contemplados com os caminhões, né? Mas, de repente, seu município aí vai ser um dos contemplados, porque serão 56 quartéis com o novo caminhão do Corpo de Bombeiros.
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0: Alvorada, bom dia para você. Faltam 12 minutos para as 10 horas. 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
0: Opa, vamos lá, 9 horas e 52 minutos.
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0: Beleza, vamos seguindo por aqui com Estação Alvorada até as 10 horas, primeira parte. Aí tem a parada, aquela paradinha pro momento de oração. Aí eu retorno, tá? Às 10h15 com Estação Parte 2. Muita coisa que rolar ainda. Toca música pra nós, algum dia banda Sub-Zero. Amigo Bernardo Petri, ô Bernardo, eu vou tocar uma versão atual da banda Vintages Empoeirados, que é com um dos com os ex-integrantes do Sub-Zero, tá? Inclusive meu amigo Alan, abraço pro baterista Alan e pra toda a galera aí da banda Vintages Empoeirados, que tá com um projeto muito legal aí, com as músicas do Sub-Zero e novas músicas também. Recebemos duas aqui, hein? Há algum dia, tá? Na versão do Vintages Empoeirados também. A outra, uma outra música bem legal que a gente vai tocar ainda hoje, se der tempo, tá? É Não Vai Dar Pé, Vintages Empoeirados. Mas tem agora Vanderlei Rodrigo com o Rodrigo Maná. Minhas Loucuras, 7 para as 10 da manhã.

Rodrigo Maná com Vanderlei Rodrigo, minhas loucuras, 9:57 da manhã da Alvorada. Olha, eu vou atendendo o povo aí, você ouvinte que mandou mensagem, não atendi agora, mas atendo daqui a pouquinho na segunda parte. Fica tranquilo, tá? A gente vai até o meio-dia e fechamos a nossa primeira parte aqui, ó, com oferecimento aqui na Alvorada, vamos lá, oferecimento aqui na 94.5 é de Erva Mate Mazute, Agromaster, Samara Presentes e Papelaria, JH Móveis, Supervisa, Supermercados, Urbano Casa e Jardim e também Joalheria e Ótica Elimar e Cifra Empréstimos. Daqui a pouquinho volto, depois do momento de oração com a segunda parte, tá? Já já Padre Reginaldo Manzotti, as participações do ouvinte no momento de oração. Vintages empoeirados, algum dia, bom dia pra você.

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3: Muito bem, 10 horas em ponto, nosso momento de oração agora para as participações do ouvinte. Os pedidos de oração aqui nesse momento especial, até 10h05, eu atendo você, 10h05, Oração do Padre, e assim a gente vai seguindo a nossa programação. 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E oração com a gente a Cândia, Pires, o Adair, a família toda, tá? Que Deus abençoe a vocês aí no Campo do Areião. Um abraço pra Lu Góes, em Rio do Campo, tá ouvindo a gente também. Ouvindo a nossa programação, um abraço para Mari também, um abraço para vocês aí. Abraço também aqui em especial pro Zico, tá lá acompanhando a programação da Alvorada e também nesse momento especial. Gente, 991063978, manda sua mensagem, seu áudio ou sua mensagem de texto, a mensagem por escrito, rapidinho que é só até 10h05 que eu atendo o ouvinte. Oi, Zelanda.
4: Bom dia, Fabiano. É a Zelanda. Primeiro quero agradecer a Deus da gente ter saúde, estar junto com a família da gente. A oração de hoje eu peço para mim, para o meu esposo, para os meus filhos, para os meus netos. Peço que Deus, nosso Senhor, proteja eles, para a Sandra e a família dela e para quem estiver precisando de oração.
3: Obrigado, Zelanda. 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Franciele de Curitibanos, ela pede oração de hoje pela saúde do seu pai, né? Ela pede aqui, ó, saúde do meu pai Valdir, da minha mãe Rosa, irmãos, sobrinhos, filhos Luiz Guilherme, Tainá, o marido Luiz, e pela minha saúde, Franciele de Curitibanos, e pro neto Davi também, tá? 10 horas e 3 minutos, mais 2 minutos para atender o ouvinte, então manda mensagem. 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Bom dia, peço oração para todos da minha família. É a Marlene de Ponte Alta do Norte. Oi, Marlene, obrigado pela participação também. Vamos fechando, gente. Já quase 10h05, agradeço as participações. E para você que nos ouve e acompanha em casa ou no trabalho também, em toda a região. Oração de hoje para minha família, quem mandou foi a Marilda, tá? Marilda, o Miro, todos em oração também, aqui na nossa Alvorada FM. Daqui a pouco eu volto com a segunda parte do Estação Alvorada. Padre Reginaldo Manzotti, oração especial nesta quinta-feira, dia 25 de junho. Padre Reginaldo, bom dia.
5: Bom dia, queridos filhos e filhas. Em Deus, espere um milagre. E desse coração de Jesus, graças e bênçãos que são derramadas copiosamente nesta semana, clamando o Sagrado Coração de Jesus nas nossas fragilidades, debilidades. Vamos nos sentir fortalecidos em Deus. Rezemos, pedindo, suplicando e agradecendo nesta quinta-feira. Em nome do Pai, do Filho e do Espírito Santo. Amém. Ó meu Jesus, no seu sagrado coração, eu confio as minhas intenções no despertar deste dia. Sagrado Coração de Jesus, fonte de todas as graças e merecimentos, onde procurarei tesouro que contém todas as riquezas de vossa clemência e bondade? Onde baterei, a não ser na porta do vosso coração? Ó Sagrado Coração de Jesus, nesta manhã, venho pedir consolação quando na aflição, proteção quando perseguido. Venho pedir, ó Sagrado Coração de Jesus, nesta manhã, força quando oprimido de tristeza. No teu coração, Jesus, encontro luz quando estou envolvido em trevas de dúvida e incredulidade. No despertar deste dia, Sagrado Coração de Jesus, eu venho reafirmar a minha confiança em vós. Doce Coração de Jesus, sede o meu amor. Doce Coração de Maria, sede a minha salvação. Sagrado Coração de Jesus, me proteja em todos os caminhos e decisões a serem tomadas hoje. Mas não permita, ó meu Jesus, que decisões tomadas me afaste do teu coração. Ao contrário, infunda-me vosso Espírito Santo, para que os sentimentos cultivados em mim sejam sentimentos de amor, justiça e ternura, que eu possa, ó Sagrado Coração de Jesus, ter o meu coração semelhante ao vosso. E se preciso for, ó Sagrado Coração de Jesus, arranque este coração de pedra e coloque um coração capaz de amar. Sagrado Coração de Jesus, eu consagro este dia a vós. Amém. Pai nosso que estais no céu, santificado seja o vosso nome. Venha a nós o vosso reino, seja feita a vossa vontade, assim na terra como no céu. O pão nosso de cada dia nos dai hoje. Perdoai-nos as nossas ofensas, assim como nós perdoamos a quem nos tem ofendido. E não nos deixeis cair em tentação, mas livrai-nos do mal. Amém. Um bom dia no coração de Jesus a todos.
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8: Opa! 10 e 13, quase 10 e 14. Bom dia de volta. Começando nossa segunda parte do Estação Alvorada agora, hein, gente? Edição desta quinta-feira, 25 de junho de 2026. O sol legal lá fora, mas tá frio. Bom, tá marcando 7 graus, é frio, hein? 7 graus é frio ainda, hein? 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Continua participando comigo, hein? Manda mensagem, manda!
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8: A Vini Vini com o Matheus Fernandes, é o coração au au, ou coração cachorro, 10 e 14. Logo.

0: Essa música encaixa-se mais ou menos aí pro dia de hoje, hein? Gelo, congelou, congelou, tudo parou, parou. Mas o que não pode parar é a nossa vida, né, gente? O que não pode parar é a nossa vida, nossa caminhada diária, nossas batalhas diárias, tá? Mesmo com frio, eu brinco muito aqui, sabe? É no ar, pra você que me acompanha todos os dias, todas as manhãs principalmente, eu brinco muito sobre o frio, que eu não gosto do frio, hein? Gosto de ver fotos, frio só em fotos, hein? Só em vídeos e registros, tá? Mas enfim, a vida é assim mesmo, o inverno é pra ser frio mesmo, né? Alguém viu um inverno sem frio? Não existe. Então verão é quente, inverno é frio, é assim mesmo, o normal da vida. Vamos lá, 991063978, quero você participando muito aqui na manhã. Ó, você que participou na primeira parte do Estação Alvorada, participa de novo, manda seu bom dia de novo, manda sua mensagem novamente. Você que pediu música, eu pedi música pro Fabiano, ele não me atendeu ainda, peça de novo aí, peça de novo que eu toco, hein? É, se eu não atendi você pela manhã, hein? Se eu não atendi você ainda, peça, vai no WhatsApp e diga lá, Fabiano, me atende, Fabiano. Manda assim, ó, Fabiano, me atende, por favor. Ou você manda assim, Fabiano, toca minha música pra mim, por favor. Aí eu toco. É, abraço pra todo mundo ligado na Alvorada. Saudade e cabelos brancos, Gustavo Lima. Ainda jeito moleque sem radar. Até o meio-dia, vamos juntos.
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Legal, 10 horas e 28 minutos, aí o Jeito Moleque Sem Radar, Gustavo Lima, Saudade, Cabelos Brancos, Gelo, Sucesso do Melim, a Vini, Coração Cachorro, participação, Matheus Fernandes, tá aqui na programação da Alvorada 10h29. Galera mandando mensagem, isso aí, gente, vão participando, interagindo com a gente também na segunda parte da manhã. A Cida mandou aqui uma bandeira do Brasil com comemorando os 3-0 de ontem, hein? Maravilha! Agora é esperar, hein? Holanda, Japão, até mesmo a Suécia. Por quê? Porque no grupo F sai o adversário do Brasil na fase mata-mata, na próxima fase, que já é mata-mata. O que é fase mata-mata para quem ainda, de repente, o que é mata-mata, Fabiano? Mata-mata é assim, ó. Essa fase foi fase de grupos, hein? Foram 3 rodadas, os 2 primeiros classificados partem para a próxima fase e os terceiros melhores colocados partem para a próxima fase. Por isso que Suécia tá nessa parada também, hein, né? De repente, mas vamos lá. Vamos aguardar o fechamento do grupo F hoje. Ó, fase mata-mata é. Aí não tem mais essa de, perdeu a partida, vamos esperar a próxima rodada. Mata-mata é assim, a partir de segunda-feira, jogo do Brasil, marcado para as 14h. Se o Brasil perder, volta para casa. Se ganhar, continua na Copa. Vai ser assim a fase mata-mata já a partir de semana que vem, tá? Bom, no grupo F, sairá o adversário do Brasil. Holanda tá com 4 pontos, o Japão também tá com 4. A Holanda é o primeiro colocado porque tem ali na questão dos critérios de desempate, né? Então, a Holanda tem o melhor saldo, né? O gols, no caso aqui, o saldo de gols de Holanda e Japão é 4 para cada um. Gols contra, 3 tem Holanda. Acho que ali é o critério ali, são a questão dos gols pró, né? Holanda tem melhor saldo, então, hein? Mas vamos lá, Suécia tem 3 pontos, é o terceiro colocado. Por exemplo, se Suécia vencer o Japão hoje, vai para 6. Olha só. E se a Holanda vencer a Tunísia, a Holanda fica em primeiro e a Suécia fica em segundo colocado. Aí o adversário seria a Suécia para a próxima segunda contra o Brasil, né? Mas se o Japão vencer a Suécia e a Holanda vencer, aí a Holanda em primeiro, o Japão em segundo, o adversário será o Japão. Agora, se a Holanda perder para a Tunísia, que eu acho muito difícil, né? Acho muito difícil, claro que o futebol tem as suas surpresas, eu acho muito difícil a Holanda perder. Aí o Japão vencer a Suécia, o Japão passa em primeiro, a Holanda em segundo, aí o adversário seria a Holanda, né? Eu ainda prefiro a Holanda, é adversário para a próxima fase. 10h31, volto já já com você ouvinte, comigo aqui na Alvorada, até o meio-dia.

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0: Vamos lá, 10h32, o tempo tá legal, hein? O sol presente, bonito, céu azul praticamente aqui no centro, mas tá frio lá fora, hein? É 7 graus a temperatura, atualizando agora, 7 graus a temperatura. E 8 graus agora, pra ser mais exato. A tarde não passa dos 12, tá? Vai continuar frio ainda, mesmo com sol. É o sol à luz de geladeira, né? Famosa luz de geladeira que ilumina, mas não aquece. Sexta-feira continua frio, claro, menos frio que ontem, menos frio que hoje. Para sexta amanhã, a mínima prevista, se nada mudar, 3 graus positivos aqui para nossa região de Santa Cecília. Ou aqui em Santa Cecília em especial. A máxima para amanhã, 14 graus, com o sol presente em todo o dia. Aí sábado já tá chegando uma instabilidade, hein? É, sábado teremos um céu encoberto com previsão de pancadas de chuva. É pouca chuva, né? Mas tem previsão. 8 graus a mínima para sábado e 18 a máxima. Domingo já tá se prevendo um maior volume de chuvas para domingo, com 12 graus a mínima e 19 a máxima. Tá bom? Esse foi o Clima 94.
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5: 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Volto para os estúdios com você, Fabiano.
0: Maravilha, ô Renan, abraço para você, abraço para Marisa, tá? Daqui a pouco você volta. Olha, daqui a pouco, na verdade, o Gilmar estará de volta, lá da Selfie, Hoje é quinta-feira, então daqui a pouquinho, Gilmar Santos participando aqui do nosso 94 no Comércio.
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0: Opa, de volta, 10:39, gente. Tá frio aí? Aqui continua frio. Claro, Fabiano, de manhã tava mais frio, tivemos temperaturas abaixo de zero. Mais 8 graus pra mim ainda é frio. Tô com as minhas mãos geladas, meus dedinhos gelados ainda.
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0: Vamos lá, 20 para as 11 da manhã. Bom dia para todo mundo ligado com a nossa Alvorada. Você em casa trabalhando. Opa! Quem tá dirigindo aí, ouvindo Alvorada? No caminhão, no táxi, no ônibus, no Uber, quem mais? Quem tá dirigindo aí no veículo de passeio, não está trabalhando, está a passeio. Os viajantes, caminhoneiros, Os operadores de máquinas estão aí pilotando a sua máquina. É, máquinas pesadas, máquinas agrícolas. Galera aí do interiorzão, um abraço. Vamos lá, quem tá participando comigo aqui. É, pode tocar Cama Coração. Como assim? Cama Coração. Ah, Cama Coração é um sucesso do Gustavo Lima. O Sil Novaes de Ponte Alta do Norte mandou aqui fotos da geada em Ponte Alta do Norte. Com certeza tudo branco, né? Campos brancos nessa geada. E Sil da Colete, bom dia, amigona. Meu amigo Narciso Escariote, ótimo dia pra você também, ligado. Bom dia, aqui é a Mara de Rio do Campo. Quero ouvir Sandra de Sá, Retratos e Canções. É, ofereço pra todos que estiverem na escuta pra vocês. O Iloir de Guaramirim, Fabiano, toca Um Minuto pro Fim do Mundo. Ô, louco. Falta um minuto pro fim do mundo? Então tchau, abraço pra vocês, eu tô indo. Brincadeiras à parte, CPM 22 já já. A Judivite Marçum tá ligadona, bom dia minha amiga, tá na costura, trabalhando, em casa, ouvindo. A Cleri, é, bom dia Fabiano, muito frio, geada. É, tá bom, qual é a nova do Amado Batista, me conta, ela pediu a nova dele com sertanejo. Qual é a nova do Amado Batista, hein, que tem algumas regravações do Amado Batista. Qual é a nova? Ah, me conta, qual você quer que é a nova? Cleri de Campina de Baixo, abraço pra vocês aí, Jota Quest, entre sem bater, 10h42, gente, bom dia.

Maravilha, 12 para 11, Marília Mendonça, Florio Beija-Flor, Jota Quest entre sem bater duas nesse bloco especial aqui da nossa programação mais que especial para você ligado em 94.5. Zenilda Ramos, abração para amiga, tá? Tudo de bom. Lídia em Rio do Campo, bom dia. É, obrigado pelo vídeo aí, tá mandando também. É, quem mais aqui pediram um champanhe master e muito mais pra você na Alvorada. 991063978. A gente vai até o meio-dia no Estação Alvorada, aqui pela sua 94.5.

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0: Olá, de volta no nosso 94 no comércio. Faltando 6 minutos e meio para as 11 da manhã. 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Por lá está Gilmar Santos. Gilmar, seja bem-vindo ao nosso Estação Alvorada 2. Bom dia.
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7: 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Ouvintes, voltamos pros estúdios.
0: Maravilha, Gilmar, abraço pra você, pra Jaine, aí da Selfie com a gente. 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
0: Opa, vamos lá, de volta.
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0: Faltando 4 minutos para as 11 horas.

0: Vintages Empoeirados não vai dar pé com a galera aí, né? Alguns integrantes do extinto Sub-Zero, banda Sub-Zero agora com essa nova formação, com uma banda nova com ex-integrantes, alguns, né, da banda Sub-Zero, mas tá fazendo mais sucesso aí, já tá rolando aí, Vintages Empoeirados não vai dar pé. Gente, vou fechando a nossa primeira hora aqui do Estação Alvorada, aliás, primeira hora do Estação Parte 2, né? Mas é a nossa segunda parte que vai até o meio-dia para você nesta quinta. Vem chegando informação com a rede de notícias Acaerte. E eu volto já já para você na Alvorada, trazendo a participação do ouvinte. Continua participando, hein? Quero você interagindo, mas participando muito. Para quem não mandou mensagem antes das 10, continua mandando ou manda sua mensagem me contando de onde que você tá ouvindo a Alvorada. Tá no trabalho, tá em casa, tá em outra cidade ouvindo, tá pela net? Me conta, vai no WhatsApp 991063978.
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3: 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Com a chegada do inverno, aumentam as queixas relacionadas a dores nos pés e tornozelos. As baixas temperaturas podem provocar maior rigidez muscular e articular, além de agravar problemas já existentes. O ortopedista especialista em pé e tornozelo, Dr. Mário Adames, explica por que os sintomas costumam se intensificar nesta época do ano.
4: As pessoas, elas sentem mais dor nos pés e nos tornozelos durante o inverno devido, primeiro, à temperatura do ambiente, segundo, à maior rigidez que as articulações apresentam devido ao frio e a um encurtamento da musculatura, o que leva a uma sobrecarga durante a marcha e a atividade física sobre os pés. E se o sapato não é adequado, ele pode machucar, criando bolhas ou causando mais incapacidade ou instabilidade nesses pés, levando a deformidades ou lesões nos pés e tornozelos.
3: Além do frio, uso de calçados inadequados também podem contribuir para o surgimento de lesões, desconfortos e até deformidades. Alguns cuidados simples ajudam a prevenir complicações, principalmente entre pessoas com diabetes e problemas circulatórios.
4: Hidratar bem o pé, observar, ver se há sensibilidade, se há uma boa circulação, há um bom retorno, apertar a ponta do dedo e ver se a cor do dedo volta ao normal. Pacientes diabéticos com insuficiência renal, com alguma doença que leva a perda de sensibilidade, se esses sapatos têm costuras reforçadas por dentro, são salientes, isso pode levar a ferida desses pés.
3: Dr. Mário Adames também orienta sobre os cuidados na escolha dos calçados durante os dias frios.
4: Esse sapato tenha capacidade de manter o pé aquecido, principalmente com o uso de meias, que não apertem saliências ósseas do pé, que o paciente tenha noção de que ele tem sensibilidade boa ou não. Então, aqueles pacientes que não têm sensibilidade boa, ver se não há costuras internas que possam levar a ferida, a pressão e úlcera do pé e, consequentemente, infecções.
3: Os cuidados com os pés e tornozelos durante o inverno ajudam a prevenir lesões, manter a mobilidade e garantir mais conforto no dia a dia. De Florianópolis, da Rede de Notícias Acaerte, Carol Denardi.
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1: Olá, 11 horas e 9 minutos. Bom dia a dia para todo mundo ligados com a gente. Até o meio-dia tem Estação Alvorada nesta quinta-feira. Continua frio ainda. Temperatura agora aumentou para 9 graus. Sol presente, mas ainda promete ser um dia frio, mesmo com sol, hein, gente? À tarde é um passo aí dos 11, 12 graus. Continua assim, como foi ontem também. Manda um abração pro Gilberto mais uma vez, tá? Tá curtindo nossa programação. Toca Mano Batista! É, oferece pra todos que estão ouvindo, pro meu marido, pra todos da minha família, a Cleonice mandou, a Cleri também quer ouvir. É, e você tá ouvindo Alvorada, hein? Quem mais quer ouvir aqui? Deixa eu ver música boa na Alvorada. A Bina, a Bina. Oi, Bina! Ô, Bina! Você já foi aonde hoje, Bina? O que você fez de bom nessa manhã, além não sair de casa com esse frio, menina? Ai, ai, ai. Amado Batista com Léo Magalhães, aqui na Alvorada FM. Bom dia.
2: Léo Magalhães.
1: 11 horas e 10 minutos.
2: Cadê você, menino?

maravilha, tá aí, 11:15 da manhã, menos é mais, Champagne Master, Amado Batista, fica com ela, hein, com o Léo Magalhães, aqui na programação da Alvorada, nos 94.5. É, Cleri curtiu bastante, né, Cleri? É, alô pra Jaqueline Novak, tá de Rio do Campo, não posso falar o nome da loja,

0: não posso falar o nome que é da loja, gente, hein? A não ser que vocês me mandem algum aí, né? Não posso falar o nome da loja, mas Jaqueline Novak, não posso falar o nome da loja de Rio do Campo, hein? A não ser que caia algum aqui, né? Brincadeiras à parte, ô Jaqueline Novak, todos de Rio do Campo, aquele abraço, hein? Amigo Renan Caetano, o que você quer, Renan, hein? Eu sei o que você quer. Eu tô desconfiado que você quer alguma coisa, Renan. Você quer algo, né? Você quer algo de mim. Fale.
1: Tudo bom?
0: Tudo bem, e você?
1: Bom dia pra você, Fabiano. Bom dia a todos os ouvintes do Estação Alvorada.
0: É.
1: Segunda parte.
0: Uhum.
1: Nesse dia 25. Quinta-feira. Errei o placar.
0: Ah, é, pois é. Você falou que 5-0. Deu 3, né? Faltou 2.
1: Deu 3.
0: Você falou que o Neymar ia fazer gol, não fez?
1: É, o Neymar ia fazer 3, né?
0: É.
1: Mas quase fez um.
0: Quase fez um. Quase.
1: Mas quase deu uma assistência também, se o Vini Júnior aproveita, né?
0: Mas o Vini foi bem ontem, né?
1: Foi bem.
0: Só faltou mais um gol pra...
1: pra fechar o hat-trick.
0: Hat-trick.
1: E um gol foi mal anulado.
0: Ah,
1: não
0: cê,
1: foi
0: cê
1: falta.
0: Acha?
1: Não foi falta.
0: Pois é, aquela falta lá... É, não sei, eu também...
1: Eu acho que o árbitro era escocês.
0: Eu tenho minhas dúvidas também, né? Aí, não sei o quê, porque o pé do Vini Júnior trançou no pé direito do escocês e caiu. Não sei, eu tenho minhas dúvidas também, né?
1: É, não é fácil, né?
0: Mas valeu.
1: Estamos felizes, né?
0: Líder, eu perguntei hoje pro ouvinte de manhã, alguns responderam. É, no caminho do Brasil pode vir a Holanda, Japão, até mesmo a Suécia também, né? Vai que a Suécia apronte alguma ali e se classifique também, né? Mas eu acho que vai dar a Holanda ou o Japão, os dois primeiros.
1: Eu acho que o Japão.
0: É, mas eu queria mais a Holanda, não sei porquê, mas o Japão, eu tenho um medinho do Japão.
1: Ah, é?
0: É. Você não tem medinho do Japão?
1: Não.
0: O que você quer que enfrente o Brasil na segunda-feira, lá na fase mata-mata?
1: Japão.
0: Ah, você quer o Japão?
1: Eu quero o Japão.
0: Na Holanda você não quer?
1: Não, a Holanda já eliminou o Brasil.
0: Também,
1: uma
0: né?
1: Uma vez também.
0: Em outras Copas, né?
1: É.
0: Mas sei lá.
1: E europeu é muito mais qualificado, na minha visão, assim, europeu é muito mais qualificado. E daí, claro, o Japão tem uma forte competitividade, né, mas... Eu acredito que o Japão é melhor de enfrentar.
0: É, você vai no... Você prefere o Japão, né?
1: Só o Japão.
0: É, o Alexandre, que tá aí também, prefere quem? Japão ou Holanda? Próximo adversário do Brasil, Alexandre.
2: Boa tarde. Ah, boa tarde, bom dia a todos.
0: Boa tarde pra você só.
2: Eu acho que eu prefiro a Espanha, cara. Eu quero a Espanha ou senão...
0: Não. Pro próximo jogo na segunda-feira agora.
2: Não.
0: Pode dar Holanda ou Japão, até a tal da Suécia.
2: Não, Japão.
0: Você prefere o Japão também?
2: Japão, né?
0: Então tá.
2: Os caras não enxergam direito, né? Podemos atacar.
0: Tá bom, vai nessa que eles não enxergam. Vai nessa, Alexandre. Ai, ai, ai. Grande Alexandre. Volto já.

0: 11 horas e 19, eu volto já já. Já já tem aniversariantes do dia.
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4: Vamos lá então, aniversariante do dia 11:20, gente. Ah, quem que está fazendo aniversário, hein? Tô sabendo que tem aniversariantes hoje completando idade nova, claro, como todos os dias, né? Todos os dias alguém faz aniversário. Vamos lá. 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Pode mandar mensagem no WhatsApp 991063978 para seu áudio ou sua mensagem por escrito também, a sua mensagem de texto aqui na programação da Alvorada, hein? É, pode mandar aqui a sua mensagem aqui para nossa programação. 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Vai mandando, quero saber quem tá de aniversário hoje.

0: Opa, vamos lá então, 11h23, gente. Quem tá de aniversário? Ninguém, gente. Não é possível que ninguém esteja de aniversário hoje, hein? Não é possível que ninguém esteja fazendo aniversário hoje. Então vamos fazer o seguinte, deixa eu pegar aqui os meus aniversariantes aqui, especiais. Deixa eu ir lá na nossa agenda e no nosso catálogo de aniversariantes. Ah, aqui tem, hein? Aqui tem sim. Ah, tô sabendo que tem ouvintes da Alvorada fazendo aniversário hoje, dia 25. Ó, a Dalila mandou aqui a mensagem na programação, aqui no nosso WhatsApp. Ah, a Dalila mandou aqui, ó. Quero homenagear o meu neto, Gabriel Ramos, que está fazendo aniversário hoje. Com parabéns. Muita saúde pra ele. Vovó te ama. A Dalila mandando pro netinho Gabriel Ramos. O Gabriel é filho do Simprão ou Dalila? Ou não, hein? É o filho do Simprão ou não? Ou estou errado, hein, Dalila? Me confirma aí, hein? Eu posso estar certo ou errado, um dos dois, né? 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Que mais, hein? Deixa eu ver aqui, hein? A Ângela Almeida tá fazendo aniversário hoje. Eu falei que tem ouvinte fazendo aniversário. Ela é nossa ouvinte também. Deixa eu mandar um parabéns pra ela aqui, ó. E mandar em off, parabéns pra Ângela. O Will Ribeiro, parabéns também neste 25 de junho. Edelvino Tenuti, é isso? Edelvino Tenuti. Fernando Fogiato também tá de parabéns hoje, com parabéns e muitos anos de vida. São os aniversariantes famosos. Famosos não, né? Então tá bom, né? Parabéns pra cada um de vocês, felicidades. É o filho do Simprão mesmo, né? A Dalila confirmou aqui. Eu achei que eu estava errado, mas eu tinha uma leve desconfiança que o Gabriel Ramos é o filhinho do Simprão. Parabéns a todos os aniversariantes do dia. Ninguém mais pra participar aqui no WhatsApp da Alvorada? Ninguém mais? 99106-3978. Fechando então os aniversariantes do dia. 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
0: De volta, 11 horas e 26 minutos, manhã de quarta, não, quinta sim, é quinta-feira. Fabiano, calma, respira fundo, respirando, hoje é quinta, tá? Quinta-feira, 25 de junho de 2026, de volta.
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0: Opa, vamos lá, agora 11h27, em 9 graus a temperatura, o sol presente, mas tá frio, gente, continua frio. Não tem como tirar minha touquinha, né? Minha touquinha eu não tirei ainda. Que dirá minha jaqueta e continuo com duas calças, tá? Não tenho vergonha de falar nenhuma, porque eu não gosto de passar frio. Alguém mais está vestindo duas calças ou só eu que estou com duas calças, hein? Pode contar pra mim, hein? Eu não espalho pra ninguém, hein? Eu já contei que eu tô com duas calças e não tenho vergonha de falar porque tá muito frio, rapaz. Por que que eu vou passar frio, hein? Nossa, duas calças. Mas e aí? Eu não passo frio, não gosto de passar frio. É? Temos que enfrentar o inverno, cabeça erguida e duas calças e bola pra frente. 11h27, Banda Destaque Nacional. Bom dia.

11h30, Destaque Nacional, tentativa de apaixonar, hein? É a nova do Destaque Nacional, recente, é? É? É, é ou não é, o produção? Estão dizendo, estão me informando que é, né? 11h30 da manhã, abrindo nossa última meia hora. Bom dia, eu também não gosto de passar frio, estou com um pijama também, debaixo da, do leque. Como assim, leque? Ah, o dead leg. Ah, é, entendi. Tá bom. Mas é assim, gente. Não tenha vergonha de vestir duas calças como eu não tenho. Você tem que ter vergonha de outras coisas, né? Coisas erradas que você faz na vida. O certo é não passar frio. Isso aí mesmo, Odete, tá? O certo é não passar frio, hein? Estão rindo de mim aqui. Nossa, duas calças, como é que consegue caminhar? Bom, correr é difícil correr com duas calças. Caminhar ainda vai, né? Mas enfim, gente, deixa de lado, esquece. Não, não, não faz mal. É só contei por contar. Ah, deixa eu mandar um abração pra galera aqui de Curitibanos que estão me ouvindo nesse momento. Lá pro Paulo, em Curitibanos, e pro Daniel também. Alô, Daniel, tudo bem? Abraço pra vocês aí. Os ouvintes na região toda curtindo aqui a nossa 94. Gente, daqui a pouco tem o Alvorada Notícias, tá? Daqui a pouco, meio-dia, tem Alvorada Notícias. Meus colegas de trabalho já foram almoçar, né? Pra trazer alguns destaques de hoje. Meus colegas já foram almoçar, mas tudo bem, aqui já é 11h32, né? Aí a galera vai pro almoço. A galera aqui do Departamento de Jornalismo, Igor, Renan, foi almoçar porque ele volta no Frequência. Mas vamos lá. Gente, daqui a pouco tem Alvorada Notícias, destaques especiais para você que está acompanhando a nossa programação. Um incêndio atingiu o alojamento com 350 trabalhadores em Caçador nesta semana. Gente, está no site da Alvorada, Natural de Santa Cecília. Natural de Santa Cecília, um homem investigado por estupro de vulnerável foi preso no Paraná. É um grande destaque do Alvorada Notícias. Deixa eu trazer aqui a matéria, vou trazer ela por completo daqui a pouquinho. Mas a Polícia Civil do Paraná prendeu ontem, quarta-feira, um homem de 48 anos. Ele é investigado pelo crime de estupro de vulnerável. A captura ocorreu em São José dos Pinhais, região metropolitana de Curitiba. O suspeito é natural de Santa Cecília, mas vivia no município paranaense há mais de 10 anos. A investigação teve início após uma denúncia registrada em um posto de saúde na zona rural de São José dos Pinhais. Conforme apurado, a vítima relatou ter sofrido abusos sexuais praticados pelo próprio pai. Atenção, detalhe. Abusos sexuais praticados pelo próprio pai há cerca de 4 anos e informou estar grávida em decorrência dos fatos narrados. Jesus, a vítima relatou ter sofrido abusos sexuais praticados pelo próprio pai há cerca de 4 anos e informou estar grávida em decorrência dos fatos narrados. Bom, segundo a delegada da Polícia Civil do Estado do Paraná, a Aniellen Matias, após a denúncia foram reunidos elementos que subsidiaram a representação pela prisão preventiva do investigado. Na terça, dia 23, anteontem, policiais civis cumpriram o mandado de busca e apreensão, mas o homem não foi localizado no endereço investigado. Com o avanço das investigações, a equipe recebeu informações de que o suspeito retornaria ao município para receber valores relacionados ao encerramento do seu vínculo empregatício. Bom, diante disso, os policiais intensificaram as diligências e localizaram o investigado em via pública, no bairro Cidade Jardim. Isso em São José dos Pinhais, tá? Após a abordagem, foi dado cumprimento ao mandado de prisão preventiva. Bom, gente, a matéria completa está no site da rádio, pode visualizar no alvorada945.com.br, alvorada945.com.br no site, e também daqui a pouquinho a matéria completa também no Alvorada Notícias. Que coisa, hein? 11h35, volto já.

0: Alvorada FM confirmando 11:35. Esporte, daqui a pouquinho eu volto.
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2: Hoje tem bola rolando pela Copa e definições do grupo D, E e também do grupo F. No grupo D tem Turquia e Estados Unidos às 11 horas da noite, Paraguai e Austrália. Situação do grupo, a Turquia está eliminada. Os Estados Unidos têm 6 pontos já classificados. Austrália e Paraguai buscam no confronto direto a segunda colocação. E depois vão ter que aguardar o fechamento para ver se o terceiro colocado classifica ou não para a próxima fase. Um empate deixa os dois com 4 pontos e aí sim também tem essa questão dos critérios para a sequência. Pelo grupo E tem Equador e Alemanha, missão difícil do Equador. Se quiser avançar tem que vencer a Alemanha hoje 17 horas. Também tem Curaçao e Costa do Marfim. A Costa do Marfim no momento tem 3 pontos, é a segunda colocada. Curaçao também tem 1. Todo mundo com possibilidades dentro desse grupo. A Alemanha está 100%, 6 pontos e já com a classificação encaminhada para a próxima fase. No grupo F, também definição, 20 horas e aqui sai o adversário do Brasil. Tem Tunísia e Holanda, a Tunísia já está eliminada. Japão e Suécia, Japão e Suécia confronto direto. Lembrando, o Brasil pega o segundo colocado do grupo F. No momento é o Japão, mas só vamos saber após o final da rodada, lá por 22 horas de hoje, quem será o próximo adversário do Brasil, que joga na segunda-feira, dia 29, às 14 horas, horário de Brasília. Com as informações para o Giro do Esporte, Jean Andrade.
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9: Cristiano Ronaldo resumiu uma noite histórica para ele com a seguinte frase: alguns achavam que eu já estava aposentado, mas ainda estou aqui porque eu acredito no meu trabalho. Pois é, foi assim que aos 41 anos, depois das críticas pela atuação discreta na estreia, que o camisa 7 respondeu da melhor maneira possível, com gols. Na vitória de Portugal por 5-0 sobre o Uzbequistão, Cristiano marcou duas vezes e se tornou o primeiro jogador da história a balançar as redes em 6 edições diferentes do Mundial. Duas décadas depois da primeira Copa, Cristiano Ronaldo segue sendo uma lenda. Eu sou Melina Calduro, de Miami, para o Acaerte em Campo.
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0: Vamos lá, 11h42. Bom dia, gente. Tudo bem? Tudo certo? Vamos até o meio-dia aqui na Alvorada FM, 99106-3978. Você que não participou ainda da nossa programação, nosso WhatsApp tá liberado para você. Você que não mandou mensagem para mim ainda hoje, desde as 8 horas da manhã estou aqui, gente. Só tá faltando você, exatamente você que tá ouvindo. Não mandou mensagem? Manda!
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0: Lá pra Guaramirim, Loir tá ouvindo a gente, 18 pro meio-dia.
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Maravilha, tá aí 11 minutos pro meio-dia, tá aí a Paula Fernandes, beijo bom, e o CPM 22 lá pro Iloir de Guaramirim, aqui na programação da Alvorada. Vou dar um abração pra Jussara. Jussara mandou aqui, bom dia, tudo bem? Muito frio aí, aqui tá frio, Jussara. Aqui tá gelado, e aí tá gelado também, né? Evaldo, bom dia, abraço pro amigão aí, tudo de bom, tá? Bom, eu vou pro intervalo e já volto pra gente encerrar aqui o nosso Estação Alvorada, edição desta quinta, tá? 99106-3978 pra você mandar mensagem ainda, que dá tempo, tá bom, gente? Dá tempo. 10 graus a temperatura, mesmo com um sol bonito lá fora, que não esquenta. É uma manhã quase meio-dia, quase se aproximando do almoço. 10 graus a temperatura, com um sol legal lá fora. Eu volto já.

0: Alvorada, 10 minutinhos faltando pro meio-dia.
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0: Vamos lá então, faltando 7 minutos para o meio-dia.
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0: É, você ligado no Estação Alvorada nesta manhã de quinta-feira. Quinto, véspera do sextou. Maravilha, deixa eu... Hoje de manhã, hoje pela manhã, foi feita uma reunião, tá? Do Projeto Natal Encantado CDL 2026, hein? Inclusive, Rádio Alvorada se fez presente, né? Com a Marli, que representou a Rádio Alvorada FM. Ocorreu hoje na sede da CDL, tá? Participação do Sebrae, inclusive. E o evento contou com o café da manhã, com associados e também a participação do Sebrae para repetir. Bom, houve... Foi apresentado o projeto Natal Encantado CDL 2026, tá? Então, foi apresentado o projeto, agora vai passar por análise, tá? Vai ser encaminhado também, claro, para o prefeito, para a prefeitura também, e para ver se esse projeto vai ser aprovado, enfim, né? E foi apresentado um projeto para fortalecer o comércio local, incentivação e a participação dos associados, né? Para atrair visitantes para a cidade também, valorizar as tradições natalinas, promover integração entre comércio e comunidade parceiros, tá? Então, foi apresentado algumas ações também, principais ações previstas, né? Foi apresentado nesta reunião, neste encontro da CDL, Sebrae e Associados, concurso de decoração natalina, o recanto natalina, criação de um espaço temático para a visitação, fotos, atrações e ações voltadas às famílias, Papai Noel Oficial CDL, presença oficial do Papai Noel CDL em eventos, visitas e ações especiais do comércio. Uma programação cultural bem diversificada, com apresentações musicais, artísticas, escolares, religiosas e comunitárias, né? Rota natalina, sobre a criação de um roteiro com pontos decorados, comércios, participantes e atrações natalinas. Que mais aqui dá para citar? Participação do Sebrae também, né? Com orientações, sugestões aí para o fortalecimento do comércio local. E, enfim, foi apresentado este grande projeto da CDL e associados também. E agora a gente aguarda, né? Para definição, se esse projeto vai ser aprovado, enfim, tudo mais. Foi apresentado o projeto. Agora a gente aguarda aí para definição do que vai ser feito para o final do ano. Quer dizer, o projeto é muito bem elaborado, né? Aqui, o Natal Encantado CDL 2026, tá bom? Vamos aguardar aí, porque já se pensa pro final do ano e no projeto Natal Encantado CDL 2026. Bom, deixa eu fechar aqui, mandando mais um abraço aqui pra Jussara, que mandou mensagem. Meu amigo Zé de Paulo... Que isso, Zé? Mandou foto aqui, hein? Não acredito, ele tá tomando alguma coisa ali pra esquentar. Não pode, Zé! Não pode, não vou nem falar aqui, hein? Não vou nem falar no ar, ô Zé de Paulo. Abraço. Lenildo Alves de Lima, Ponte Alta do Norte, sempre com a gente. Abração pra vocês aí. Eu vou encerrar aqui, trazendo pra encerrar o nosso Estação Alvorada de hoje, a música do Grupo Bailaço, tá? Que vai estar no sábado, lá no Centro de Eventos Milênio, tá? Bailaço, e é um sucesso deles que eu vou trazer aqui, o Me Leva Pra Tua Casa. 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Já já eu retorno trazendo o Alvorada Notícias. Fica ligado, Bailaço!

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5: 12:01. Boa tarde. Hoje, quinta-feira, 25 de junho de 2026, em Santa Cecília, agora, o sol presente e a temperatura marcando 10 graus. Eu sou Fabiano Carlos. Começa agora o Alvorada Notícias. 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Vamos aos destaques da edição desta quinta-feira. Incêndio atinge alojamento com 350 trabalhadores em Caçador. Natural de Santa Cecília, homem investigado por estupro de vulnerável foi preso no Paraná. Terremotos atingem a Venezuela e deixam dezenas de mortos. E os destaques do esporte e também a previsão do tempo. Está no ar o Alvorada Notícias.
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5: Agora 12:01. Justiça catarinense condena 4 homens por cobrança de valores sobre salários de comissionados. Do Tribunal de Justiça de Santa Catarina, Marcelo Fernandes.
6: O juízo da vara criminal da comarca de Brusque, na região do Vale Catarinense, sentenciou 4 homens que mantinham um esquema de cobrança de valores sobre os vencimentos de servidores em cargos de comissão no Poder Executivo Municipal, em esquema popularmente conhecido como a rachadinha. Os comissionados eram obrigados a transferir de R$ 500 a R$ 1.500 por mês em razão da remuneração recebida com a justificativa de contribuição partidária. Os 4 homens que foram condenados receberam penas que variam de 3 a 9 anos de reclusão. De acordo com a denúncia do Ministério Público, de 2020 a 2021, os 4 homens cobraram pelo menos 3 servidores comissionados do município de Brusque quantias mensais a título de contribuição. O responsável pelo esquema, identificado como articulador político com influência relevante sobre nomeações e sobre funcionamento do grupo, foi sentenciado a pena de 9 anos, 5 meses e 2 dias de reclusão em regime fechado por ter participado de 7 cobranças. O segundo condenado, que ocupava cargo de chefia na administração municipal, recebeu a pena de 5 anos, 5 meses e 10 dias de reclusão, em regime semiaberto, porque praticou 4 cobranças. O terceiro, que também ocupava cargo de comissão, foi apenado em 4 anos, 4 meses e 8 dias de reclusão, em regime semiaberto, por 3 cobranças. Já o último sentenciado, também comissionado, recebeu a pena de 3 anos, 1 mês e 10 dias de reclusão em regime inicial aberto por 2 cobranças. Ainda cabe recurso. É isso então, Fabiano. Do Tribunal de Justiça de Santa Catarina, em Florianópolis, Marcelo Fernandes para Alvorada FM.
5: E agora as notícias do campo, para você agricultor, pecuarista, informações do Genaro Stefanski, em mais um Giro Rural.
7: A partir deste momento, eu estou chegando com mais um programa Giro Rural. As informações voltadas ao agronegócio, os fatos que são extremamente importantes e, ao mesmo tempo, aqueles que são preocupantes. E olha, são vários fatores que preocupam no agronegócio. Um dos casos que chama a atenção no momento é o número de leilões de propriedades rurais que estão sendo retomadas por credores e que estão crescendo esses tipos de ações em todo o Brasil. Essa matéria, esse assunto, está virando notícia no país inteiro, porque a inadimplência no campo, ela chegou a quase um quinto dos empréstimos em circulação, são dados levantados pela agência Reuters. A queda nos preços dos grãos, os juros elevados, o aumento dos custos de insumos, somados aos impactos do clima, estão cada vez mais imprevisíveis e têm levado à falência, assim como a perda de propriedades rurais em todo o país. É o que disseram aí produtores a analistas da Reuters. Para deixar essa situação ainda mais complicada, agricultores brasileiros se preparam para a possível ocorrência do Super El Niño, que nós também já comentamos aqui no nosso programa. E isso pode prejudicar a produtividade das safras e reduzir ainda mais a renda no campo. A alta nos preços dos fertilizantes durante a guerra no Irã levou muitos agricultores a reduzir os planos de novos plantios. Isso tudo traz uma preocupação para como vai ser o próximo período de safra. O Rio Grande do Sul, por exemplo, é um dos estados mais afetados pela inadimplência. Eu já comentei aqui. Por quê? Porque o Rio Grande do Sul teve aquelas enchentes catastróficas em 2024, depois teve questões também climáticas associadas ao fenômeno El Niño e mudanças climáticas aí que trouxeram realmente vários prejuízos aos agricultores do estado gaúcho. As dívidas com problemas de pagamento a crédito rural mais do que quadriplicaram em 2 anos, chegando a 171,2 bilhões de reais no início deste ano. São dados aí levantados pelo Banco Central. Já a parcela de empréstimos em atraso ao crédito rural subiu para 19,6%, o que antes, minha gente, antes 2 anos atrás, era de apenas 5,5%. Então, para ver como as coisas se complicaram de lá para cá. Uma outra questão que também tem sido levantada como preocupante é a quantidade de pessoas que têm vendido as propriedades rurais. E também tem os credores que têm intensificado a execução de garantias e tomado mais terras agrícolas em caso de inadimplência, o que levou o número de propriedades levadas a leilão, segundo dados do site Leilão Imóvel, obtido aí pela Reuters. O volume desses leilões chegou a 14.219 propriedades rurais em 2025, um aumento de 30% quando comparado ao ano anterior. As propriedades retomadas e leiloadas por meio de processos extrajudiciais mais rápidos quase dobraram, chegando a 2.398 propriedades que foram leiloadas no ano passado. O leilão imóvel passou a acompanhar cerca de 7% mais leiloeiros em 2025, o que significa que os dados não são totalmente comparáveis. Ele pode ser ainda pior até o final do ano, se as coisas não mudarem. Para o Giro Rural, Genauro Stefanski.
5: Agora são 12 horas e 7 minutos. Terremotos atingem a Venezuela e deixam dezenas de mortos. 2 fortes terremotos provocaram destruição em várias cidades venezuelanas, incluindo a capital Caracas. Prédios desabaram, centenas de pessoas ficaram feridas e equipes de resgate seguem trabalhando na busca por sobreviventes. Detalhes com Renan Caetano.
4: A Venezuela vive uma das maiores tragédias naturais dos últimos anos. Na noite desta quarta-feira, dia 24, o país foi atingido por 2 fortes terremotos com magnitudes de 7.2 e 7.5, que ocorreram com menos de 1 minuto de intervalo. Os tremores deixaram ao menos 32 mortos e cerca de 700 feridos, além de destruir dezenas de prédios residenciais e comerciais, especialmente na capital Caracas e nos estados de Miranda, La Guaira, Aragua, Carabobo e Falcón. Equipes de resgate trabalharam sem parar entre os escombros em busca de sobreviventes. O governo decretou o estado de emergência e mobilizou todos os recursos disponíveis para as operações. Em pronunciamento, a presidente interina Delcy Rodrigues classificou o episódio como uma tragédia nacional. Além das perdas humanas, a infraestrutura do país foi duramente atingida. O aeroporto internacional Simón Bolívar, principal terminal aéreo da Venezuela, foi fechado após sofrer danos. As aulas foram suspensas em várias regiões até nova avaliação de segurança. Diversos países já anunciaram apoio ao povo venezuelano, entre eles Brasil, Estados Unidos, Argentina, Chile, México e Colômbia. Os Estados Unidos enviaram equipes especializadas em desastres e suprimentos médicos. A Cruz Vermelha Venezuelana também atua nas áreas mais afetadas. Especialistas consideram que os dois terremotos estão entre os mais fortes registrados no norte da Venezuela em mais de um século. Os tremores foram sentidos até mesmo no Brasil, especialmente na região norte, mas sem causar danos. Enquanto as buscas continuam, a população venezuelana enfrenta a dor e a incerteza. As próximas horas serão decisivas para definir a real dimensão dessa tragédia. Com informações para o Alvorada Notícias, Renan Caetano.
5: 11 horas e 10 minutos, intervalo comercial. Na volta tem mais informações, inclusive sobre um morador que flagrou um invasor dentro da sua casa ontem, quarta-feira, aqui em Santa Cecília. Já, já.
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0: 12 horas com 13 minutos. Suspeito de feminicídio em Lages é encontrado morto após fuga. Homem investigado por um feminicídio ocorrido no interior de Lages foi encontrado morto na manhã de ontem, quarta-feira, antes de se apresentar às autoridades. A vítima foi assassinada por estrangulamento, conforme apontou a perícia. E o caso gerou forte repercussão na região de Lages. Detalhes com Igor Marcondes.
3: A Polícia Civil de Santa Catarina acompanha os desdobramentos da investigação sobre um feminicídio registrado no interior de Lages. O crime ocorreu na noite de segunda-feira, por volta das 20 horas. A perícia técnica confirmou que a mulher de 37 anos foi morta por asfixia mecânica por estrangulamento. O principal suspeito era o marido da vítima, que fugiu do local logo após o fato. Uma testemunha que chegou à propriedade foi informada pelo filho do casal sobre o ocorrido. A vítima seria sepultada em Capão Alto, município de origem de sua família, e completaria 38 anos no dia 2 de agosto. Após a fuga, o suspeito buscou orientação jurídica e havia combinado de se apresentar voluntariamente à polícia nesta quarta-feira. Porém, antes de cumprir o acordo, ele tirou a própria vida durante a manhã. Com a morte do suspeito, extingue-se a punibilidade do caso conforme o Código de Processo Penal. Isso significa que, embora o inquérito policial continue para detalhar os fatos e a materialidade do crime, não haverá ação penal nem julgamento. A Polícia Civil deve concluir o relatório final nos próximos dias. O caso gerou grande comoção na região da Serra Catarinense e reforça o alerta sobre a violência contra a mulher. Com informações para o Alvorada Notícias, falou o repórter Igor Marcondes.
0: E morador flagra invasor dentro de casa aqui em Santa Cecília. Um homem de 32 anos foi preso em flagrante por furto na tarde de ontem, quarta-feira, em Santa Cecília, após ser surpreendido dentro de uma residência no centro aqui do município de Santa Cecília. Segundo a Polícia Militar, ele já estava com objetos da vítima quando tentou fugir, mas acabou perseguido e contido pelo morador até a chegada da guarnição. A ocorrência foi registrada por volta das 16h30. Quando a guarnição de serviço foi acionada pela central de emergência para atender a um caso de furto na área central da cidade. No local, os policiais encontraram o suspeito já detido pela vítima. Conforme relato do morador, ele chegava em casa quando se deparou com o homem no interior da residência. Já de posse de uma lixadeira elétrica, uma extensão elétrica e um refletor de luz, objetos pertencentes à família. Ao perceber a chegada da vítima, o suspeito tentou escapar pulando o muro da casa, mas foi perseguido e contido pelo próprio morador até a chegada da Polícia Militar. Diante da situação, o homem recebeu voz de prisão e, após passar por exame de corpo de delito, ele foi encaminhado até a Delegacia de Polícia Civil. Aconteceu ontem à tarde, por volta de 16h30, no centro, aqui em Santa Cecília. 12 horas e 16 minutos. Inatural de Santa Cecília.

0: Brasília, homem investigado por estupro de vulnerável é preso no Paraná. O suspeito, de 48 anos, foi localizado em São José dos Pinhais após investigação da Polícia Civil. Ele é acusado de abuso sexual contra familiar e permanece à disposição da Justiça. De volta, Igor Marcondes com os detalhes.
1: A Polícia Civil do Paraná prendeu nesta quarta-feira um homem de 48 anos, natural de Santa Cecília, suspeito de estupro de vulnerável. O suspeito vivia em São José dos Pinhais, na região metropolitana de Curitiba, há mais de 10 anos. A prisão ocorreu em via pública, no bairro Cidade Jardim. A investigação começou após denúncia feita pela própria vítima em um posto de saúde da zona rural. A jovem relatou abusos sexuais praticados pelo próprio pai há cerca de 4 anos e informou estar grávida em decorrência dos crimes. Após reunir provas, a delegada Anielen Matias representou pela prisão preventiva. Na terça-feira, policiais cumpriram o mandado de busca, mas o homem não foi encontrado. Com novas informações de que ele retornaria para receber valores do fim do contrato de trabalho, as diligências foram intensificadas e ele foi localizado e preso. O suspeito foi encaminhado ao sistema penitenciário, onde permanece à disposição da justiça. Com informações para o Alvorada Notícias, falou o repórter Igor Marcondes.
0: Incêndio atinge alojamento com 350 trabalhadores em Caçador. O fogo atingiu unidades de um complexo de contêineres utilizado como alojamento de funcionários. Apesar dos danos materiais e da grande movimentação das equipes de emergência, ninguém ficou ferido. Detalhes com Gilmar Santos.
2: Um incêndio atingiu um alojamento com cerca de 350 funcionários na manhã desta quarta-feira, dia 24 de junho, em Caçador. A ocorrência foi registrada por volta das 7 horas da manhã em uma estrutura de containers localizada na Avenida Avelino Mandelli. Segundo o Corpo de Bombeiros, o fogo atingiu 4 unidades do alojamento que abrigava trabalhadores de uma empresa. Equipes foram acionadas e realizaram a evacuação do local, além do combate às chamas. Aproximadamente 6 mil litros de água foram utilizados na operação. O bombeiro Guimarães, que participou do atendimento, explicou que a grande quantidade de fumaça chamou atenção devido ao material utilizado na construção dos contêineres. As estruturas possuem paredes metálicas com isolamento interno, o que contribuiu para a propagação da fumaça. Apesar do susto, não houve registros de feridos. As causas do incêndio ainda serão apuradas pelos responsáveis pelo local, com o apoio do técnico de segurança da empresa. De acordo com o coordenador da Defesa Civil de Caçador, Sérgio Eloy Bisotto, os trabalhadores já estavam sendo transferidos para hotéis da região devido às baixas temperaturas. Após o incêndio, a remoção foi acelerada e os funcionários foram encaminhados para hospedagens em Caçador, Videira e Fraiburgo. As equipes de emergência informaram que a situação foi controlada e que os danos ficaram restritos às estruturas atingidas pelo fogo. Com informações para o Alvorada Notícias, Gilmar Santos.
0: 12 horas 20 minutos, intervalo comercial, na volta tem esporte e também a previsão do tempo.
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1: Agora são 12 horas e 23 minutos.
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5: A primeira fase da Copa 2026 está na sua reta final. Jogos emocionantes, jogos importantes que definem os classificados para a fase seguinte da competição. E ontem foi dia de definição nos grupos A, B e C. No grupo A, México e África do Sul estão na próxima fase. O México 100%, 9 pontos, 3 jogos, 3 vitórias. Ontem venceu a Tchequia pelo placar de 3-0. A África do Sul, pela primeira vez, está na próxima fase da Copa. Venceu ontem a Coreia pelo placar de 1-0, resultado importante e histórico da seleção africana. No grupo B, Suíça e Canadá estão na próxima fase. A Suíça venceu o Canadá ontem por 2-1, também pelo grupo a Bósnia venceu o Catar. A Bósnia aguarda, quem sabe, uma terceira posição para a próxima fase. No grupo C, o grupo do Brasil. Ah, o Brasil, hein? O Brasil foi bem ontem contra a seleção escocesa, 3-0, mostrando uma evolução dentro de campo. Claro, ainda contra uma seleção mediana, daqui para frente é mata-mata, jogo decisivo, perdeu, volta para o Brasil. Portanto, o Brasil chega preparado, né? Teve uma evolução dentro do grupo na primeira fase, era o que se esperava. Não foi um Brasil tão bem na estreia contra Marrocos. O Brasil evoluiu contra o Haiti e o Brasil mostrou que a evolução está consolidada contra a Escócia, 3-0. Vini Júnior destaque, né, brigando pela artilharia, jogador que vem chamando a responsabilidade na Copa dos Protagonistas, né, Cristiano Ronaldo, Messi, Haaland. Vini Júnior é o nome do futebol brasileiro no momento e vai chamando a responsabilidade, marcando gol, sendo um dos líderes da seleção brasileira. O Marrocos também avançou, venceu o Haiti por 4-2. Brasil e Marrocos terminaram com 7 pontos. O Brasil, no saldo de gols, avança em primeiro lugar do grupo. Hoje tem definição no grupo D, no grupo E e também no grupo F. Inclusive, o adversário do Brasil será definido hoje. No grupo D, os Estados Unidos já está classificado, joga contra a Turquia, que está eliminada. E no confronto direto tem Paraguai e Austrália, 11 horas da noite, para ver quem avança com a segunda colocação e quem ainda pode brigar por um terceiro lugar. Lembrando, os 8 melhores terceiros avançam para a fase seguinte. No grupo E tem Equador e Alemanha, missão difícil da seleção equatoriana. Tem que vencer a Alemanha se quiser continuar na Copa do Mundo. Até o momento não mostrou que tem condições de vencer a Alemanha, mas futebol é futebol. O Equador tem esse grande desafio, um dos maiores desafios do Equador dentro de mundiais. 17 horas contra a Alemanha e precisa vencer. Também tem Curaçao e Costa do Marfim. A Costa do Marfim joga por uma vitória simples para avançar, mas Curaçao, se vencer, também briga para passar para a próxima fase, promessa de um grande jogo. No grupo F, onde saiu o adversário do Brasil, tem às 20 horas Tunísia e Holanda. A Tunísia está eliminada, a Holanda no momento é a primeira colocada, e tem Japão e Suécia. O Brasil, no momento, está pegando o Japão, mas a Suécia também briga. Se a Suécia vencer o Japão, vai a 6 pontos. E a Holanda vencendo a Tunísia, é o natural, a Tunísia está eliminada. Teríamos Brasil e Suécia na próxima fase? Então, tudo pode acontecer. Pode ser Brasil e Holanda, pode ser Brasil e Japão, pode ser Brasil e Suécia. Vamos aguardar os jogos de hoje para sabermos quem será o adversário brasileiro na fase seguinte. Fato é que sim, o Brasil voltou a dar esperança para o torcedor brasileiro, com um bom futebol, futebol consolidado, e anota aí na agenda. Dia 29, 14 horas, horário de Brasília, tem Brasil pela eliminatória da Copa do Mundo. Aí é eliminatória. Perdeu, tá fora. Venceu, segue no Mundial 2026. As informações de hoje eram essas. Desejo a todos uma ótima tarde. Volto amanhã com o Boletim do Esporte, Jean Andrade.
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6: Agora são 12 horas e 27 minutos. Leandro Puchalski, e o tempo, como é que ficará aí para tarde e também para amanhã? Boa tarde, Leandro.
7: Boa tarde, Fabiano. Boa tarde para todos os nossos ouvintes aqui da Alvorada. Vamos para um período da tarde, pessoal, onde nós temos a influência desse ar frio e seco. Então, garante para nós aí o sol ainda ao longo dessa tarde, algumas nuvens aqui pelo meio oeste, mas seguimos sob influência do ar mais seco. Uma tarde de temperaturas mais em torno de 12, 13 graus por aí. Vai cair essa temperatura próxima noite, vamos ter bastante frio durante a próxima madrugada. Ao começar a sexta-feira, abaixo de 0 grau de novo aqui pela região, pontos com geada. Tanto frio quanto foi o amanhecer dessa quinta, não muda muita coisa. Bom, o sol aparece nessa sexta, vai ter mais nuvens no decorrer do dia, mas nós continuamos, tá, com esse tempo mais seco. 16 graus, máxima da tarde da sexta-feira. Prepara o tempo instável no fim de semana, onde, apesar de ter momentos de tempo seco, com alguma abertura de sol, a previsão é que a chuva volte a acontecer parte de sábado, parte de domingo aqui para nós. Abraço a todos, informações do tempo da Puchalski Meteorologia.
6: Obrigado, Leandro. Você retorna amanhã na programação da Alvorada FM. 12 horas e 28 minutos. Vamos trazendo nossa última notícia aqui no Alvorada Notícias. Mais de 200 municípios de Santa Catarina estão sob risco de deslizamentos e enchentes, diz o Tribunal de Contas do Estado. Cerca de 70% dos municípios de Santa Catarina estão suscetíveis à ocorrência de deslizamentos, enxurradas e também inundações. É o que aponta um novo levantamento do Tribunal de Contas de Santa Catarina, que identificou 207 cidades nessa condição entre as 295 do estado. O diagnóstico elaborado pela Diretoria de Atividades Especiais do TCE de Santa Catarina avaliou a estrutura das defesas civis municipais, a preparação para enfrentar eventos climáticos extremos, a existência de planos de contingência e a adequação dos instrumentos de planejamento urbano. O estudo foi aprovado pela primeira Câmara do Tribunal em sessão realizada no último dia 10 de junho. Com base em critérios definidos pelo governo federal, Santa Catarina aparece como o segundo estado brasileiro com o maior número de municípios classificados como suscetíveis a desastres naturais, atrás apenas de Minas Gerais, que possui 283 cidades nesta situação. Agora 12 horas e 30 minutos. Muito bem, vamos encerrando o nosso Alvorada Notícias de hoje. 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A seguir, Renan Caetano comanda o Frequência 94 e, consequentemente, o sertanejo Bom Demais na tarde da Alvorada. Um abraço para você. Nos falamos na programação.
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12: 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Opa, vamos chegando com o nosso Frequência. Muito boa tarde. Boa tarde pra você, amigo, pra você, amiga, pra você que tá aí do outro lado do rádio, meu muito obrigado. Tenha uma excelente, maravilhosa tarde de quinta-feira, dia 25, hein? 25 de junho de 2026. Quintou aqui na programação, no oferecimento de quase tudo por R$1,99, Agromaster, GGNet Telecom, Central Móveis e Big Bom, o nosso Frequência está no ar. A partir de agora, eu quero desde já desejar que você tenha uma excelente quinta-feira, tá bom? Vamos juntos, até às 15 horas com Frequência.
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12: Começamos e muito bem a nossa frequência, hein? Desde já, eu quero você participando comigo aqui na programação. Eu quero você participando aqui no 99106-3978. 99106-3978. Vai participando comigo, vai mandando sua mensagem, vai mandando seu alô. E vamos juntos a partir de agora com o nosso Frequência. Quem vai mandar boa tarde pra mim, hein? 99106-3978. Quem vai mandar seu boa tarde? 99106-3978. Pode ser um boa tarde, um áudio, pode ser o que mais? Pode ser uma figurinha, uma foto. Manda aí, vai! Manda no 99106-3978, mas tem que mandar agora. Agorinha, vai, por gentileza, vai mandando aí que eu quero ver a sua mensagem chegando aqui na tela do computador, hein? Eu quero ver o seu boa tarde, a tua figurinha, a sua foto chegando aqui na telinha. 99106-3978, manda aí. Tá começando a chegar mensagem, hein? Tá começando a chegar mensagem do ouvinte, tá começando a chegar figurinha, tá começando a chegar boa tarde, tá começando a chegar áudio. Vamos lá, vai mandando, 99106-3978, 99106-3978, vamos lá! Você que tá do outro lado do rádio, vai participando comigo aqui na programação. Agora tem Anthony Gabriel, né, pra gente começar muito bem. E você vai participando, viu? Vai mandando sua mensagem.
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Seguimos por aqui com o nosso Frequência 94. E aí, tudo certo? Deixa eu mandar abraço pra quem tá mandando mensagem aqui pra mim, né? Deixa eu mandar abraço pra quem tá interagindo comigo aqui no nosso Frequência. O meu amigo Marcelo Marcondes, né? Mandou aqui baque frio. Um super abraço. Quem mais mandou figurinha pra mim aqui? O Osair Cardoso, né? Muito obrigado pela audiência, pela sua sintonia. Camila também, né? Tá participando comigo aqui. A Camila Prestes, um super abraço pra você, obrigado pela audiência. Meu amigo Paulinho também, né? O Paulinho lá do Bairro Novo tá ouvindo a programação, mandou aqui a sua mensagem. Um abração pra você. Também quem tá participando comigo, meu amigo Leco. Alô, meu amigo Leco, abração pra você. Pediu a música do Panda, né? Qualquer música do Panda, daqui a pouquinho a gente já vai colocar no ar aqui. Música do Panda, beleza? Então tá legal, né? 991063978, temperatura nesse momento 11 graus, né? E nós começamos muito bem o nosso Frequência 94 com Anthony Gabriel, texano brasileiro. E você, tá ouvindo de onde, hein? Tá aqui em Santa Cecília? Abraço pra você. Tá no centro, nos bairros, no interior? Abraço pra você. Tá nas cidades vizinhas, onde a Alvorada sempre chega com muita qualidade, o sonzão da 94,5? Boa tarde pra você. E também tem as pessoas que ouvem através do nosso aplicativo, né? Em algum município mais distante do nosso estado, em algum outro estado, né? E até mesmo, é verdade, até mesmo em outro país, né? Quem localiza aí, né? A programação, quem sabe alguém que tá viajando. Será que tem alguém ouvindo a nossa programação direto lá dos Estados Unidos, que foi acompanhar a Copa e tá ouvindo? Será? Será? 991063978 para você participar comigo. Mas eu quero você participando mesmo, viu? Eu quero você mandando sua mensagem. Ontem foi dia de Brasil e o Brasil venceu e venceu bem, né? 3-0 contra a Escócia. Eu errei o placar, né? Errei meu palpite. Para mim ia dar 5-0. Faltou dois golzinhos. O gol mal anulado do Vini Júnior já seria um 4-0. E dei mais aquele gol que o Neymar deu passe pra ele, né? O Neymar deu um passe na diagonal pra ele e ele ficou cara a cara com o goleiro, não conseguiu finalizar, né, da melhor forma, seria o quinto gol e eu acertaria o placar, né? Meu Deus, vou contar pra você, viu? Quem tá mandando boa tarde pra mim aqui é a Márcia Siqueira. Ô, minha amiga Márcia, um super abraço pra você, uma excelente tarde nessa quinta-feira fria, né? Mais um dia muito frio. E eu tava acompanhando aqui, né, vai ser mais ou menos por aí, né, a média de 14 graus de máxima. No sábado vai ser um pouquinho mais quente, sábado e domingo, né, vai a 18 e 19 a máxima no final de semana. Claro que daí no domingo chove, né, mas a mínima também fica agradável, em 12 graus aí no domingo, né. O final de semana não deve ser tão frio, não, igual nós estamos acostumados aí com essa semana, hein? A mínima aí de amanhã ainda deve chegar nos 3 graus, né? Mas daí sábado já tem a mínima de 8, domingo a mínima de 12, pelo menos é o que tá mostrando aqui a previsão. Na segunda, mínima de 9. E daí lá na quinta-feira que vem, daqui 7 dias, daqui uma semana, daí temos que preparar de novo as blusas, né, as mesmas que estamos usando agora, porque a mínima vem para 2 graus. É claro que essa previsão aqui, né, é uma previsão, bem previsão mesmo, né, até porque às vezes se erra uma previsão de um dia para o outro, que quem dirá 7 dias, né? Pode ser que alguma coisa mude, mas a princípio é isso que está mostrando, pelo menos o clima, né? Agora 12 horas com mais 40 minutos, e você, já pegou seu celular? Eu vou deixar esse tempinho agora, né, um tempinho. Vamos fazer o seguinte, agora é 12h40, eu vou deixar até 12h41, né, aqui reservado, né, enquanto eu vou falando aqui pra você mandar sua mensagem agora, tá? Pega o seu celular então, abre o WhatsApp, faz esse favorzinho, abre o WhatsApp, interage aqui comigo, manda um boa tarde. Eu sempre gosto de contar aquele segredo, né, você já sabe. Quando você manda o seu boa tarde, quando você manda a sua mensagem, você me ajuda aqui na programação, né? Você faz a programação da nossa tarde ficar muito melhor, você alegra o meu coração. Você sabia disso? Tem vários benefícios
é muito benéfico aí você mandar a sua mensagem. Então, no 991063978, participe. Mande sua mensagem, não deixa pra depois. Mande agora, não deixa pra daqui a pouco. Quem sabe daqui a pouco você já vai sair trabalhar mesmo, né? Agora você tá aí descansando do almoço, já tá com o celular na mão mesmo. Quem sabe tá aí no Insta, no Face, né? É só abrir o WhatsApp e mandar um joinha pra mim, mandar um boa tarde. Quem sabe você nunca participou, você ouve todos os dias e nunca mandou uma mensagem. Daí eu vou te contar, viu? Você pega agora, salva aí o contato 499-9106-3978 e manda um joinha, manda um áudio, manda uma figurinha, manda uma foto pra mim aí que eu vou ficar muito feliz. Eu vou ficar feliz mesmo. E pra te incentivar a mandar aí a sua mensagem... Tá chegando essa que tá em alta, né? Música que tá em alta com Zé Neto e Cristiano, né? Com Zé Neto e Cristiano, a música que está muito, muito em alta. Quase todo dia. Zé Neto e Cristiano, pra incentivar você a participar. É ouvindo música boa e participando. Vai lá!

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1: Seguimos aqui na programação 94,5, a rádio que vai muito mais longe para ficar mais perto de você. A Luciane Vaz, né, tá participando com a gente aqui, um super abraço, obrigado pela audiência. A Jussara também tá mandando sua mensagem aqui, muito obrigado pela sua participação. Jussara, né, tá ouvindo a nossa programação em 94,5. Quem mais mandou seu boa tarde aqui? O Ricardo Souza, né? Ô Ricardo, abração pra você, uma excelente tarde. Quem mais? A Iraci Fernandes, né? Tá com o radinho ligado. A Rosilene Leite também, né? Tá com o radinho ligado, ouvindo a programação no trabalho, né? Inclusive, mandar um abraço, né? Lá pra Rosilene Leite, também pro meu amigo o Ganso, né? O Maicon Padilha, a Jéssica Bagatini, né? Toda a família que estão ouvindo a nossa programação, né? Trabalhando e ouvindo. Muito obrigado pela audiência e pela sintonia de vocês!
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1: Rápido intervalo.

0: 23 e 22 em Santa Cecília.
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1: 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Que maravilha apresentar essa programação para você. Agora 12 horas com mais 50 minutos, é o famoso 10 para 1 da tarde. Deixa eu desejar uma excelente tarde aqui, meu amigo, irmãozão, tá aí atualizando as informações, Igor. Boa tarde.
5: Boa tarde, Renan Caetano. Boa tarde a todos os ouvintes da Rádio Alvorada nesta tarde fria de quinta-feira, né, Renan?
1: Tarde fria, mas o coração tá quentinho, né, Igor?
5: Rapaz, depois da vitória do Brasil no jogo de ontem, acho que todo brasileiro está feliz. E o Renan errou o placar por apenas 2 gols. Faltou 2, viu, Renan?
1: Na verdade, faltou 1, porque o 1 do Vini foi mal anulado.
5: Rapaz. Inclusive, Renan, aproveitando que já estamos nessa polêmica, né, do gol anulado do Vini, eu trago uma nota oficial da empresa responsável pelo VAR, a Isense, né, que divulgou uma nota nas redes sociais ontem que diz o seguinte: a Isense, fornecedora de tecnologia para revisões do VAR na Copa do Mundo de 2026, esclarece que sim, garantimos a melhor qualidade para análise de cada lance dos jogos do torneio. Nós não nos responsabilizamos pelo mau uso dos nossos produtos. Isense. Tá aí, você já tinha visto essa nota?
1: Não tinha visto ainda.
5: Então, depois da repercussão que teve, né, aquele gol anulado do Brasil ontem, né, a empresa responsável pela tecnologia do VAR se pronunciou e garantiu, né, que o VAR não errou, viu, Renan?
1: Bah, né, cara? Que coisa. ô, Igor, inclusive, né, hoje tem mais jogos, né?
5: Tem.
1: Hoje
5: tem mais jogos.
1: hoje define adversário para o 16 avos, né?
5: Exatamente. Por enquanto, Japão. É o Japão. Mas pode mudar, como nós já falamos ontem, né, Renan?
1: Pode
5: nessa
1: ser.
5: Nessa Copa do Mundo, tudo pode mudar, tudo pode acontecer.
1: Suécia, tem sido Holanda.
5: Uma caixinha de surpresa, né? Por enquanto, é Japão, mas vamos aguardar aí as definições para ver quem, de fato, o Brasil enfrenta na segunda-feira, né, Renan?
1: Isso mesmo. Ô Igor, agora mudando um pouquinho de assunto, né?
5: Sim.
1: A gente tá falando sobre futebol, mas deixa eu mandar um abraço antes, né, lá pro meu grande amigo Wellington, tá trabalhando lá na máquina pesada, né, ouvindo a programação, mandou boa tarde. Também um super abraço lá pro meu amigo, né, meu grande amigo Osni Almeida. Alô, tio Ni, um abraço pra você aí, viu? Obrigado pela audiência, pelo carinho da sintonia. Ô Igor.
5: Diga lá, Renan.
1: O tomate, ele é considerado o quê? Fruta, legume, o que é o tomate? É considerado, você sabe dizer? Ou...
5: Rapaz, é uma fruta, Renan.
1: É?
5: Tomate é considerado fruta.
1: Isso aí, ó. Inclusive eu fui pesquisar, né? O tomate é uma fruta, do ponto de vista científico, botânico, ele é considerado fruto da planta, pois Exato. Se desenvolve a partir do ovário da flor e contém as sementes que dão origem a novas plantas. Até aí tudo bem, né?
5: Exato, tudo certinho.
1: Daí ontem, depois do jogo do Brasil, eu fui descorrer, né, pela rede social, enfim, e eu vi um comentário que também me deixou muito curioso. A laranja é uma fruta. O líquido que sai dela é suco.
5: Exato.
1: Né? A melancia, a mesma coisa, o que mais? A tangerina,
5: Exatamente.
1: Né? Tudo sai suco, né? De fruta é suco. Então o ketchup é suco, será, Igor?
5: Rapaz do céu, hein? Eu acho que...
1: Uma pergunta interessante pra essa quinta-feira, hein? Se o tomate é uma fruta, o ketchup é suco? Agora 12 horas com 55 minutos. Vá pensando aí, Igor. Vá pensando. Agora tem música internacional, David Guetta.

0: Seguimos por aqui com o nosso Frequência 94, o Igor.
1: Já tenho a resposta da tua pergunta, viu, Renan? Depois de pensar e estudar muito aqui, rapaz, eu cheguei à conclusão da tua pergunta, tá? E a resposta é não, Renan. O ketchup não é um suco.
0: Mas então sim... tomei errado.
1: Ketchup não é um suco, mas sim um molho ou condimento. Embora o tomate seja um fruto, o ketchup é processado de forma diferente de um suco. E aproveitando que nós estamos nessa pauta, deixa eu trazer para você aqui uma pergunta. Você sabe os ingredientes que compõem o ketchup além do tomate?
0: Açúcar.
1: Exato.
0: Sal.
1: Exatamente.
0: Tomate, claro, né?
1: Isso. E falta um.
0: Falta um?
1: Falta.
0: Não sei.
1: Um ingrediente muito comum na casa de todos os nossos ouvintes.
0: Alho.
1: Não.
0: Cebola.
1: Não.
0: Cenoura.
1: Não.
0: Abacate.
1: Não. Falta um, Renan. Você acertou quase todos, mas faltou um. Que foi, sabe o quê?
0: Qual?
1: Vinagre.
0: Ah, vinagre, cara. Não pode que eu esqueci do vinagre.
1: Então, tá aí a resposta da tua pergunta. Por mais que o tomate seja um fruto, o ketchup não é suco.
0: Ó, a classificação definitiva, se fôssemos categorizar o ketchup de forma purista e baseada na botânica, ele estaria mais pra uma geleia agridoce ou um chutney de tomate, eu acho que é isso, né? Do que para um suco ou vitamina. Essa é uma das maiores crises existenciais da culinária. Se formos seguir a lógica botânica ao pé da letra, o pensamento faz todo sentido. Mas a gastronomia física dos fluidos entra no meio para estragar a piada. Não deu para fazer piada, então, né?
1: Tá respondendo.
0: Se o Novaes mandou essa...
1: Ketchup não é suco.
0: Não é suco. Sil Novaes, né, mandou aqui na nossa programação, super abraço. Ele mandou um texto aqui, rapaz, né, explicando a respeito do tomate que não faz suco, então. Mandar um abraço lá pro nosso amigo, lá de Blumenau, Gilberto Chaves, né, tá ouvindo a programação. E de manhã tava 5 graus, né? Lá em Blumenau. E ele mandou aqui: boa tarde, Renan. Toca Henrique e Juliano, Arranhão, só agradece. Alô, alô, um abraço pra você. Vamos seguindo então, um rápido intervalo por aqui e já voltamos na sequência.
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0: Agora 13 horas com mais um minuto aqui na nossa programação.
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0: Seguimos por aqui, agora 13 horas com mais 4 minutos. Meu amigo Antoninho Pereira também, né, mandou já sua mensagem aqui, um super abraço. Muito obrigado pela audiência, pelo carinho de estar aí junto com a gente. 99106-3978 para você participar, para você interagir aqui comigo na nossa programação, para você mandar a sua mensagem e nós ficarmos todos felizes, né? Zé Vaqueiro, é isso?

Seguimos por aqui com o nosso Frequência 94. Tem sempre as melhores músicas do seu rádio. Atenção, você amigo, você amiga que ainda não participou. Tá na hora de participar, viu? É, quem tá mandando boa tarde pra mim aqui é a Ju, né? De Vitimar Sul, ouvindo a nossa programação. Muito obrigado pela sua participação, viu, Ju? É, ela tá mandando um alô também pra Vitória, né? Tá de folga hoje no sofá debaixo das cobertas. Um super abraço pra vocês. Muito obrigado pela audiência, pelo carinho da sintonia, tá bom? Tem pedido do ouvinte, né? Deixa eu ver aqui se eu consigo localizar. É, não consegui localizar a música Arranhão ainda. Daqui a pouquinho eu vou procurar mais um pouco, né? Enquanto isso, tá chegando com Jota Quest aqui na nossa programação. Daqui a pouquinho também tem Menos é Mais no

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1: Agora 13 horas com mais 15 minutos aqui na nossa super programação. Nós vamos seguindo, trazendo para você sempre as melhores músicas. A sua participação também, a Roseli Carlin, inclusive, está participando com a gente, né? Mandando seu boa tarde aqui nos 94,5.

0: Agora 13:16.
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1: Por aqui nós seguimos, agora 13 horas com mais 19 minutos. Você que está conectado, você que está ligado, você que também está sintonizado com a gente, nosso muito obrigado, viu? 991063978, para você que ainda não mandou aí a sua mensagem, né? Manda aí, 991063978, manda pra gente aí, porque é uma alegria estar aqui fazendo a programação pra você. Agora tem menos é mais.

0: Ao som de arte popular, Fricote, né? A participação de João Paulo e Daniel.
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0: Como que veio parar essa música aqui na grade? Não sei. Nós vamos seguindo por aqui com o nosso Frequência 94 pra você. E aí, tudo certo? Tudo beleza? Tudo tranquilo aí na sua tarde especial? Nessa quinta-feira, dia 25 hoje, né? Dia 25 de junho de 2026. E nós vamos juntos até as 15 horas com Frequência, depois até as 17 com Sertanejo Bom Demais. Então você que gosta também do bom sertanejo, já vai pensando aí, né? Já vai pensando qual música você vai pedir daqui a pouquinho. Agora no nosso Frequência tem as internacionais, tem aquelas que estão em alta. Nós vamos juntos, eu de cá, você de lá, para fazer essa super programação para você. Mas é claro que eu quero você participando comigo, né? Eu quero você mandando aí o seu alô, eu quero você mandando a sua mensagem, mandando um joinha, a figurinha, o que você quiser, né? Os amigos aí de Santa Cecília, das cidades vizinhas, né? Você é amiga de Rio do Campo, Monte Castelo, você da Residência Fulk, você de Itaió, você de Curitibanos, Lebon Regis, Fraiburgo, Caçador, Ponte Alto do Norte, São Cristóvão, enfim, né? Toda a galera que ouve a nossa programação, seja bem-vindo, seja bem-vinda. Você caminhoneiro, você amigo que está aí cruzando, né, a BR-116, as demais SCs do nosso estadão aí de Santa Catarina, BR-470, 282, seja muito bem-vindo. A Hilda Terezinha Pereira também tá ligada com a gente, né? Mandou aqui a sua mensagem, muito obrigado. Agora tem Vitor Clay.

0: Agora 13 horas com mais 29 minutos.
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Seguimos por aqui, agora 13 horas com mais 32 minutos. Tem mais música chegando, né? Com Raíssa e a Rodada.

0: Volta a Mangueira, aqui é o MC Ticão e eu tô fechadão com o seu canal no YouTube.
1: Pique Novo, a participação de Dilcinho, Paixão no Ar. Música romântica, né? Música apaixonada. É quem mais tá ouvindo a programação? Minha amiga Salete, do Adolfo Corrêa, tá pedindo a música Viva La Vida com Coldplay, né? E falou que oferece para todos os ouvintes, né? Para curtir. Vamos seguindo por aqui, deixa eu mandar mais abraço, né? Meu grande amigo Ademir também tá com o radinho ligado, muito obrigado pela audiência, pelo carinho da sintonia. 991-06-3978 para você participar comigo, hein? Para você mandar sua mensagem, mandar seu alô e nós juntos vamos fazendo a melhor programação do seu rádio. Você amigo que tá ouvindo, fica mais uma vez o nosso agradecimento, o nosso muito obrigado.
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1: E por aqui, seguimos. Daqui a pouquinho tem informações chegando pra você. Daqui a pouquinho tem mais participação do ouvinte. Mas eu tô sentindo participação de muita gente hoje, hein? 991-06-3978. Cadê seu boa tarde? Cadê o seu alô? Cadê a sua confirmação de audiência aqui no nosso programa, hein? 991-06-3978. Dose dupla de hoje, com quem que você quer o dose dupla? Duas músicas do seu artista preferido hoje, aqui na programação. 991-06-3978. Vamos fazer uma enquete bem rapidinho por aqui. Você vai respondendo aí, com quem você quer o dose dupla de hoje? Quem? Qual artista você quer no dose dupla de hoje? É já. Nós vamos virar o bloco e durante esse rápido intervalo vai ter aí o nosso dose dupla. Qual artista você quer, hein? Meu amigo Marcos, né? O Marcos Soares tá ouvindo a programação, né? Tá participando, mandou uma foto aqui do radinho, né? Sintonizado lá nos 94,5. Qual artista você quer aqui no nosso dose dupla de hoje, hein? 991-06-3978. Eu tô esperando a indicação do ouvinte, tô esperando você participar comigo aqui, indicar o artista favorito. Qual é o seu artista favorito? Dupla, cantor sertanejo, cantor solo internacional. 991-06-3978 para você participar comigo. Vamos seguindo por aqui. Rápido intervalo.

0: Agora 13 horas com mais 44 minutos.
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0: 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Você que está ligado junto com a gente, fica aqui o nosso agradecimento. Tem áudio do ouvinte? É áudio? Vai lá, primeira participação aqui, né? Foi o primeiro ouvinte a participar aqui pedindo no nosso Dose Dupla de hoje. Pode colocar. Ô, no ar. Renan.
10: Oi. Acho duas do Rick Renner.
0: Uhum.
10: As rádios que não toca duas do Rick Renner, se der pra tocar, faça duas do Rick Renner.
0: Fechou então, Rick Renner aqui no nosso Dose Dupla.

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2: Seguimos por aqui, mandar um abraço lá pro meu amigo Ademir Pedreiro, né? Tá ouvindo a programação. Também quem tá ligado com a gente aqui é o Mário Ribeiro de São José, né? Ele pediu música aqui com Barbarella, né? Na programação, e manda abraço, né, pra sua mãe, a Georgina, né, do Cristo Rei. Alô, alô, dona Georgina, um super abraço. A Sueli Alves também tá ligada com a gente por aqui. Muito obrigado pela audiência e pelo carinho da sintonia. Estamos até às 15 horas, né, com nossa frequência. Depois tem que ser sertanejo bom demais, né? Quem mais? A Sueli pediu aqui, né? Com Rio Negro e Solimões. Ô, Sueli, essa eu já vou deixar na ponta da agulha pro sertanejo bom demais, viu? Alguma do Rio Negro e Solimões aí pra vocês em Ponte Alta do Norte. Meu grande amigo também, o Anilson Quadra, né? Tá ligado com a gente aqui na programação, muito obrigado. E nós vamos seguindo, né? Nós vamos seguindo por aqui. Pra você que curte as melhores músicas, né? Com certeza o nosso Frequência é o melhor programa pra você. Vamos ouvir com Gustavo Lima, né? Saudade e Cabelos Brancos. Música boa aqui no nosso Frequência.
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1: Seguimos por aqui com o nosso Frequência 94, trazendo para você sempre a melhor programação do seu rádio nesse momento, 12 graus aqui em Santa Cecília, né? Daqui a pouquinho tem informação chegando para você. Você ouviu o Alvorada Notícias de hoje? Você viu os terremotos, né? Dois terremotos em menos de um minuto, né? Que aconteceu na Venezuela. Você já viu? Já ouviu essa notícia? Daqui a pouquinho eu vou trazer mais detalhes para você aqui no nosso Frequência também.
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1: Agora 14 horas com mais 4 minutos.
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4: O Tribunal Regional Eleitoral de Santa Catarina, TRE, lançou nesta quarta-feira a campanha Diálogo e Paz, Eleições 2026, em evento público na Assembleia Legislativa de Santa Catarina, em Florianópolis. A iniciativa tem como objetivo promover um ambiente eleitoral seguro, inclusivo e pautado pelo respeito mútuo. Na cerimônia, representantes de partidos políticos, órgãos públicos e entidades parceiras assinaram um termo de compromisso, demonstrando a adesão pública a eleições pautadas no diálogo e na paz, como informa o presidente do TRE, desembargador Carlos Roberto da Silva.
5: As eleições devem representar uma festa cívica, uma festa da democracia, e não um momento de um acirramento, de uma disputa, que acabe até, de certo modo, prejudicando a escolha do eleitor. Por isso, a proposta Diálogo e Paz, e dentro dela nós temos algumas ações, né, em curso já, como a defesa da urna eletrônica, a questão do assédio moral, a questão da defesa das cotas de gênero, da participação da mulher na política e outros assuntos que, digamos, fazem parte desse guarda-chuva.
4: O magistrado destacou a importância do rádio e da televisão para o sucesso da campanha.
5: A imprensa, eu diria, é a parceira principal dessa campanha, né? Nós sabemos do desafio da desinformação e nós temos dito que o melhor antídoto à desinformação para que o eleitor tenha totais condições de escolher o seu candidato é a informação. E a informação, sem dúvida, está, a segura informação, nos canais da imprensa. A imprensa que checa antes de noticiar, a imprensa que, quando noticia, tem as suas fontes, não é, fidedignas, enfim, leva a sociedade realmente à informação qualificada.
4: Dentre as ações já desenvolvidas estão materiais educativos, campanhas em rádio, TV e redes sociais, além de encontro com dirigentes e partidos políticos, enfrentamento aos crimes eleitorais e assédio eleitoral, além de veiculação do podcast Diálogo Eleitoral. A Acaerte, que representa o rádio e a TV em Santa Catarina, que também é signatária da campanha, foi representada no ato pela vice-presidente jurídico e ético Aglaé de Oliveira.
6: Reforçamos a importância, né, desse papel do TRE e de todos os órgãos engajados, né, nessa campanha, para que seja da melhor forma possível, com diálogo, com transparência, visando sempre a sociedade e a comunicação. E a Caixa não poderia ficar de fora e não seria diferente, né? Nossos afiliados, né, rádio e televisão, sempre presentes e sempre contribuindo para a melhor transparência.
4: De Florianópolis, para a Rede de Notícias Acaerte, repórter Marco Aurélio Gomes.
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0: 3:22 em Santa Cecília.
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Seguimos por aqui, agradecendo você pela sua audiência, pelo carinho da sintonia. Agora tem João Henrique, participação de Zé Felipe.

0: Mandar um super abraço lá pro meu amigo Paulinho, né? O Paulinho do Bairro Novo tá ouvindo a programação lá também. Um abraço pra professora Elaine, né? A galera, gente boa que tá curtindo o nosso Frequência 94. Vamos pro rápido intervalo, volto já.
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0: Agora 14 horas com 17 minutos.
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1: Seguimos por aqui, agora 14 horas com mais 21 minutos. Tem mais música pra você, internacional.

0: Alexandre Carlos, Sunshine aqui na programação. Também teve música internacional anteriormente, né? E nós vamos seguindo com o nosso Frequência 94. Bom, na Venezuela aconteceu, né, uma fatalidade, né? Algo aí, uma tragédia. Resumindo, né? Aconteceu uma tragédia e a Venezuela decretou, né, o estado de emergência após terremotos de grande magnitude. Aconteceu então, né, na noite de ontem, quarta-feira, dois terremotos. Os abalos registrados, com menos de um minuto de diferença, deixaram ao menos 32 mortos e cerca de 700 feridos, além de provocar danos em diversas cidades, incluindo a capital Caracas. Os terremotos provocaram o colapso de dezenas de edifícios residenciais e comerciais em Caracas e nos estados de Miranda, La Guaira, Aragua, Carabobo e Falcón. Equipes de emergência trabalham ainda, né? Ainda trabalham nessa quinta-feira na procura por sobreviventes entre os escombros. Em pronunciamento oficial, a presidente interina Delcy Rodríguez classificou o episódio como uma tragédia nacional e afirmou que todos os recursos disponíveis estão sendo direcionados para as ações de resgate e assistência às vítimas. Inclusive, a infraestrutura do país, né, foi afetada também. O aeroporto internacional Simón Bolívar, né, principal terminal aéreo da Venezuela, precisou ser fechado após sofrer danos estruturais. As aulas foram suspensas em várias regiões até o fim de semana, enquanto as autoridades avaliam as condições de escolas e prédios. Especialistas apontam que o evento está entre os mais fortes registrados no norte da Venezuela em mais de um século. O último terremoto com magnitude semelhante ocorreu em 1900, quando um sismo de 7,7 atingiu o país. Então, algo histórico, né? Infelizmente, algo negativo aí na história da Venezuela, né? Aconteceu nessa quarta-feira, ontem à noite, deixando, infelizmente, mortos e centenas de feridos. Esse é o nosso Frequência 94. Aqui você ouve as melhores músicas, tem informação e descontração também aqui no nosso Frequência.
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0: Agora 14 horas com mais 32 minutos.
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7: A segunda rodada da fase de grupos do Mundial chegou ao fim e já começou a definir alguns rumos. 7 seleções já garantiram vaga antecipada no mata-mata. E são elas: México, Estados Unidos, Alemanha, Argentina, França, Noruega e Portugal. E essa rodada, ela foi marcada por atuações de destaque. Cristiano Ronaldo entrou para a história ao marcar em sua 6ª Copa do Mundo. Lionel Messi ampliou seus recordes com a Argentina. E as seleções tradicionais como a Alemanha e França confirmaram o favoritismo. Agora, a última rodada da fase de grupos vai definir os classificados restantes e os confrontos do mata-mata. Eu sou Melina Calduro, em Miami, para o Acaerte em Campo.
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Seguimos por aqui com o nosso Frequência 94. Aí um rápido intervalo, né? Tivemos neste momento falando também a respeito da Copa, né? Do Mundial de Seleções. E você, tá do outro lado do rádio aí? O que você tá fazendo nesse momento, hein? Os amigos das máquinas pesadas aí, sejam muito bem-vindos à programação. Também os amigos da construção civil, você que tá no comércio, você das empresas, indústrias aí do nosso município, seja muito bem-vindo. Essa é a programação do Frequência, que vai até às 15 horas, né? Até às 3 da tarde, nós vamos com muita música boa. Tem as que estão em alta, né? As músicas aí, tem também música internacional. E falando em música em alta, tem Péricles, a participação de Ana Castela. Simplesmente acontece. Uma excelente tarde pra você.

0: Esse é o nosso Frequência 94 e tem mais informação chegando por aqui. Santa Catarina registra alta ocupação de UTIs em meio a avanço de doenças respiratórias. A Santa Catarina enfrenta um período de pressão sobre a rede hospitalar. Dados divulgados na última terça-feira pela Secretaria de Estado de Saúde apontam que 6 das 8 regiões monitoradas pelo Centro de Informações Estratégicas para a Gestão do Sistema Único de Saúde, SIEGE, registram taxa de ocupação acima de 90% dos leitos de unidade de terapia intensiva, UTI. A situação mais crítica foi registrada no Grande Oeste, com 98% de ocupação, em seguida aparece a Serra Catarinense com 96%, a Grande Florianópolis com 96%, o Planalto Norte e Nordeste com 95,8% e o Meio Oeste com 95,5%. O Vale do Itajaí também está em nível de atenção com 90,4%. Em todo o estado, a taxa média de ocupação de UTIs alcança 92%. Dos 1.433 leitos ativos, 1.319 estão ocupados e apenas 114 permanecem disponíveis. UTIs neonatais e pediátricas próximas do limite também. O cenário preocupa, né, nas UTIs neonatais e infantis. As neonatais no Grande Oeste, a Serra Catarinense e Foz do Rio Itajaí operam com 100% de ocupação. O Meio Oeste registra 95,7%, enquanto a Grande Florianópolis chega a 93%. Nas UTIs pediátricas, o quadro é semelhante. Grande Oeste e Foz do Rio Itajaí atingiram ocupação máxima. O Planalto Norte e Nordeste aparece com 97,4%, seguido do Meio Oeste, Serra Catarinense e Grande Florianópolis, todos acima de 90%. Tudo isso se dá por conta de que os casos respiratórios impulsionam demanda hospitalar. O aumento está diretamente relacionado a isso, circulação de vírus respiratórios. Em 2026 já foram confirmados cerca de 5,9 mil casos de síndrome respiratória aguda grave, condição que frequentemente exige internação hospitalar e suporte intensivo. A Secretaria reforça a importância da vacinação contra a influenza, especialmente entre idosos e crianças, considerados os grupos mais vulneráveis. Essa informação você encontra no nosso site alvorada945.com.br. Você que ainda não acessou, vai lá no seu navegador, tanto no celular, no computador, você vai no navegador e digita alvorada945.com.br e fica por dentro de informações. Inclusive, agora há pouco teve a postagem da informação a respeito da nossa seleção brasileira, né? Um homem que foi preso em flagrante por furto em residência em Santa Cecília. Também a informação a respeito da Venezuela, né? Dos terremotos que atingiram a Venezuela. E muito mais no nosso site.
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0: Agora 14 horas com mais 48 minutos. Boa tarde.
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0: Neste momento em Santa Cecília, temperatura na casa dos 12 graus. A umidade em 51%, vento soprando a 5 km por hora e o tempo segue ensolarado nessa super tarde de quinta-feira. Esse é o nosso Clima 94.
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1: Agora 14 horas com mais 52 minutos, nós vamos dando sequência aqui com o nosso Frequência 94. Deixa eu mandar um super abraço lá pra Marilene Guetem, né, que tá ouvindo nossa programação. Mandou aqui duas figurinhas, né? Um super abraço, viu, Marilene? Obrigado mesmo pela sua participação aí no nosso Frequência 94. Você também pode participar, porque aqui sempre, né, a nossa programação fica muito melhor quando tem você participando com a gente. Agora tem Zé Vaqueiro aqui na nossa programação.
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0: Muito obrigado.
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2: Música ficou legal demais, hein? Teve Zé Vaqueiro, Pergunta Boba. 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Na sequência tem Sertanejo Bom Demais, tem muita música boa do sertanejo pra você ouvir, pra você curtir, tem mais informação daqui a pouquinho. Então, ó, fica com o radinho ligado, sintonizado aqui nos 94,5, que a gente já tá encerrando nosso Frequência, mas daqui a pouquinho tem o Sertanejo Bom Demais, tá bom? Então tá legal. Pra fecharmos muito bem, tem Marshmello aqui na nossa programação.

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3: 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Vamos iniciando então a programação do nosso sertanejo bom demais. E aí, tudo certo? Tudo tranquilo? Tudo ok nessa super quinta-feira? Tarde ensolarada por enquanto, mas fria, né? Fria. E assim é o inverno aqui na região, né? Mais serrana de Santa Catarina. 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A rádio que vai muito mais longe. 94,5. Pra ficar mais perto de você, amigo e amiga ouvinte. E aí, tudo tranquilo? Tudo de boa? Lembrando, né, você pode participar aqui no 991063978. O nosso WhatsApp tá liberado pra você. Você também pode, né, inclusive eu tô aqui analisando, né, tô observando as notícias, as informações. Você pode acessar o alvorada945.com.br para você ficar por dentro de notícias também, viu? Sim, antes de se apresentar a polícia, por exemplo, né, tem aqui uma notícia. Antes de se apresentar a polícia, um suspeito de feminicídio em Lages foi encontrado morto. Sim, antes dele se apresentar à polícia, ele foi encontrado morto. A polícia, é claro, investiga essa situação e acompanha os desdobramentos. A Polícia Civil de Santa Catarina. Então essa notícia, essa informação na íntegra, você acompanha e lê no alvorada945.com.br. Tá certo? Então tá legal, né? Vai você também e acompanhe as informações. E falando de música, tá chegando já a música boa com o Henrique Juliano, Ele Quer Ser Eu. E você vai participando, vai mandando seu pedido musical. Quem aí gosta, hein? Quem aí gosta de Amado Batista, Eduardo Costa, Daniel, Paula Fernandes, Zenete Cristiano, tem também Bruno Marrone, Chitãozinho Chororó. Tudo isso e muito mais você vai ouvir aqui no nosso Sertanejo Bom Demais. Faça o seu pedido, já seleciona aquela do sertanejo que você gosta e vamos juntos até às 17 horas. Boa tarde pra você!

Seguimos por aqui com o nosso sertanejo bom demais. Já curtimos três músicas pra começarmos muito bem, né? Zé Neto Cristiano, Cadeira

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Seresteiro das Noites, com Amado Batista aqui na nossa programação do Sertanejo Bom Demais. E você, tá ouvindo nossa programação onde, hein? Você do comércio, né? Você aí que tá na empresa, nas indústrias, você amigo e amiga caminhoneiro, né? Caminhoneira, que tá cortando a BR-116 aí, as demais SCs do nosso Estadão de Santa Catarina, né? Deixa eu mandar um super abraço lá pro Luciano, né? Que tá ouvindo a programação. Ele mandou aqui, boa tarde, meu amigo, uma excelente tarde pra você aí. Muito obrigado pela sua audiência, pelo carinho da sintonia aqui nos 94,5. Essa é a Alvorada FM, a rádio que vai muito mais longe pra ficar mais perto de você, né? Também mandar um super abraço pra Tânia, né, de Rio do Campo, que tá ouvindo a programação. Um abração também, né, lá pra nossa amiga Luciane, de Ponte Alto do Norte, né, tá com o radinho ligado. Mandou até foto do radinho aqui, hein? Coisa boa, hein? Muito obrigado pela participação. Vamos seguindo. Agora tem Maiara e Maraísa, Fragrância.

0: Seguimos aqui com o nosso sertanejo bom demais, a Clerita participando com a gente, né? Tá pedindo a música com o Armandinho, né? Desenho de Deus. É, ela tá lá na Campina, né? Só de boa, na mais boa das boas. 94,5. Super abraço, Clery. Obrigado pela audiência, pelo carinho da sintonia. Vou ver aqui se eu consigo localizar aqui na nossa pasta, tá bom? Então tá legal, né? O Juliano também, né? O Juliano França tá com o radinho ligado lá. Mandou figurinha aqui também. Alô, Juliano! Abração pra você. Obrigado pela audiência, pelo carinho da sintonia aqui nos 94,5. Viu? Fala mais uma vez pra você, né? 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Quem sabe você é de Santa Cecília, mas tem um parente morando lá longe, né? Que é, não, onde não pega, né? Onde não chega aí as ondas sonoras do 94,5. Você pode indicar para ir com o nosso aplicativo, né? Baixar o nosso aplicativo e também acessar o site alvorada945.com.br. Agora tem Júnior e César.
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0: Que sofrimento, hein? Ao som de Júnior e César, Cheiro de Culpado, também Maiara e Maraísa, Fragrância, foi o nosso bloco de sucessos aqui no nosso Sertanejo Bom Demais. Deixa eu mandar mais abraço pro ouvinte que tá interagindo comigo aqui, um super abraço lá pro meu grande amigo Leco, o Diego Yarenchuk também, o pessoal que tá trabalhando aí, né? Um super abraço lá pro Diegão e toda a galera na obra. É, ele mandou aqui que tá na obra. Ô, Diegão, super abraço pra você, obrigado pela sua audiência, viu? Também um abraço lá pro meu amigo Robson Ortiz, né? Que tá sempre com o radinho no último volume, também sintonizado na nossa super programação.
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0: Agora 15 horas com mais 30 minutos.
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2: A seleção brasileira ontem venceu a Escócia pelo placar de 3-0 e vai mostrando evolução dentro da Copa do Mundo. Carlo Ancelotti falou isso, que o Brasil ia melhorando jogo a jogo. Não foi tão bem contra Marrocos, conquistou um empate, onde Marrocos foi melhor que o Brasil durante a partida. Contra o Haiti, venceu 3-0 e ontem contra uma seleção mediana, venceu novamente, se impôs, soube marcar na hora que tinha que marcar, explorou os contra-ataques, as linhas conseguiram ter um ajuste, né, para não ter espaço para o ataque adversário. A marcação brasileira também muito encaixada, os contra-ataques, Vini Júnior numa boa sintonia com Matheus Cunha, com muita movimentação do jogador Matheus Cunha. E é por isso que ele joga, porque tem um vigor físico de estar no ataque, de recompor bem na defesa. Rayan entrou bem na vaga de Rafinha. O Brasil vai achando um encaixe para um time ideal para as fases decisivas. Porque a partir de agora, vencer ou vencer. Perdeu, volta para o Brasil. E Neymar também entrou ontem, ganhou uns minutos muito importantes. Enfim, o Brasil vai se ajustando, todos os jogadores tendo o seu espaço, com exceção de Rafinha, que está fora por lesão. O Brasil tem, sim, um bom grupo para bater de frente nessa sequência da Copa. E agora aguarda o seu adversário. Pode ser o Japão, pode ser a Holanda, pode ser a própria Suécia, que joga contra o confronto direto contra o Japão. Vamos aguardar para quem será o próximo adversário do Brasil, que está dando uma nova esperança para o seu torcedor. Lembrando, anota na agenda aí, dia 29, 14 horas, horário de Brasília, tem Brasil em campo, eliminatórias da Copa do Mundo. Com as informações para o Giro do Esporte, Jean Andrade.
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1: Esse é o nosso sertanejo bom demais que segue até as 17 horas, até as 5 da tarde. Você pode mandar aí o seu pedido, mandar aquele abraço especial para alguém especial e é o sertanejo, né? O sertanejo. Depois, né, às 17 horas, você também vai participar com o Gilmar Santos, mas daí com aquelas músicas de bailão, né? Você que gosta de vaneira, você que gosta aí de bandinha, tudo no Bailão da 94, também com Gilmar Santos, a partir das 17 horas, tá bom? Aqui, agora, sertanejo, por exemplo, Traia Véia, lembrança boa.

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Santa Cecília avança em projeto para estruturar turismo local com o apoio do Sebrae. Sim, Santa Cecília deu um novo passo na construção de uma estratégia voltada ao desenvolvimento do turismo local.

Na última semana, representantes do setor empresarial, lideranças comunitárias e membros da sociedade civil participaram de um encontro para discutir a implementação do projeto de desenvolvimento turístico do município, iniciativa conduzida com apoio do Sebrae SC. A atividade contou com a participação do analista de negócios do Sebrae, Enio Alberto, e teve como objetivo fortalecer a governança no turismo e transformar as potencialidades locais em oportunidades de crescimento econômico e valorização territorial. Essa informação está lá no alvorada945.com.br na íntegra para você entender melhor, tá bom? Então, bacana, né? Muito bom aí ver Santa Cecília avançando em projeto para estruturar turismo local. Agora tem Fred Fabrício, Horizonte Azul e Pior é Te Perder.

0: Aí o Zé Felipe, né? A participação de Ana Castela, Sua Boca Mente. O Zé Felipe, né, que tem aí movimentado muito as redes sociais, né? Tanto ele quanto a Virgínia, né? É, muita gente está na expectativa de que o casal reate, né? Porém, o Zé Felipe diz que fala com Virgínia todos os dias, mas ela virou mulher e a Virgínia que ele se apaixonou era menina. Ele afirmou que a influencer se tornou sua melhor amiga e que tem uma rotina mais harmoniosa hoje em dia. É o Zé Felipe, esse que cantou aí. Ele teve um breve, né, romance ali com a Ana Castela, mas agora já há rumores de que ele e a Virgínia estariam tentando reatar esse romance que já é antigo, né? Os dois que têm filhas, né? E tudo mais. Agora, 15 horas com mais 47 minutos, nós vamos seguindo aqui no nosso sertanejo.
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0: Agora 15 horas com mais 47 minutos. Boa tarde.
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1: Por aqui nós seguimos com o nosso sertanejo bom demais. Tem ouvinte pra falar comigo aqui no nosso WhatsApp?
2: Eu diria que tem um sintonizado 94.5 a rádio que faz sucesso. Toca pra mais bar da esquina. Por isso, pro meu compadre Carlão, pro meu amigo Claudio e pra toda a galerinha sintonizada. Deixar aquele beijinho às flores, aquele forte abraço aos batalhadores e aquele beijinho a todas as gatinhas de Santa Isabel, Cecília Região. Tchau, obrigado.
1: Alô, Giliade, meu grande amigo Giliade, né? Tá ouvindo a programação aí? É, tá com o radinho no último volume lá também, né? Um super abraço pra você, obrigado pela sua participação. Vamos seguindo aqui, agora tem Ignora com Felipe Rodrigo. Mais um bloco de música boa aqui no nosso Sertanejo Bom Demais.

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0: Seguimos por aqui com o nosso sertanejo bom demais. E você, hein? Tá aí sintonizado nos 94,5, ainda não participou? Então vai participando aí no 99106-3978. Você vai mandando aí a sua mensagem, vai mandando seu alô, pode mandar uma figurinha, uma foto, né? Nesse momento, aqui em Santa Cecília, 12 graus, né? E o tempo que segue ainda ensolarado, mesmo ensolarado com 12 graus, em plenas 15 horas e 59 minutos, né? É o inverno, meus amigos, é o inverno!
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0: Agora 15 horas com 59 minutos.
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2: 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A reforma tributária avança para a fase de implementação e já desperta dúvidas entre proprietários de imóveis e investidores. Apesar da circulação de informações nas redes sociais sobre um possível aumento generalizado da tributação dos aluguéis, especialistas afirmam que os impactos serão diferentes conforme o perfil do proprietário. O economista e analista de mercado da Orcitec, João Victor da Silva, explica que é preciso cautela ao analisar as mudanças.
3: Com a aprovação da reforma tributária, o Brasil substituiu o velho emaranhado de impostos PIS, COFINS, ICMS e ISS por um novo modelo, né, de imposto sobre o valor agregado, que serão o IBS e a CBS. Mas é importante ter cautela com o alarmismo que circula nas redes sociais. Para a maioria dos pequenos investidores, quem tem até 3 imóveis ou receita anual abaixo de R$ 240 mil, reais, não há mudança significativa.
2: As mudanças atingem principalmente proprietários com maior volume de imóveis e receitas mais elevadas com locação.
3: O novo regime impacta especialmente quem está acima desses limites. Para quem é atingido, o impacto é real. A carga tributária do locador pessoa física, que gira em torno de 25%, caminha para se aproximar de 30% em 2033, ao final da reforma. Quem recebe 50 mil por mês em aluguéis residenciais deixa de ganhar mais de R$ 5.700 mensais ao permanecer como pessoa física, em vez de operar esses aluguéis através de uma pessoa jurídica. Diferencial que sobe para quase R$ 7.700 com a reforma plena.
2: Conforme João Victor, outro ponto que entra no radar da reforma tributária são os imóveis alugados por temporada em plataformas digitais.
3: E quem aluga por temporada, por plataformas como o Airbnb ou Booking, precisa de atenção redobrada. Contratos de até 90 dias passam a ser tratados como serviços de hospedagem, enquanto o aluguel convencional terá carga efetiva de cerca de 8,5% no novo sistema, a locação por temporada deve ficar em torno de 17%, o dobro.
2: Especialistas recomendam que proprietários de imóveis e investidores se preparem desde já para as mudanças previstas na reforma tributária. De Florianópolis, da Rede de Notícias Acaerte, Carol Denardi.
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1: Aqui com o nosso sertanejo bom demais, nós seguimos até as 17 horas, né? Até as 5 horas da tarde. Tem participação? Daqui a pouquinho eu vou colocar a participação do ouvinte no ar, viu? Agora tem Israel e Rodolfo.

Agora 16 horas com mais 7 minutos, você que está ouvindo através do nosso aplicativo, mais uma vez, né, fica o nosso muito obrigado. E estamos aí com uma breve manutenção aí, né, para quem está através do radinho, daqui a pouquinho, né, já devemos voltar. Agora tem Danilo e Davi.

Esse é o nosso sertanejo bom demais aqui na programação. Nós vamos seguindo com mais música, é isso? Tá chegando mais música por aqui com João Bosco e Vinícius.

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1: Seguimos por aqui com o nosso sertanejo bom demais. Pra você que tá sintonizado com a gente, nosso muito obrigado. Agora 16 horas mais 21 minutos. Tem Cleiton e Romário.

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Seguimos aqui com o nosso sertanejo bom demais na programação da 94,5 Rádio Alvorada FM, a rádio que vai muito mais longe para ficar mais perto de você. Rápido intervalo.

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5: Confirmado, partiu Houston. O Brasil terminou a fase de grupos com a liderança do grupo C e avançou para a segunda fase, a fase do mata-mata. A seleção venceu a Escócia ontem por 3-0 e agora o nosso adversário vai ser decidido hoje com o encerramento do grupo F. Como nós somos o líder da chave, nós vamos enfrentar o segundo colocado desse grupo. E o mistério acabou. Quem entrou na vaga do Rafinha entre os titulares foi o Rayan. Outra atração foi a presença do Neymar, que voltou a jogar, participou ali um pouco do segundo tempo, mas levou a torcida ao delírio. E o grande destaque da partida, mais uma vez, foi o Vini Júnior. 3 jogos do Brasil, 3 vezes o Vini ganhou. Eu sou Melina Calduro, em Miami, já arrumando minhas malas para ir para Houston, direto pro Caerte em Campo.
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4: Agora 16 horas com mais 44 minutos, tem Gustavo Mioto.

0: 16:50.
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0: Procura-se uma cachorrinha da raça Pinscher, a cor caramelo, que atende pelo nome de Mel. Ela está desaparecida nas proximidades, né? Ela desapareceu nas proximidades da rua Guilherme Howe, número 615, propriedade de Neide Gaspar. Se você viu a Mel ou tiver alguma informação sobre o seu paradeiro, entre em contato pelo telefone ou WhatsApp. É o 499-9154-8502 ou também no 499-9113-5619 ou também no 499-9806-598. 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

encerrando então com Henrique Juliano, programação normal, agradecendo, é claro, Agromaster, Luper Pneus, Supermercado Medeiros, Medeiros Farma, JH Variedades e Dema Tintas, pela parceria de sempre aqui no nosso sertanejo bom demais. Fechamos então, programação normal, Henrique Juliano.

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8: Agora sim, estamos chegando com o nosso Bailão da 94, quinta-feira, 25 de junho. Gilmar Santos chegando por aqui com o maior carinho do mundo. Nesse momento estamos com 10 graus de temperatura. 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Vamos lá? Já liberado para você o nosso 991063978. Aqui, as melhores bandinhas e o melhor do Bailão Gaúcho é para ninguém ficar parado. Fim de tarde, começo de noite fria, tem previsões e baixas temperaturas novamente para nossa noite aí, mas o bailão esquenta aqui na sua rádio preferida.
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Música nova de banda universitária com Maurício Lima, ligação fora de área. Banda destaque nacional para começar muito bem. A tentativa de se apaixonar. Ei, que fim de tarde gostoso, mesmo esquema, né? Sem vento, pode estar frio que com o sol aparecendo fica tudo tranquilo, né? Esperamos que assim seja amanhã também. Fechando o bloco, Talagaço.

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0: Olá, já estamos de volta com o nosso Bailão da 94. E agora o vagabundo não chora mais. Cansou de chorar o vagabundo.

0: aí o sucesso da banda Modelo com o Rogério Magrão, Se Eu Não Tivesse Bloqueado. André Renner, Tô Fazendo Falta com a Renata Pazza. O Cauã Furacão, O Vagabundo Não Chora Mais, aqui no nosso Bailão da 94, que continua, fica por aí, voltamos já.
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1: E já estamos de volta com o nosso Bailão da 94 especial da sua quinta-feira, noite de quinta-feira. É, tá chegando, San Rafael.

O bailão da 94 trazendo banda legal, a curva perigosa com participação do Sétimo Sentido, Sorriso Lindo Conveniência. Essa com participação do Rainha Musical, que tá em todas, né? Teve Santo Fole com Patrícia Pesac e o San Rafael, a Choradeira. É o bailão da 94, é bom demais, é só na Alvorada FM. 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
0: Bom, nesse momento, 8 graus é a temperatura, a condição é de céu limpo nesse momento. Previsão para hoje, teremos nevoeiro à noite, mínimas de 1 negativo, tá? 1 grau abaixo de zero, sem previsão de chuva. Para amanhã, sexta-feira, dia ensolarado com nevoeiro ao amanhecer, as nuvens aumentam bastante à noite. Mínimas também, 1 negativo com máximas de 15 graus.
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0: Vamos lá, 17:49, de volta com o nosso Bailão da 94, agora sim, né? Deixa eu agradecer aqui a Isilda Colete, que tá dizendo assim, ó, feliz e abençoada noite com a proteção de Deus. Boa noite, amém. Fala, meu amigo Narciso Iscariote. Um abraço aí, tava assim, rapaz, tava assim. Obrigado pela audiência, viu? O Luciano Guetem lá na garagem tá sintonizado com a gente, meu amigo Anderson Borges, casada gente boa aí no finzinho do expediente nas empresas e ligados aí na nossa 94.5. Vamos lá, Xeloque do Pop Pegar.

0: Levando energia nova, chance boa. Essa Jéssica canta muito, hein? Cheloquedo, pode pegar, pode morder, pode beijar. E ainda mais com friozão, né? Esse, hein? Abraço lá pro Alisson, tá na sintonia com a gente aí, o Alisson. Meu amigo Setenarski e as guloseimas, né, Setenarski? Acho que o Setenarski é magro porque ele trabalha bastante, né? Na lida dele lá, é roça e estufa e frutas, verduras, coisa aradinha, né, Setenarski? Você mais sedentário tava que nem eu, rapaz, porque o cara come bem, tá louco, né? Tá louco.
1: Fala, Gilmar, tudo beleza?
0: E aí,
1: a festança ontem foi top, né? E eu pensei que seria tão show. Show a festa ontem lá da minha irmã. E obrigado lá pelo parabéns. Toca pra nós aí, senhor Bugil, do Toque Nativo. E aquele abraço.
0: Rapaz, meu irmão.
1: Ou quanto mais ela me bate, né? Quanto mais ela me bate, hoje com frio ali, pode bater bastante.
0: Então, né?
1: E aí que deixa que estrale. Aquele abraço, ó, Márcio Tenato, que é uma emalhada.
0: Valeu, meu amigo. Um abraço pra você aí. Obrigado sempre pela audiência, né? Lá na Colônia Malhada, São José dos Pinhais, região metropolitana de Curitiba, lá onde dá uns friozinhos bons também, né, rapaz? Tá louco, uma enjadinha bonita. Eita, bom então, né? Vamos lá, vamos finalizar então esse bloco e a hora com o Toque Nativo. E lembrando que depois da oração da Ave Maria tem muito mais pra você. É o Bailão da 94, continua aí.

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7: Olá, queridos ouvintes da Rádio Alvorada. Neste momento de fé e serenidade, convidamos você a desacelerar o coração e entregar este fim de tarde nas mãos de Deus. Onde você estiver agora, em casa, no trabalho, na estrada ou junto da família, permita que esta oração leve paz, esperança e conforto para a sua vida. Todos nós precisamos de um momento para respirar, refletir e lembrar que nunca estamos sozinhos. Deus caminha conosco em todos os instantes, inclusive naqueles dias em que tudo parece mais difícil. A vida é feita de desafios. Existem dias em que acordamos animados, confiantes e cheios de esperança. Mas também existem aqueles momentos em que o coração fica cansado, as preocupações aumentam e a mente parece não encontrar descanso. Muitas vezes carregamos problemas em silêncio, preocupações com a família, com a saúde, com o trabalho, com as contas ou até com situações que não conseguimos resolver. E mesmo rodeados de pessoas, existem dores que apenas Deus conhece. Mas é justamente nestes momentos que a fé se torna ainda mais importante. Quando sentimos que nossas forças diminuem, Deus nos sustenta. Quando pensamos que não vamos conseguir continuar, Ele renova nossa esperança. A oração não muda apenas as situações ao nosso redor. Ela também transforma o nosso coração. Ela nos ajuda a encontrar calma em meio às dificuldades e nos lembra que nenhuma luta dura para sempre. Talvez hoje você esteja vivendo uma batalha silenciosa. Talvez exista dentro da sua casa alguma preocupação que tira sua paz. Mas nesta noite, entregue tudo ao Senhor. Confie. Mesmo sem entender os caminhos da vida, Deus continua cuidando de cada detalhe. E quantas vezes já pensamos que algo não teria solução, mas depois percebemos que Deus estava preparando algo melhor. Por isso, nunca perca a esperança. O tempo de Deus é diferente do nosso. Mas Ele nunca abandona aqueles que seguem confiando. Que nesta noite você consiga descansar seu coração. Que as preocupações deem lugar à serenidade. E que a presença de Deus renove sua fé para enfrentar mais um dia. Senhor nosso Deus, nesta noite queremos colocar diante de Ti todas as famílias que acompanham este momento de oração. Abençoa cada lar, cada pai, cada mãe, cada filho e cada idoso. Protege as famílias que estão passando por dificuldades. Fortalece aqueles que enfrentam enfermidades, problemas financeiros ou momentos de tristeza. Que dentro de cada casa exista amor, respeito, diálogo e união. Afasta as brigas, a falta de compreensão e tudo aquilo que tira a paz dos lares. Senhor, visita especialmente aqueles que hoje se sentem sozinhos, aflitos ou desanimados. Que eles encontrem em Ti a força necessária para continuar. E que nunca falte fé para seguir em frente, mesmo nos dias mais difíceis. Amém. Ave Maria, cheia de graça, o Senhor é convosco. Bendita sois vós entre as mulheres, e bendito é o fruto do vosso ventre, Jesus. Santa Maria, Mãe de Deus, rogai por nós, pecadores, agora e na hora de nossa morte. Amém.
8: Queridos irmãos, queridas irmãs, eu sou o seminarista Christian Rezador de Oliveira e vim passar alguns avisos da nossa paróquia através da Rádio Alvorada. Então, o primeiro aviso, teremos então o nosso retiro jovem São Paulo da Cruz, dia 28. O retiro acontecerá das 13h15 às 18h30. Aproveitando, quero pedir doações para o retiro, que são de alimentação, cucas, leite, café. Quem sentir no coração que pode fazer essa doação, aceitaremos com todo carinho e agradecemos também. Quem tiver interesse em fazer as doações, pode fazer direto na nossa paróquia, na secretaria paroquial, com a secretária. Acontecerá a missa, então, às 10 horas no domingo, no São Judas Tadeu, a chegada da Santa, Santa Cecília, então, 10 horas domingo, na comunidade São Judas Tadeu. Também aproveito para avisar que a secretaria, ela ficará fechada toda segunda-feira, para organizar os arquivos para a contabilidade da paróquia, no caso, a contabilidade da Cúria Diocesana. Então, foi pedido que a paróquia fique fechada para serviços internos. Também acontecerá o encerramento do grupo de reflexão, roteiros do grupo de reflexão. O encerramento acontecerá dia 2 de julho, às 18h30, na Igreja Matriz. Contamos com a presença de todos os grupos, cidades, bairros e comunidades. E também aproveito para informar para todos aqueles que têm interesse de interceder pelo nosso retiro, no dia 28, das 13h30 às 18h30, acontecerá as 1000 Ave-Marias em prol da intercessão pelo nosso retiro. Que Deus abençoe a nós e a todos, em nome do Pai, do Filho e do Espírito Santo. Amém.
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1: E já estamos de volta com o Bailão da 94 até as 19 horas. Muita música boa segue por aqui, ó, na sua melhor companhia, a rádio líder em audiência, cobertura em toda a nossa grande região e que tem os melhores ouvintes. Hilda Silva, tá na sintonia, Hilda. Ótimo começo de noite pra você, pro Edno aí, obrigado pela audiência. Meu amigo Beto tá lá curtindo também, música pro Tio Pide, pro Rosalvo, pro Silvano e pra quem estiver ouvindo. E o meu amigo Gerson Silva, também tá lá no radinho, né? Na firma ainda encerrando o expediente, mas só dá Alvorada FM. Musical Calmon.

0: musical Calmon aqui na programação com Não Acredito, música boa pra gente matar saudade, né? Vamos lá, quem tá curtindo aqui também a nossa programação, a Terezinha de Jesus. Oi, Terezinha! Quem tá curtindo também a Rosane de Fátima, né? Que Deus abençoe a sua noite. Amém, minha amiga. Que Deus abençoe a sua também, tá? A Juraci tá mandando um beijo pro namorado Júnior. Ele está trabalhando agora, mas está escutando o rádio nesse momento. E a música Saudade de Tu, do Sandro Coelho. Eu acho que eu não tenho aqui, mas a gente consegue pra daqui a pouquinho, tá bom, minha amiga? A Juraci curtindo nosso Bailão da 94.
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4: Bailão da 94 continua. Começo de noite de quinta-feira e Bailão líder em audiência aí, né? Fátima Guetta e do Guilherme Hauen tá na sintonia. Meu amigo Giovanni Marafigo, onde é que você tá, homem do céu?

Sandro Coelho, tá aí então a saudade de tu. Fogo de chão, não largo de mão. A voz do nosso amigo Tizil ficou sensacional essa aí, né, rapaz? Ficou boa. Zenilda Ramos, oi Zenilda, obrigado pela sintonia. E pra fechar o nosso bloco, São Francisco, relembrando. Essa é meu amigo Giovanni Marafigo, lembra, né?

0: entrando com São Francisco, a lenha na fogueira. Amigo Marcelão tá na sintonia. Aí o Marcelão só no viradinho. Chegar do serviço e carcar um viradinho, né? Que coisa boa, rapaz. Isso aí sim, né? Viradinho com torresmo ou com um ovinho frito. Tem coisa melhor. Ainda mais com aquele cafezinho preto em roda de um fogão a lenha. Tá louco, tem gente que tem isso aí, é rico e nem sabe. A gente vai pra intervalo, voltamos já.
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1: Mas que barbaridade! Estamos de volta com o nosso programa. Boa noite, tudo bem? Oi, Neca. Tudo bem, graças a Deus. E por aí, como é que tá? Tudo certinho? Tudo show? Hã? Então, maravilha. Nosso balanço com essa época de frio que vai ter gente com a ressaca de vinho. Vamos com moderação, viu, pessoal? Participação do Rainha Musical essa.

0: Escorpião, mas na programação teve musical JM Meu Amor Antigo voltou e o nosso balanço ressaca de vinho com Rainha Musical. A música boa que rola aqui no nosso bailão da 94. O meu amigo Tadeu Grânima tá lá no Faxinal das Águas, só em roda do fogão a lenha. Ô, rapaz, coisa boa. Um abraço pra Cândia Pires, também tá sintonizada com a gente, meu amigo Aldair. Lá no Campo do Areão, só dá Alvorada FM.
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Vamos lá, 18h49, o frio de junho chegou, né, rapaziada? Então curte essa pedrada aqui, o Carlinhos Postal lá de Timbó Grande, rapaz.

aí, a banda Mercosul e a mesa 14 na programação. Carlinhos Postal, lá de Timbó Grande, o frio de junho chegou, cadê você? Bom, vamos encerrando o nosso programa, agradecendo aqui o oferecimento de Veron Telecom, Supervisa Supermercados, Centro de Eventos Milênio, Agromaster e Ezequiel Lima e Construções. 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Fechando todas, Grupo Chamamento. Daqui a pouquinho tem o Fabiano e o Flashback da 94. Amanhã tô aqui cedinho, com frio e tudo, às 6 da manhã no nosso Matando na Alvorada. Um abraço pra você, tchau, tchau. Ótima noite aí, viu?

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4: Opa, boa noite pra você, estamos iniciando mais uma edição do Flashback 94, edição desta quinta-feira, 25 de junho do ano de 2026. Nesta quinta-feira legal, Fabiano Carlos, a partir de agora até às 9 horas da noite, as músicas do passado, as velhinhas do seu rádio vão começar a desfilar agora no nosso flashback. As melhores velhinhas internacionais e nacionais, década de 70, 80, 90 e no começo dos anos 2000 também, a gente mata a saudade. Ótima noite pra você. Vamos juntos até às 9 horas da noite então, começando nosso flashback com as primeiras: Rich, Menina Veneno, ainda Secret Star e RPM.

Muito bem, de volta para trazer mais um super bloco musical aqui do Flashback 94. Abraço para você ligado em toda a grande região ouvindo a gente. Mais de 20 municípios acompanham a programação da Alvorada em 94.5 e você também ligado, conectado pelo site da Alvorada, o alvorada945.com.br e também pelo nosso aplicativo Los Hermanos Ana Júlia, é a primeira. Depois tem Aerosmith, Papas da Língua e Madonna nesse bloco.

0: 7:34.
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3: Muito bem, de volta com mais músicas no Flashback da 94, nesta noite de quinta-feira. Amanhã já é sexta, final de semana tá pintando, muita gente ansiosos aí pra chegada do fim de semana. Vamos lá então, esse próximo bloco aqui eu quero oferecer lá pra galera de Ponte Alta do Norte, a Jane, a minha amiga Claudete Moraes, a Roseni, a minha amiga Bina, seu Juvenal e também pro Marquinhos, NSYNC. E depois tem Ira e Guns N' Roses aqui na programação da Alvorada.

0: 7:49.
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Muito bem, abrindo mais um bloco, é o último bloco da primeira hora aqui do Flashback 94. Tem músicas nacionais e, claro, internacionais. Primeiro, aqui pelo país, fez sucesso na década de 90 como Uma Onda, do Lulu Santos. Depois tem Creedside Connection e Kid Abelha. Aumenta o som, porque tem mais músicas no Flashback 94.

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2: Muito bem, abrindo a nossa segunda hora aqui do Flashback 94 para você matar saudade com muito mais músicas do passado. Trojan Horse, Garotos da Rua, Francesco Napoli, Pato Fu são as próximas do Flashback 94.

Muito bem, seguindo com o nosso Flashback 94 até as 9 horas da noite, nesta ótima quinta-feira, muita gente jantando, muita gente descansando em casa e com o rádio ligado curtindo a nossa programação. Você que também ouve pelo computador, pelo celular, pela Alexia, vamos juntos com mais música? Infinita Highway, com Engenheiros do Havaí, tem Gênesis e Tigres de Bengala.

0: 8:37.
1: De volta com mais um bloco super especial de músicas do passado, aqui no Flashback na sua 94. Vamos abrindo esse bloco com Epitáfio do Titãs, ainda Beatles, Mr. Mister e Nila Branco.

0: 8h52.
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2: Agora vamos chegando e já se despedindo, claro, porque já tem as últimas para rodar para você aqui. E eu deixo para você um grande abraço, uma ótima noite. Daqui a pouco, assim que terminar o Flashback 94, tem a Voz do Brasil. A partir das 10 da noite, tem o nosso Back in Time. Amanhã voltamos na programação. Abraço, gente. Vamos fechar com RPM, Louras Geladas. Ainda muito mais músicas para você. Abraços, até amanhã.
3: Não tem homem feio aí?

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1: 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As notícias do governo federal que movimentaram o país no dia de hoje.
2: Boa noite.
3: Boa noite para você que nos acompanha em todo o país.
2: Quinta-feira, 25 de junho de 2026.
3: Vamos ao destaque do dia: soberania no campo.
2: O governo do Brasil anuncia a retomada das obras da unidade de fertilizantes nitrogenados 3, na cidade de Três Lagoas, em Mato Grosso do Sul.
3: Serão investidos mais de 5 bilhões de reais com o apoio do novo PAC. E a nova fábrica terá capacidade de produzir 16% da demanda nacional por ureia.
2: Presidente Lula destaca que a produção de fertilizantes garante a blindagem do país em relação à subida de preços internacionais.
4: Preços absurdos de fertilizante que poderiam ser produzidos no Brasil, que aumenta a cada guerra que alguém quer dar no outro lá fora, e o pobre brasileiro paga o preço dessa guerra.
3: E ainda em Mato Grosso do Sul, o presidente entrega a titulação de terras para 1.390 famílias assentadas da reforma agrária.
2: Elas produzem leite, grãos, frutas e hortaliças e criam pequenos animais.
3: Com a titulação, produtores poderão acessar políticas públicas de crédito e assistência rural.
2: E você vai ouvir também oportunidades de negócios para empresários brasileiros.
3: Com entrada em vigor de